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1: 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Sim, ter os sentimentos de Jesus significa configurar-se com Ele, querer ser como Ele, parecer com Ele nas atitudes, nos gestos, no comportamento, no olhar. O conselho de hoje é algo extraordinário. Ter olhos fixos em Jesus, isso lhe fará um bem extraordinário.
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0: 9:32.
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0: 10:01.
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6: Fiz no momento em que eu tentava compreender o mistério da Eucaristia. É tão interessante porque, às vezes, eu tenho uma convicção de que nós vivemos muito distantes do significado do ser cristão, sobretudo num tempo em que a gente vê os estereótipos da religião sendo usados de maneira tão inadequada. Cá entre nós, às vezes, se nós fôssemos menos religiosos e mais espiritualizados, o mundo ganharia mais conosco. Eu gosto de dizer que a religião é a antessala da espiritualidade. E às vezes as pessoas passam uma vida inteira na antessala e não chegam ao lugar principal. O ser cristão é você descobrir essa sofisticada oportunidade de ser Jesus de novo. Isso parece herético, mas quando a gente mergulha no mistério da antropologia cristã, é isso que a gente vê lá. Cristo se oferecendo a nós no mistério de continuidade maravilhoso. Ele está em mim, Ele vive em mim, Ele está em você, Ele vive em você. Aí você compreende aquela revolução que Jesus faz no encontro com a samaritana, quando Ele, de uma forma muito delicada, sem ser agressivo, Ele relativiza o poder do templo, porque Ele sabia naquela época e continua sabendo, que o que nos salva não é o aglomerado de paredes onde rezamos, mas é a estrutura de caráter que essas paredes provocam em nós quando rezamos. Se não chega a provocar uma mudança em nós, de nada vale. E é por isso que, se nós levarmos a sério a nossa oportunidade de sermos seres espiritualizados e, por acaso, religiosos, nós nos tornamos instrumentos de profunda transformação no mundo. Porque onde existe um ser humano espiritualizado, nele está presente a solidariedade, o amor, o respeito, a fidelidade. E quem está munido dessas virtudes pensa 2, 3 vezes antes de desqualificar alguém que crê de forma diferente. Em última instância, minha gente, a nossa experiência religiosa, ao invés de nos fazer voltar para fora à busca deste Deus, ela deveria nos jogar para dentro. Sim, onde existe um Deus que é só seu, manifestado, revelado a partir da sua identidade. Porque eu não tenho dúvida, Deus fala com a voz que sabemos ouvir. Para me ajudar a cantar isso, para falar desse oculto e revelado ao mesmo tempo, convido essa minha grande amiga, Elba Ramalho.

0: 10:31.
1: Amados e amadas, é noite, e a noite é sempre bela, porque tudo é belo quando o coração está cheio de Deus. Não se perturbe, porque não chegou o sono, vai chegar. Relaxe, se entregue, se abandone, não fique tenso, tensa, senão os seus nervos ficam enrijecidos e você não vai conseguir dormir. Relaxe, entregue-se nas mãos de Deus, ore, tome um pouco d'água, desliga o televisor, fique em silêncio. O silêncio traz a paz interior e o sono vem em consequência. Acenda uma velinha, se puder, longe de panos, e reze. Adormeça na presença dos anjos para amanhã acordar bem e continuar sua caminhada. Deus lhe abençoe.
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Deus não fez nada sem pensar em ti. Por isso não podes deixar de pensar nele todos os dias para agradecer. Se sabes agradecer a quem te oferece uma rosa, não deves te esquecer de Deus. Foi ele quem fez todas as rosas. Se sabes agradecer a quem ilumina a tua casa, não deves te esquecer de Deus. Foi ele quem fez o sol e as estrelas.

Se sabes agradecer a quem te dá um copo d'água, não deves te esquecer de Deus. É Ele quem não deixa estancar as fontes. Se sabes agradecer a quem te reparte o pão, não deves te esquecer de Deus. É Ele quem amadurece os trigais. Se sabes agradecer a quem te acende uma vela, não deves te esquecer de Deus. Foi Ele quem acendeu a luz de teus olhos. Se sabes agradecer a quem te espera para um descanso, não deves te esquecer de Deus. É Ele quem não se cansa de te esperar. Se sabes agradecer a quem te mostra os caminhos, não deves te esquecer de Deus. É Ele quem te dá forças para segui-los.

Se sabes agradecer a quem te dá a felicidade de um sorriso, não deves te esquecer de Deus. É Ele quem te sorri em cada momento de felicidade. Se sabes agradecer a quem te dá um pouco de bondade, não deves te esquecer de Deus. É Ele quem nunca deixa de ser bom. Se sabes agradecer a quem te consola nos sofrimentos, não deves te esquecer de Deus. Foi Ele quem mais sofreu para ser o teu consolo. Se sabes agradecer a quem te dá um pouco de amor, não deves te esquecer de Deus. É Ele quem te ama e sempre te amou, com um amor com que jamais alguém pode te amar.

0: 11:32.
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meu Pai. Agora que as vozes silenciaram e os clamores se apagaram, aqui, ao pé da cama, minha alma se eleva a ti para dizer: creio em ti, espero em ti, amo-te com todas as minhas forças. Glória a ti, Senhor. Deponho em tuas mãos a fadiga e a luta, as alegrias e desencantos deste dia que ficou para trás. Se os nervos me traíram, se os impulsos egoístas me dominaram e dei lugar ao rancor e à tristeza, perdão, Senhor, tem piedade de mim. Se fui infiel, se pronunciei palavras vãs, se me deixei levar pela impaciência, se fui um espinho para alguém, perdão, Senhor. Nesta noite não quero me entregar ao sono sem sentir sobre minha alma a segurança da tua misericórdia, tua doce misericórdia inteiramente gratuita, Senhor. Eu te agradeço, meu Pai, porque foste a sombra fresca que me cobriu durante todo este dia. Eu te agradeço porque, invisível, carinhoso, envolvente, cuidaste de mim como uma mãe em todas estas horas. Senhor, ao redor de mim, tudo já é silêncio e calma. Envia o anjo da paz a esta casa. Relaxa meus nervos. Sossega o meu espírito. Solta as minhas tensões. Inunda meu ser de silêncio e de serenidade. Vela por mim, Pai querido, enquanto eu me entrego confiante ao sono, como uma criança que dorme feliz em teus braços. Em teu nome, Senhor, descansarei tranquilo.

0: 6:06.
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5: 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O grande conselho de São Paulo à Igreja. Sim, ter os sentimentos de Jesus significa configurar-se com Ele, querer ser como Ele, parecer com Ele nas atitudes, nos gestos, no comportamento, no olhar. O conselho de hoje é algo extraordinário. Ter olhos fixos em Jesus, isso lhe fará um bem extraordinário.

0: meia-noite e 31. 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

gente, tudo bem com vocês? Então, hoje eu tô aqui com o Mozart. Muito obrigada por você ter vindo aqui tocar comigo essa música. E, gente, o significado mais lindo da Páscoa é ter Jesus Cristo vivo no nosso coração. Por isso que Páscoa é o momento para renascer bons sentimentos e boas atitudes. E por isso que eu gravei essa música hoje aqui e queria desejar uma feliz Páscoa para todos vocês. Beijão, até a próxima!

0: 1:03.
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0: 1:32. 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

0: 2 e 4.
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Todas as vezes que ouvires o bater do relógio, às 3 horas, deves mergulhar toda na minha misericórdia, adorando-a e glorificando-a. Implora a onipotência dela em favor do mundo inteiro, especialmente dos pobres pecadores, porque nesse momento foi largamente aberta para toda a alma. Nessa hora, conseguirás tudo para ti e para os outros. Nessa hora, realizou-se a graça para todo mundo. A misericórdia venceu a justiça.

0: 3 horas da tarde.
1: Implora a minha misericórdia, especialmente pelos pecadores, e ao menos por um breve tempo, reflete sobre a minha paixão, especialmente sobre o abandono que me encontrei no momento da agonia. Esta é a hora de grande misericórdia para o mundo inteiro. Permitirei que penetres na minha tristeza mortal. Nesta hora, nada negarei à alma que pedir pela minha paixão. Em nome do Pai, do Filho e do Espírito Santo.
0: Amém.
1: Pai nosso, que estais nos céus, santificado seja o vosso nome. Venha a nós o vosso reino. Seja feita a vossa vontade, assim na terra como no céu. O pão nosso de cada dia nos dai hoje. Perdoai-nos as nossas ofensas, assim como nós perdoamos a quem nos tem ofendido. E não nos deixeis cair em tentação, mas livrai-nos do mal.
0: Amém.
1: Ave Maria,
0: cheia de graça,
1: o Senhor é convosco.
0: Bendita sois vós entre as mulheres. Bendito é o fruto do vosso ventre, Jesus.
1: Santa Maria, Mãe de Deus,
0: rogai por nós, pecadores, agora e na hora de nossa morte.
1: Amém. Professemos a nossa fé.
0: Creio em Deus, Pai Todo-Poderoso, Criador do céu e da terra, e em Jesus Cristo, seu único Filho, nosso Senhor, que foi concebido pelo poder do Espírito Santo, nasceu da Virgem Maria, padeceu sob Pôncio Pilatos, foi crucificado, morto e sepultado, desceu à mansão dos mortos, ressuscitou ao terceiro dia, subiu aos céus, está sentada à direita de Deus Pai Todo-Poderoso, de onde há de vir a julgar os vivos e os mortos. Creio no Espírito Santo, na Santa Igreja Católica, na comunhão dos santos, na remissão dos pecados, na ressurreição da carne, na vida eterna.
1: Amém.
2: Nesta primeira dezena, nós colocamos aos pés de Jesus misericordioso a sua vida, suas intenções, suas necessidades mais profundas do íntimo do seu coração. Nos unimos às almas do purgatório. Rezamos pela conversão dos pecadores do mundo inteiro, pela conversão da nossa família.

0: expiação dos nossos pecados e os do mundo inteiro.
1: Pela sua dolorosa paixão,
2: tende misericórdia de nós e do mundo inteiro.
1: Pela sua dolorosa paixão,
2: tende misericórdia de nós e do mundo inteiro.
1: Pela sua dolorosa paixão,
2: tende misericórdia de nós e do mundo inteiro.
1: Pela sua dolorosa paixão,
2: tende misericórdia de nós e do mundo inteiro.
1: Pela sua dolorosa paixão,
2: tende misericórdia de nós e do mundo inteiro.
1: Pela sua dolorosa paixão,
2: tende misericórdia de nós e do mundo inteiro.
1: Pela sua dolorosa paixão,
2: tende misericórdia de nós e do mundo inteiro.
1: Pela sua dolorosa paixão,
2: tende misericórdia de nós e do mundo inteiro.
1: Pela sua dolorosa paixão,
2: tende misericórdia de nós e do mundo inteiro.
1: Pela sua dolorosa paixão,
2: tende misericórdia de nós e do mundo inteiro. Nesta segunda dezena, nós rezamos por você que está doente, por você no leito do hospital, por você que traz uma doença incurável, e com você dizemos: Jesus, eu confio em vós. Convidamos você agora a abandonar-se inteiramente na misericórdia de Jesus que o envolve agora. Nós colocamos aos pés de Jesus todos os enfermos, aqueles que nós conhecemos e amamos, e especialmente rezamos por aqueles enfermos esquecidos, pelos quais ninguém mais reza, e por isso rezamos com imensa confiança. Eterno Pai, eu vos ofereço o corpo e o sangue, a alma e a divindade de vosso diletíssimo Filho, nosso Senhor Jesus Cristo, em expiação dos nossos pecados e os do mundo inteiro. Pela sua dolorosa paixão,
1: tende misericórdia de nós e do mundo inteiro.
2: Pela sua dolorosa paixão,
1: tende misericórdia de nós e do mundo inteiro.
2: Pela sua dolorosa paixão,
1: tende misericórdia de nós e do mundo inteiro.
2: Pela sua dolorosa paixão,
1: tende misericórdia de nós e do mundo inteiro.
2: Pela sua dolorosa paixão,
1: tende misericórdia de nós e do mundo inteiro.
2: Pela sua dolorosa paixão,
1: tende misericórdia de nós e do mundo inteiro.
2: Pela sua dolorosa paixão,
1: tende misericórdia de nós e do mundo inteiro.
2: Pela sua dolorosa paixão,
1: tende misericórdia de nós e do mundo inteiro.
2: Pela sua dolorosa paixão,
1: tende misericórdia de nós e do mundo inteiro.
2: Pela sua dolorosa paixão,
1: tende misericórdia de nós e do mundo inteiro. Nesta terceira dezena, nós apresentamos a Jesus

0: coração de Jesus envolva agora, na paz que vem do Senhor, toda e qualquer pessoa que se sente em desespero, as famílias, os doentes, os agonizantes deste dia, os endividados, que recebam agora, no nome de Jesus, do coração misericordioso de Jesus, a paz que o mundo não conhece. Rezemos agora com imensa confiança. É Jesus, misericordioso, quem nos visita. Eterno Pai, eu vos ofereço o corpo e o sangue, a alma e a divindade de vosso diletíssimo Filho, nosso Senhor Jesus Cristo, em expiação dos nossos pecados e os do mundo inteiro. Pela sua dolorosa paixão,
1: tende misericórdia de nós e do mundo inteiro.
0: Pela sua dolorosa paixão,
1: tende misericórdia de nós e do mundo inteiro.
0: Pela sua dolorosa paixão,
1: tende misericórdia de nós e do mundo inteiro.
0: Pela sua dolorosa paixão,
1: tende misericórdia de nós e do mundo inteiro.
0: Pela sua dolorosa paixão,
1: tende misericórdia de nós e do mundo inteiro.
0: Pela sua dolorosa paixão,
1: tende misericórdia de nós e do mundo inteiro.
0: Pela sua dolorosa paixão,
1: tende misericórdia de nós e do mundo inteiro.
0: Pela sua dolorosa paixão,
1: tende misericórdia de nós e do mundo inteiro.
0: Pela sua dolorosa paixão,
1: tende misericórdia de nós.

0: palavra por todo jovem que precisa trabalhar. Nós pedimos, Senhor, que tua divina misericórdia, unida à tua divina providência, abra os caminhos para todos os trabalhadores que precisam hoje de um emprego. Rezemos com imensa confiança. Eterno Pai, eu vos ofereço o corpo e o sangue, a alma e a divindade de vosso diletíssimo Filho, nosso Senhor Jesus Cristo, em expiação dos nossos pecados e os do mundo inteiro. Pela sua dolorosa paixão,
1: tende misericórdia de nós e do mundo inteiro.
0: Pela sua dolorosa paixão,
1: tende misericórdia de nós e do mundo inteiro.
0: Pela sua dolorosa paixão,
1: tende misericórdia de nós e do mundo inteiro.
0: Pela sua dolorosa paixão,
1: tende misericórdia de nós e do mundo inteiro.
0: Pela sua dolorosa paixão,
1: tende misericórdia de nós e do mundo inteiro.
0: Pela sua dolorosa paixão,
1: tende misericórdia de nós e do mundo inteiro.
0: Pela sua dolorosa paixão,
1: tende misericórdia de nós e do mundo inteiro.
0: Pela sua dolorosa paixão,
1: tende misericórdia de nós e do mundo inteiro.
0: Pela sua dolorosa paixão,
1: tende misericórdia de nós e do mundo inteiro.
0: Pela sua dolorosa paixão,
1: tende misericórdia de nós e do mundo inteiro. Nesta quinta dezena, nós apresentamos a Jesus tudo aquilo que para nós não tem solução aos olhos humanos. Nesta dezena, nós rezamos por aquilo que é impossível aos nossos olhos, mas não é para Jesus. Pedimos a Jesus pelas curas físicas, por todas aquelas enfermidades que diante da medicina não há cura, por todos os desenganados, por todos aqueles que passam nesse exato momento por muitas aflições e provações na própria carne. Nós pedimos, Jesus, cura, libertação, restauração, pelo poder da tua infinita misericórdia. Jesus, tu és a nossa solução. Nós pedimos por todas as causas impossíveis, pedimos a tua presença, pedimos a tua fortaleza, e nós convidamos nesse instante você que reza conosco, que de maneira especial recorra à intercessão de Santa Faustina, aquela que foi e é a secretária da Divina Misericórdia. Jesus disse a Santa Faustina: peçam muito, muito mesmo, porque o meu desejo é dar muito. Faça seu pedido e reze com um coração feliz e repleto de confiança. Eterno Pai, eu vos ofereço o corpo e o sangue, a alma e a divindade de vosso diletíssimo Filho, nosso Senhor Jesus Cristo, em expiação dos nossos pecados e os do mundo inteiro. Pela sua dolorosa paixão,
0: tende misericórdia de nós e do mundo inteiro.
1: Pela sua dolorosa paixão,
0: tende misericórdia de nós e do mundo inteiro.
1: Pela sua dolorosa paixão,
0: tende misericórdia de nós e do mundo inteiro.
1: Pela sua dolorosa paixão,
0: tende misericórdia de nós e do mundo inteiro.
1: Pela sua dolorosa paixão,
0: tende misericórdia de nós e do mundo inteiro.
1: Pela sua dolorosa paixão,
0: tende misericórdia de nós e do mundo inteiro.
1: Pela sua dolorosa paixão,
0: tende misericórdia de nós e do mundo inteiro.
1: Pela sua dolorosa paixão,
0: tende misericórdia de nós e do mundo inteiro.
1: Pela sua dolorosa paixão,
0: tende misericórdia de nós e do mundo inteiro.
1: Pela sua dolorosa paixão,
0: tende misericórdia de nós e do mundo inteiro.
2: Deus Santo, Deus Forte, Deus Imortal, tende piedade de nós e do mundo inteiro. Deus Santo, Deus Forte, Deus Imortal, tende piedade de nós e do mundo inteiro. Deus Santo, Deus Forte, Deus Imortal, tende piedade de nós e do mundo inteiro.
0: Em nome do Pai, do Filho,

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1: A você que me escuta nessa madrugada, talvez porque não tenha conseguido dormir, Deus sabe o que se passa no seu coração. Deus conhece o tamanho de nossa dor. Por favor, não se maltrate em seus pensamentos. Encha-se da paz. É possível recuperar essa paz. Basta você querer. Relaxe, reze, faça uma boa leitura, contemple o silêncio da madrugada. Fique em paz, fique em paz. Deus nos dá essa paz. Os anjos de Deus nos acompanham. Você acredita que eles estão aí ao seu lado? Deixe-se tocar por essas presenças tão amigas, benditas presenças divinas, dos santos anjos de Deus que nos protegem. Que eles afastem de você todos os pensamentos perturbadores. Aquilo que você julga não conseguir realizar, Deus pode realizar. Aprenda a administrar cada momento de sua vida, sem perder o controle emocional, o autocontrole, o domínio de si mesmo, e avance para águas mais profundas. Deus lhe abençoe. Tenha uma santa e abençoada madrugada. Amém.
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0: 3:55.
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0: 4:30.
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1: Tendes vós os mesmos sentimentos de nosso Senhor Jesus Cristo. O grande conselho de São Paulo à Igreja. Sim, ter os sentimentos de Jesus significa configurar-se com Ele, querer ser como Ele, parecer com Ele nas atitudes, nos gestos, no comportamento, no olhar. O conselho de hoje é algo extraordinário. Ter olhos fixos em Jesus, isso lhe fará um bem extraordinário.
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Olha a hora, povo sertanejo, aqui na Mais Vida, são 5h30. É o programa Canta o Nordeste, começando agora, Esquenta Moleninha. É o seu programa de todas as manhãs, é o programa das emoções. É, na comunicação é Edmilson Pedrosa, na técnica som é o Matheus, no oferecimento do supermercado Panificadora e Frigorífico Almeida de Fernandes e Príncipe, Vitor, Popular Fernando do Cibo e Sanara. 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E vamos chegando aí com a primeira de hoje. É o desafio, a Viola Sampona, é o Luizinho de Arisuba e a Mazan.

Olha a hora, são 5 horas e 34 minutos desse dia 20 de julho de 2026. 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
2: Olha a hora. São 5:40 aqui da Mais Ouvida. 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

Olha, olha, são 5 horas e 44 minutos. É o seu programa de todas as mães aqui pela Rádio Agnus Dei. Vamos atender José Severino da Espinda, lá de Garanhuns. Tá fazendo frio aí, José Severino? Tá chovendo? Ah, o frio eu sei que é muito, né? Ah, pois é, ele pediu a filha do patrão, Zé Dizilda, cantar pra gente.

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2: Olha a hora, olha a hora, são 5:47. É, agora vai, agora deixa eu ver aqui. Festa no Nordeste, Gildo Moreno pra Lindinalva, lá de Sanharó, tá curtindo a programação da Rádio Aqui nos Deis. Também quero mandar pra todo mundo aí da Serra das Varas, lá do SEDEC, né? É, nosso filho é de Ivan, é o rei do Quento. E Zé de Chico, ô Zé de Chico, rapaz. Qualquer um chega por aí, pega água pra beber, né? Lá na Serra das Varas. Festa no Nordeste, Gildo Moreno.

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3: 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Ah, pois é, vamos atender a Sérgio lá do Sítio Climério, também pra Maria Santos lá do Sítio Queimada Nova, para a sua mãe Elvira, lá do Sítio Cachoeirinha de Buíque. Ah, pois é, é minha casinha, é de meus pedaços, ele oferece, o Sérgio oferece lá do Sítio Climério, oferece a Zé das Pinhas e todo o pessoal aí do Mimoso.

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1: Eita, vamos atender. A Maria Luísa, filha de Venturosa, pediu Vida de Operário, Tonique Tinoco.

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1: Ah, pois é, agora vem a hora do Ângelus. Para você meditar, apreciar quem você ama, com Padre Aldir Simões e Antônio Justo.
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3: Queridos irmãos e irmãs, comecemos esse dia na presença do Senhor, sob o olhar de Nossa Senhora, nossa amada mãe e mestra. A oração do Ângelus nos leva aos braços de Maria. Reze conosco. Amemos a Nossa Senhora, que ela nos apresente a Jesus. Em nome do Pai, do Filho e do Espírito Santo.
0: Amém.
3: O anjo anunciou a Maria.
0: E ela concebeu do Espírito Santo.
3: Ave Maria, cheia de graça, o Senhor é convosco. Bendita sois vós entre as mulheres. Bendito é o fruto do vosso ventre, Jesus.
0: Santa Maria, Mãe de Deus, rogai por nós, pecadores, agora e na hora de nossa morte. Amém.
3: Eis aqui a escrava do Senhor.
0: Faça-se em mim segundo a vossa palavra.
3: Ave Maria, cheia de graça, o Senhor é convosco. Bendita sois vós entre as mulheres. Bendito é o fruto do vosso ventre, Jesus.
0: Santa Maria, Mãe de Deus, rogai por nós, pecadores, agora e na hora de nossa morte. Amém.
3: E o Verbo se fez carne
0: e habitou entre nós.
3: Ave Maria, cheia de graça, o Senhor é convosco. Bendita sois vós entre as mulheres. Bendito é o fruto do vosso ventre, Jesus.
0: Santa Maria, Mãe de Deus, rogai por nós, pecadores, agora e na hora de nossa morte. Amém.
3: Glória ao Pai, ao Filho e ao Espírito Santo.
0: Como era no princípio, agora e sempre. Amém.
3: Oremos. Ó Deus, derramai a vossa graça em nossos corações, para que, conhecendo pela mensagem do anjo a encarnação do vosso Filho, cheguemos por sua paixão e cruz à glória de sua ressurreição. Por nosso Senhor Jesus Cristo vos pedimos, Pai, na unidade do Espírito Santo.
0: Amém.
3: Tenham todos um abençoado dia na presença de Jesus nosso Senhor.
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2: Eu já que tá amarrado lá na casa de deixa eu ver aqui, rapaz, de Gerson do Pandeiro lá, residencial Maria de Fátima. Ele cai direto, rapaz, do jegue.
3: Já caiu, ele é mole.
2: Ai. Agora, deixa eu ver aqui, quero mandar um abraço aí pra Carlinho, é lá no sítio Baixinha, lá do Barro Preto, lá de Buíque. Essa hora curtindo a programação da Rádio Agnus Dei também. Quero mandar um abraço aí pra dona Nice, aí na Nice Vieira, aí na Coab 1. É, Nice Vieira, e também pra Ana, lá no, na Malhada dos Cazuzas, né? Pra Ana, pra Letícia, pra João Mochila, pra Vina, pra Bosco, é o pessoal lá do da Malhada dos Cazuzas, Cazuza Caboclo, gente de primeira linha que foi embora, deixando saudade no coração de todo mundo. Também pra Cristina, lá na Vila do Carneiro. Cristina é cooperadora dessa casa, viu? Fazer o carnê pra ela, cooperadora dessa casa. Também pra Charles Cavalcante, é o rei do queijo de qualidade do Riacho do Saco, lá de pertinho de São Pedro do Cordeiro, lá no Tará. Nosso primeiro, lá no Riacho do Saco, é Charles Cavalcante, gente de primeira linha. Ah, pois é, boiadeiro, canta, seu Luiz.

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2: 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Fernando Severino Vitor, popular Fernando do Cibo e Zanara. Agora, deixa eu ver aqui. Agora lá pra dona Lourdes, né? Dona Lourdes, pra Abel, pra Evilaço, o escambichado lá de Henrique Dias, pra Edivaldo, pra Arthur Vaqueiro, pra Maria, é, pra dona Miciane, pra Helena Santino. Ah, pois é, a pedido de seu Inácio. Seu Inácio, lá da Umburana, dona Eliete. É, rapaz, já tá. É, o último adeus do Vaqueiro. Cláudio Rio, o Vaqueiro do Forró.

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Vamos atender a Neide lá do Riacho do Vielo, pediu no dia que eu saí de casa, Zezé de Camargo e Luciano.

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2: Eita, olha a hora, olha a hora, olha a hora. Tem mais, tem pedido aqui, né? Vamos atender a Nilza lá do Mimoso. Aceita aqui do Emendo, ela pediu. É, trio Parada Dura e Marília Mendonça.

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1: É, vamos atender a Terezinha lá do Sítio Retiro. Pediu liberdade, Leandro e Leonardo.

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2: É, vamos atender a Gilvana do Silvio aqui. Sítio Cavalinho, ele pede troca o óleo pelo amor com o padre Alessandro Campos e também pra Edileuza, lá do sítio Prata da Estrada da Pedra, pra Lúcia Góes, lá de Custódia, também pra Lúcia Porto, o professor Eduardo Nascimento, lá de Osasco, São Paulo.

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1: É, agora vem um bloco comercial, depois nós volta com a Hora da Viola, Pinho de Ouro.
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1: Olha, olha, são 6:35 aqui na Mais Ouvida. É, deixa eu ver agora, deixa eu ver aqui pra Iraci Leite, lá de Pesqueira, pediu um café que mãe fazia. Moacir Laurentino Sebastião da Silva e também pra Moacir Benício aqui de Arco Verde e também pra Severina e Doge lá da Cidade da Pedra.

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1: Olha, olha, são 6:37. Vamos atender agora. É, deixa eu ver aqui, vamos atender a Miguel Arcanjo da Moderna. É, ele pediu com o Raul de Itaúba, Edmilson Pendon Cinevalte e também pra Marilma lá do Sucupira. Marilma do Sucupira e também Romilda lá de Sanheró. Edmilson Pendon Cinevalte.

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1: 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Essa canção também pra Maria de Lourdes. Maria de Lourdes pediu música minha lá do JK. Maria de Lourdes, um abraço pra você, pra toda a sua família. Vamos atender agora a Lindalva lá do Sítio Coité. Pediu Rosto Molhado com João Paulo e Daniel e também pra Graciene. É, Graciene mandou lá do Alto da Telha, lá de Iati, também João Paulo e Daniel. Deixa eu ver pra quem mais? Pra Iranilda Januário, lá de Venturosa. João Paulo e Daniel, Rosto Molhado.

Ah, olha, tem dois pedidos de toada. Marcondes Viana, lá do Secora, pediu pé de um buzeiro. Um cara velho, Carlos Cavalcante. Antônio Luiz da Boa Vista pediu Nosso Senhor do Livramento. Raio Severo aí fica pra amanhã. É, e também, deixa eu ver aqui. Pra todo o pessoal tá ligadinho no programa Canta Nordeste. É, pé de buzeiro.

pedido de Maria Alta, lá de Caetés. Lá de Caetés pediu Terra da Misericórdia. Deixa eu ver pra quem mais. Tem um bocado de pedido. Deixa eu ver aqui pra Maria de Totó, lá do São Francisco da Estrada da Pedra. Também pra Márcio, lá do Sítio Pintada, da Serra das Varas. Deixa eu ver também pra Didiga, lá do Sítio Grimério. Oferece a toda a sua galera. E também eu quero oferecer também pra dona. Pra dona Eunice, lá das Torres, ela pediu. Padre Cícero, amanhã a gente vamos achar essa canção pra senhora, viu? Dona Eunice, aí das Torres, um abraço pra senhora, pra sua família. Terra da Misericórdia, é de meus pedaços e boca de início.

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2: Ah, pois, ó, ficou o Dona Eunice pediu, o padre disse, Samana, nós vamos procurar também, Luzinete do São Miguel pediu, Coqueiro da Bahia, Val Machado Marculino, Nenê de Toninha lá do Riacho Feliciano pediu, Léo Costa, deixa eu ver aqui, Rosa de Antônio Bagaceiro pediu, Quatro Canta Casa, Amadeus lá do sítio do povoado Trapiá, de Ati, Pernambuco pediu, deixe Zezé de Camargo e Luciano, Maria Aparecida da Lagoa Seca da Pedra pediu, Ipanema, rapaz, Eduardo Nascimento lá de Osasco, São Paulo, oferece música ao sítio Cajuíro 2 e o sítio Fundão, e também para Marlon lá de Cariacica do Espírito Santo, amanhã a gente vai tocando essas canções que o pessoal pediu, né? Aqui todo mundo pede, todo mundo escuta o que você pediu. Eita, você é pra gambá, eu vou me embora.
3: Vai não.
2: Eu vou embora.
3: Ele não vai não.
2: Chegou a hora da gente, eu mais cabelinho na rua.
4: Vai sim, vovô. Ele vai.
2: Nós vamos comer queijo na casa da Dona Aura, lá no sítio Soares, né?
4: Cadê? Eu quero.
2: Depois nós vamos limpar o milho deles.
4: É não.
2: Pois é.
4: Eu mesmo não.
2: Ah, pois é, rapaz, final do programa Canta Nordeste, a liderança em audiência na comunicação é de meus pessoas, na técnica sua é o Matheus. 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Tá dado o recado, rapaz. Agora você vai ficar na companhia de Padre Adilson, mas no Bom Dia, povo de Deus. Logo mais às 8 horas da manhã, viva com o Tiago Felipe. Uma hora da tarde, tem a Vasconcelos do show da tarde. E a gente volta, se Deus quiser, amanhã, às 5h30 da manhã. Um abraço e um beijo do coração toda a família. Canta Nordeste. Fui, fui, fui.
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0: Louvado seja nosso Senhor Jesus Cristo.
1: Para sempre seja louvado.
0: Que bom. A graça de Deus nos permite estarmos juntos nessa manhã de segunda-feira, 20 de julho. Que a graça e a paz do Senhor Jesus, que excede a todo conhecimento humano, que é muito maior, infinitamente maior do que possamos imaginar, estejam sempre com você, com sua família. Iniciemos nosso programa, como sempre o fazemos, pelo sinal da Santa Cruz. Livrai-nos, Deus, nosso Senhor, dos nossos inimigos. Em nome do Pai, do Filho e do Espírito Santo. Amém. Amém. Começamos sempre assim. Não poderia ser diferente, porque a cruz de nosso Senhor Jesus Cristo é o bendito madeiro do qual pendeu a salvação do mundo inteiro. Ó cruz admirável, nós vos adoramos, Senhor Jesus Cristo, e vos bendizemos, porque por vossa santa cruz remistes o mundo.

bendita cruz. Sois o estandarte que nos conduz às alegrias da eternidade. Sois o escudo que nos protege contra as insídias de Satanás. Sois a alegria dos arcanjos, dos querubins, das potestades, dos santos e santas no céu. Sois, bem o sabemos, o terror dos demônios.

Peçamos agora, queridos irmãos, que o Espírito Santo de Deus venha sobre nós. Amável presença do Pai e do Filho no coração da Igreja e em cada um de nós. Espírito de bondade, de conselho, de fortaleza. Vinde, vinde, fecundai nossos corações e libertai-nos de todos os malefícios e contaminações. Peço-vos, vinde sobre cada pessoa que agora me escuta. Penetrai as profundezas das nossas almas com vosso poder. Arrancai as raízes mais profundas e ocultas da dor e do pecado que estão entranhadas em nós mesmos. Lavai-nos do preciosíssimo sangue de Jesus e aniquilai definitivamente a ansiedade que às vezes trazemos em nós mesmos, as amarguras, as angústias, os sofrimentos interiores, o cansaço emocional. Libertai-nos da tristeza, da ira, do desespero, da inveja, do ódio. Libertai-nos de todo o sentimento de vingança. Tirai de nós todo e qualquer sentimento de culpa e de autoacusação. Sentimento de revolta contra Deus. Libertai-nos da opressão do maligno. Fecundai nossas almas agora com o orvalho do vosso amor. Tornai-nos alegres na esperança, perseverantes no testemunho da fé. Renovai, renovai toda a Igreja. Peço-vos, ó Espírito Santo, santificai o clero. Dai a nós, sacerdotes, um desejo profundo de santidade. Livrai-nos das ambições e dos apegos às coisas materiais. Tornai-nos apenas servos por amor. Livrai-nos do autoritarismo em nossas comunidades, de querer mandar quando fomos ordenados para servir. Espírito Santo de Deus, colocai em nossas mentes bons e puros sentimentos. Livrai-nos do egoísmo, da avareza, da luxúria e de tudo quanto possa nos afastar de Deus. Espírito Santo, sois Deus de Deus dentro de nós. Realiza-se a promessa de Jesus: enviarei sobre vós o meu Espírito. Ele falará por vós. Não nos deixeis, pois, falar nada que desagrade a Jesus. Ponde em nossos lábios as palavras certas e dai-nos a coragem de dizê-las com mansidão e com coragem. Ó bendito Espírito, queimai com o vosso fogo abrasador toda treva instalada dentro de nós, que nos consome e nos impede de sermos felizes. Destrui em nós todas as consequências de nossos pecados e dos pecados

é de ti fazer alguma coisa que as anime. Libertai-nos, ó Espírito Santo, de tudo aquilo que carregamos como lixo que o inimigo nos propõe, os vícios, a embriaguez, as drogas. Libertai aqueles que creem em coisas estranhas, em doutrinas estranhas ao Evangelho. Sortilégio, magia, necromancia. Libertai essas pessoas para que não fiquem escravas do demônio. Amado Deus, prostramo-nos diante de vós, e vos adoramos. Não permitais que sejamos católicos apenas de nome. Dai-nos uma fé íntegra, inabalável. Dai-nos a coragem dos mártires de ontem e de hoje, dai-nos a audácia dos apóstolos, dai-nos a humildade dos vossos santos. Não permitais que estejamos dizendo sim àquilo que é contrário ao Evangelho, às ideologias do nada, que pregam a legalização do aborto e a destruição da família. Dai a cada cristão o discernimento para que possam sempre fazer, tomar decisões certas, nas horas certas, sem medos, mas sem ódios, mas em fidelidade à palavra de Deus. Lavai-nos, ó Santo Espírito, no preciosíssimo sangue de Jesus. Purificai-nos todo, purificai todo o nosso ser. Quebrai toda a dureza de nossos corações. Destruí todas as barreiras de ressentimentos, mágoas, maldade, egoísmo, orgulho, soberba, intolerância, preconceitos, incredulidade que existe dentro de nós. E no poder de Jesus Cristo, nossa paz com a nossa vida, a quem servimos, libertai-nos e curai-nos para sermos verdadeiramente discípulos e discípulas dele, humildemente a serviço dele e não dos homens.

creio que estás fazendo maravilhas em muitos corações. Creio que estás curando as nossas enfermidades. Estás tocando os enfermos, curando-os em nome de Jesus. Obrigado, Santo Espírito, porque estás despertando em muitas pessoas a consciência da fidelidade ao Evangelho. Obrigado, Senhor, porque continuais operando maravilhas como fizestes no início da pregação do Evangelho. Por isso, nós vos louvamos, vos agradecemos e dizemos glórias a vós, ó Deus, uno e trino. Bendito sejais para sempre. Louvado sejais, ó meu Deus, meu Salvador Jesus. Em nome de Jesus e por Maria, nossa mãe, nós dizemos obrigado, muito obrigado.

Deus, que instruísteis os corações de vossos fiéis com as luzes do Espírito Santo, fazei que apreciemos retamente todas as coisas, segundo o mesmo Espírito, e gozemos sempre de suas consolações. Por Cristo nosso Senhor. Amém.

Bom dia, meu irmão. Bom dia, minha irmã. Bom dia, trabalhadores e trabalhadoras do campo. Que maravilha, né? Muita gente já tendo a segunda safra do plantio de feijão. Foi um ano bom. Um inverno promissor. Bom dia, você que está na estrada. Deus lhe conduza em segurança ao seu destino. Bom dia, donas de casa, mães de família, com profunda admiração. Quero dizer-lhes, rezo pelas senhoras. Tenho uma admiração muito grande. Mulheres de Deus, que trabalham sem parar, nunca têm férias, às vezes sofrem caladas tantas incompreensões dentro de casa. Bom dia, pais de família, homens de Deus, que estão indo para o trabalho, tomando seu café agora apressadamente, que se sacrificam para manter suas famílias. Eu os admiro profundamente. Peço que Deus os proteja sempre, por todo sempre. Bom dia, crianças, um beijo a vocês. Olha, aproveite os últimos dias das férias. Descansar, brincar, obedecer a papai e a mamãe. Reza. Criança que não reza, se animaliza. Guarde essa palavra do Padre Adilson. Crianças e jovens que não rezam se animalizam. Isto é, se tornam como animais, né? Brutos. Bom dia, juventude FMJ. Vamos para a missão, vamos trabalhar. Vamos conquistar o maior número possível de jovens para Jesus. Um bom dia de coração, com um abraço fraterno aos nossos caminhoneiros, ao Clube dos Caminhoneiros da Misericórdia. Já somos mais de 25. Está crescendo. Deus te abençoe. Estou me lembrando dos nossos encontros quando vocês vieram aqui. E a gente resolveu formar esse grupinho de caminhoneiros. Nossa Senhora Aparecida os proteja. Agora vamos rezar por você e por sua família. Rezemos o Salmo do dia de hoje.

0: todo homem que procede retamente, eu mostrarei a salvação que vem de Deus. Assim somos nós. Devemos ter reta intenção. São Tomás de Aquino, grande teólogo, ele diz, em havendo reta intenção, pode haver erro humano, mas não haverá pecado, porque a intenção não era má. 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

0: Como é bom viver como irmãos. Vós todos sois irmãos, disse Jesus. Obrigado por sua audiência, obrigado por sua companhia. Queremos colocar no ar 3 áudios curtos que você possa mandar agora, através do WhatsApp.
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0: Você manda esse áudio dizendo que está sintonizando essa emissora. Será um prazer colocar a sua mensagem no ar. Não podemos colocar todas, são centenas, mas todos os dias 3, 4, 5 mensagens nós queremos divulgar para a honra e glória de Deus. Daqui a pouco colocaremos a sua voz no ar. Queridos irmãos e irmãs, já estamos nos preparando, sim, para no dia 9 de agosto, dia dos pais, celebrarmos aqui um ato público de fé, a caminhada pela vida. Venha com sua família, organize sua caravana, será um grito contra a legalização do aborto, contra todas as formas de violência, contra os assassinatos que crescem em nossa região. Um grito pela paz, em favor da paz, em favor da vida. Venha, organize sua caravana. Vamos celebrar e dizer que não temos medo dos que se levantam contra a igreja e dizem que família não existe, e declaradamente se declaram contra a família e querem destruí-la, que nós os respeitamos, discordando, e rezamos pela conversão dessas pessoas. Mas teremos coragem de dizer o que somos. Você é convocado para vir com sua família, vai ser muito bonito. E depois da comunhão, esse grande cenáculo, que vai estar cheio, se Deus quiser, nós cantaremos juntos, as famílias abraçadas, os pais, os filhos, os netos, nós cantaremos assim.

0: Vai ser muito bonito, eu já fico emocionado, porque fazer as coisas de Deus sempre me emocionam. Pode crer, sempre fui emotivo no altar, tudo que Ele me manda fazer. Eu quero abraçar vocês e estou me esforçando, vou já ao escritório para a gente dar um presente a todas as famílias. Um presente que eu vou entregar ao Pai, porque é dia dos pais, nessa hora em que estaremos nessa dança bonita do vai e vem, dizendo: Deus seja louvado por minha família, por sua família, porque família é igreja doméstica. Sem família não existe sociedade organizada. Já dizia os gregos muitos anos antes de Jesus. Agora esses imbecis querem impor a nós o lixo que eles creem. Não, nós não aceitaremos essas propostas. Nós haveremos de dizer: somos de Deus. Pois não é que agora não é mais permitido celebrar o Dia das Mães nas escolas? É aconselhável. Foi orientação. Escuta bem, que se não diga Dia das Mães, mas Dia das Cuidadoras. Ou raça ruim. Eu rezo pela conversão dessa gente. Nós haveremos sempre de crer nas obras de Deus, amar e amar as nossas famílias, acreditar na família, porque esta é a vontade de Deus. Quero todos os pais com seus filhos, aqui com suas esposas, no grande momento, a festa da família e o primeiro ato público de fé, o grito contra o aborto, pela paz e contra toda forma de violência, inclusive pedindo a Deus, e vamos rezar, que cessem os assassinatos, os homicídios que crescem em nossa região, que cessem as guerras e todas as formas de violência. Meus irmãos, minhas irmãs, vamos agora para a mensagem do dia.
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0: Nunca perca a fé, a esperança, mesmo que as noites sejam escuras, mesmo que venham tempestades, mantenha-se firme na sua fé, pois o que importa é saber que Deus, nosso Senhor Jesus Cristo, está com você, está conosco. Isso é tudo.
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0: E agora nós vamos ouvir algumas mensagens dentre as centenas que nos enviam. Qual é a primeira mensagem, João?
2: Padre, a gente tem aqui Dona Iris França, no bairro de São Geraldo, aqui mesmo em Arcoverde.
0: Iris França, sempre aqui, ouvinte da rádio. Obrigado, Deus lhe abençoe. Vamos ouvi-la.
3: Bom dia, meu querido padre. Sua bênção, Padre Adilson. Jesus lhe abençoe para o Senhor trazer tantos ensinamentos para cada um de nós. Lhe abençoe com muita saúde. Bom dia, João. Bom dia a todos. Jesus te abençoe. Abraço, João. Abraço a todos.
0: Obrigado, Deus te abençoe, minha filha. Outra mensagem.
2: A gente tem aqui, padre, a participação de Dona Romilda, lá da cidade de Senharó.
0: Dona Romilda, Deus te abençoe, minha filha. Muito obrigado. Um abraço a todo o povo da queridíssima cidade de Senharó.
4: Bom dia, Padre Adilson. Bênção, que o Senhor me abençoe, a mim e a meus filhos. Que Jesus abençoe o Senhor também. Que esse dia seja muito abençoado por o Senhor, para todos que fazem a terra da misericórdia. Bom dia, João. Bom dia, Cremans. Bom dia, Gustavo. Deus abençoe, Padre Adilson, para vocês todos.
0: Obrigado, minha filha. Deus abençoe. E mais uma mensagem, a última, porque são muitas. Eu peço perdão, mas a gente não ficaria só passando mensagem. Mas todo dia nós vamos dar 3, 4, 5 mensagens como gratidão pela audiência tão grande. E ela vai crescer se você convidar outras pessoas a sintonizar essa emissora, que é toda de Jesus, toda de Nossa Senhora. Portanto, é toda sua, porque é católica, porque nos une na mesma fé. Mais uma mensagem, João. De quem agora?
2: Temos aqui, padre, a participação de Hilda Clara, lá da cidade de Bimirim.
0: Queridíssima filha Hilda, sempre presente aqui no santuário. Deus te abençoe, minha filha. Divulgue a nossa programação aí em Bimirim. Vamos ouvi-la.
5: Bom dia, Padre Deus, a sua bênção. Estou aqui assistindo da cidade de Bimirim, Pernambuco. Essa rádio foi uma bênção que Deus deu, um milagre de Jesus, que até nos protegido, nos curado, nos livrado de muitas coisas. Eu, pelo menos, já fui muito agraciada através dessa rádio. Também não perdi nenhum programa. É um prazer. E com a graça de Deus, tenho fé em Deus, que nunca vai sair do ar. E estou aqui, fico muito feliz em assistir os programas do Senhor. É que Hilda Clara de Bimirim.
0: Hilda, muito obrigado. A você que não mandou sua mensagem, mas não foi. Bota mais uma mensagem. De quem agora?
2: A gente tem aqui, padre, a participação de Hermírio Bezerra, lá da cidade de Poção.
0: Hermírio, obrigado, queridíssimo irmão, minha admiração. E obrigado porque sua emissora está sempre, sempre levando às 3 horas da tarde para conosco, para o mundo. Imagine o terço da misericórdia. Assim, tem uma alegria imensa porque a promessa de Jesus se realiza sobre você.
6: Bom dia, padre, sua bênção. Aqui é o Hermírio de Poção, Hermírio Bezerra, escutando seu programa, viu? Deus abençoe a todos.
0: Hermílio, eu confundi o senhor com o dono da rádio Vale do Acaí, mas não importa. Pode ser que eu possa lhe dizer, Hermílio, Deus te abençoe. Obrigado e que a bênção de Deus chegue à sua família, toda a querida e belíssima cidade de Poção, sob a intercessão de Nossa Senhora das Dores, a vossa padroeira. Vamos agora ouvir o conselho do padre.
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0: Tem gente que vive se reclamando de tudo. Tem gente que não percebe que os fardos pesados da vida, Deus nos permite levá-los para termos a alegria de um dia recebermos a grande recompensa no céu. Quem reclama, quem se lamenta, pode perder a graça divina.
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0: vamos fazendo o nosso caminho. E novamente, em nome de Jesus, eu quero convidar você para vir celebrar o Dia dos Pais aqui conosco no dia 9, numa festa bonita, linda, que nós estamos preparando para você e para a sua família. Organize a caravana, venha dos seus, das comunidades, da sua capela, venha da sua cidade. Vamos fazer uma grande festa. E também nesse dia realizaremos a caminhada em favor da vida, um grito contra a legalização do aborto, pela paz do mundo e pela justiça social. Será um ato público de fé. Venha participar, venha dizer que você não concorda com os que querem destruir a família, que abertamente na televisão, nos meios de comunicação, se apresentam assim e até em tribunais. Nós precisamos dizer: respeite-nos, porque a Constituição da República Federativa do Brasil prescreve, escuta, é causa pétrea, que há o direito à liberdade religiosa nesse país. Vocês viram aquela promotora do Rio de Janeiro, irritada, dizendo que se retirava até ainda naquela sessão pronunciasse o nome de Deus? Oh, meu Deus, misericórdia. Precisamos manifestar publicamente, nas paróquias, nas comunidades, nos movimentos, a nossa fé. Rezar muito, mas firmeza na fé, para tomarmos decisões certas, de não estarmos nos inclinando nunca para o pecado. Só isso que eu desejo. Não pequeis, diz São João na sua carta. E o grande apóstolo São Tiago diz: resisti ao diabo e ele fugirá de vós. É palavra de Deus. Queridos irmãos, será no dia 9 de agosto, aqui no santuário, das 8 da manhã. Começa com o terço de Nossa Senhora, pelas famílias, rezado pelas famílias, transmissão de nossa rádio, nossos canais na internet. Depois nós faremos a caminhada pelas trilhas desse santuário. Vai ser lindo demais, com guias e com cânticos e com celebrações. Depois nós teremos a caminhada pela vida, saindo da capelinha de Santo Antônio, aqui próximo ao santuário. Quais faixas? Faça sua faixa. Sim à vida, não ao aborto. Sim à fraternidade, não à violência. Você cria a palavra que você quiser, num pedaço de papel, numa faixa. Vamos fazer essa manifestação pública, mostrando a nossa força, a nossa fé, de forma simples, corajosa e pacífica. Não quero participação de partidos políticos. Não quero. Proíbo. Se tiver, eu reprovarei de público. É um ato de fé do povo de Deus contra o aborto, contra a violência, pela paz no mundo e em favor da vida. Será no dia 9. Você é convidado. Agora, vamos nos preparando para ouvi palavras vindas do céu.
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0: Só o amor pode nos tornar agradáveis a Deus. Santa Teresinha do Menino Jesus, rogai por nós.
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0: Muito obrigado por sua audiência, por sua companhia. 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
0: É o que eu mais desejo, fazer crescer o número de audiência, porque o desejo desse velho padre é, escutem-me, conquistar o maior número possível de almas, de pessoas para Jesus, como nos ensina São Paulo. Eu estou completando, no dia 22, 77 anos. Estou celebrando meus 50 anos de padre, numa alegria imensa, cada instante, cada momento, cada segundo, cada celebração. Ontem foi tão bom, eu confessei muitos jovens da paróquia do São Cristóvão que vieram aqui para um lindo retiro espiritual. Quanta gente ontem aqui, não é verdade, João?
2: Sim, padre, bastante gente, graças a Deus.
0: Surpresa, né? Porque depois de uma semana de muita chuva até o sábado, no domingo Nosso Senhor nos deu um dia radioso, bonito, belo, e quantas pessoas vieram pela primeira vez. Delegações de Fortaleza, de São Luís, é longe, delegações que vieram de Natal, de Sergipe, da Paraíba, de Alagoas. É muito bonito ver esse santuário sendo o que Deus quer. E quando Deus quer, escute-me, ninguém impede, ninguém impedirá. Pode crer no que eu estou dizendo. Estamos lutando para que essa rádio, é o meu desejo nesses 50 anos, que eu possa comprar o resto da rádio. O que nos falta? 49%. Eu comprei há 7 anos atrás 51% das ações da rádio, da antiga rádio Cardeal Arco Verde. Eu quero deixar essa rádio toda para Jesus, toda para a igreja. Com a graça de Deus eu alcançarei esse tão grande motivo. Queridos irmãos e irmãs, façamos agora nossa consagração à bem-aventurada Virgem Maria.

Maria Santíssima, pela intercessão de Nossa Senhora, de Nosso Senhor Jesus Cristo, em vossa querida imagem de Aparecida, espalhais inúmeros benefícios sobre todo o Brasil. Eu, embora indigno de pertencer ao número de vossos filhos e filhas, mas cheio do desejo de participar dos benefícios de vossa misericórdia, prostrado aos vossos pés, consagro-vos o meu sentimento, para que sempre pense no amor que mereceis. Consagro-vos a minha língua, para que sempre vos louve e propague a vossa devoção. Consagro-vos o meu coração, para que depois de Deus vos ame sobre todas as coisas. Recebei-me, ó Rainha incomparável, vós que o Cristo crucificado deu-nos por mãe, no dileto número dos vossos filhos e filhas. Acolhei-me debaixo de vossa proteção. Socorrei-me em todas as minhas necessidades espirituais e temporais, sobretudo na hora da minha morte. Abençoai-me, ó celestial cooperadora, e com vossa poderosa intercessão, fortalecei-me minha fraqueza, a fim de que, servindo-vos fielmente nesta vida, possa louvar-vos e amar-vos e dar-vos graças no céu por toda a eternidade. Amém.

0: Vamos encerrar o programa de forma solene. O Senhor esteja convosco.
1: Ele está no meio de nós.
0: Abençoe-vos o Deus Todo-Poderoso, Pai, Filho e Espírito Santo. Amém.
1: Amém.
0: Chegando agora uma delegação, estou vendo aqui pela janela do vidro do nosso estúdio, um ônibus que vem de Fortaleza. Um encontro de jovens. É algo extraordinário receber as pessoas. Também os jovens que vêm da Diocese de Garanhuns. Todo dia é dia de missão. Aqui é o lugar do encontro com Deus, consigo mesmo e com os irmãos. Bom dia, povo de Deus.
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0: 7:57.
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0: Bom dia, bom dia, bom dia! Feliz com a sua companhia! Buenos dias! Como estás? Começando mais uma semana, segundou na sua Agnus DFM. Seja bem-vindo, seja bem-vinda a 106.7 nessa manhã de segunda-feira, começando mais uma semana, dia 20 de julho de 2026. Deus te abençoe, Deus seja contigo onde quer que você esteja agora acompanhando a Agnus DFM, não só pelo rádio, mas também pelo nosso aplicativo, pelo nosso site radioagnusday.com.br. Um grande abraço. Hoje é dia do amigo, você sabia disso? Por isso, eu quero ouvir você participando, mandando o seu alô para o seu amigo, para a sua amiga, através do nosso WhatsApp 879-9128-5594. 879-9128-5594. E se a Agnus Day é sua amiga, mande a sua mensagem, manda o seu alô nesse dia, nessa data especial, onde estamos muito contentos. Vamos juntos, começando sempre ouvindo a mensagem do Bispo Diocesano de Pesqueira, Dom José Luiz Ferreira Salles. Muito bom dia para você.
1: A tua graça em mim, Senhor.
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Bendita seja a luz do dia, bendito seja quem tudo cria. Bendito seja o fruto sagrado da sempre puríssima Virgem Maria. Espírito Santo, torna o meu coração aberto à palavra de Deus, torna o meu coração aberto à bondade, torna o meu coração aberto à beleza de Deus todos os dias. Senhor meu Deus, mais um dia está começando. Agradeço a vida que se renova em mim, os trabalhos que me esperam, as alegrias e também os pequenos dissabores que nunca faltam. Que tudo quanto viverei hoje sirva para me aproximar de vós e dos que estão ao meu redor. Creio em vós, Senhor. Eu vos amo e tudo espero de vossa bondade. Fazei de mim uma bênção para todos que eu encontrar. Amém.

Queridos irmãos e irmãs, com alegria chego à sua casa nesta segunda-feira da 16ª semana do tempo comum, dia 20 de julho. O evangelho de hoje é de Mateus capítulo 12, os versículos de 38 a 42. Convido você para rezar, refletir comigo os versículos 38 e 39. Vamos ouvir com atenção.

Naquele tempo, alguns mestres da lei e fariseus disseram a Jesus: Mestre, queremos ver um sinal realizado por ti. Jesus respondeu-lhes: Uma geração má e adúltera busca um sinal, mas nenhum sinal lhe será dado, a não ser o sinal do profeta Jonas. A palavra do Senhor é atual para os nossos dias. Tantas pessoas, meus irmãos e irmãs, que buscam o Senhor pelos seus milagres, curas e benefícios, e se esquecem de buscar o Senhor dos milagres e das curas. Quantas vezes nós buscamos o Senhor porque queríamos um sinal dele, uma cura, um milagre ou qualquer outra graça? Quantas vezes voltamos à Santa Missa porque estávamos necessitados de algo? Quantas vezes voltamos ao grupo de oração porque algo em nós não está bem? Nós buscamos o Senhor somente quando a nossa situação aperta. Voltamos para a igreja somente quando precisamos e nos esquecemos de buscar Deus, quando o maior sinal que o mundo poderia receber do seu amor já foi dado, quando ele deu o seu próprio filho Jesus para nossa salvação. Esse é o maior sinal que ele poderia dar à humanidade. Em Jesus está alguém que é maior que Jonas. Se Jonas é o profeta da misericórdia, Jesus é a própria misericórdia. Rezemos.

Pai, dá-me simplicidade de coração para reconhecer que Jesus é teu filho, enviado ao mundo para nos salvar, e que jamais eu exija sinais, além dos que ele já realizou. Amém.

0: brilhe em nossa vida a bênção e o amor de Deus, nosso Pai e Criador, de Jesus, nosso irmão Salvador, e do Espírito Santo, fonte de amor, que nos une. Abençoe-nos o Deus cheio de amor e de bondade, o Pai, o Filho e o Espírito Santo. Amém. Fique bem, fique com Deus, tenha um dia abençoado.
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2: Muito bem, são 8:10, está valendo a sua participação pelo nosso WhatsApp 879-9128-5594, 879-9128-5594, mandando o seu alô, pedindo a sua canção. Hoje é dia 20 de julho, dia do amigo, e também o Moê lembrou que é dia de Padre Cícero do Juazeiro, mandou aqui algumas fotos, mandou também uma arte aqui sobre uma novena do Padre Cícero neste dia 25 de julho, com a bandeira saindo da casa de Margarida e Demar às 19 horas. Valeu, Moê, grande abraço, em missão sempre com os cooperadores. Deixa eu ver quem chega mandando alô nessa manhã abençoada. Bom dia!
3: Bom dia, Tiago Felipe, Antônio da Boa Vista.
2: Antônio,
3: eu queria a música para Padre Belém, Ave Maria, oferecer a você, Marcona Diana, minha esposa Ana, Guaranito Segora, Eri França, seu Bodó França e Dona Nevinha lá no São Geraldo. Fica com Deus.
2: Valeu, Antônio Luiz da Boa Vista. Mandou um alô pra Iris França também. Iris França já tá chegando por aqui. Bom dia, Iris.
4: Bom dia, meu querido Tiago. Bote aí pegadas na areia para oferecer a todos os meus amigos e a todos os meus amigos da minha querida rádio. A minha rádio é minha amiga. Você é meu amigo. João, Gustavo. E a todos daí, Tiago, o Eli, para minha amiga Valdeia, meu amigo seu Antônio da Boa Vista, sua esposa Naninha, minha amiga Lourdes de Pesqueira, minha amiga Lourdes daqui, minha queridinha Nevinha, minha amiguinha, a todos, porque se for dizer o nome é muito, Tiago, a Neira, a forrozeirinha Neira. E a todos, abraço, Jesus que te abençoe.
2: Amém, Iris. Obrigado, querida. Deus abençoe você também, nossa amiga. Muito obrigado pela sintonia. Tem mais. Bom dia.
5: Bom dia, nobre locutor Tiago Felipe. Uma excelente semana para você. Deus te abençoe. Gostaria que você colocasse, por favor, a música de Jota Neto, Abençoai-vos. Eu ofereço para você. Ofereço para todos os ouvintes de Arco Verde região, ofereço para todos os ouvintes daqui de Recife, região metropolitana, ofereço também para Tiaguinho, para Letícia, para sua esposa Mônica, ofereço para todos que trabalham aí na rádio e ofereço para todos que estão ouvindo através da internet, da rádio, dos aplicativos da rádio. E vamos lá, né? Acertamos o placar, Espanha campeã mundial, é bem merecido, e você também, né? Creio que você deve ter acertado também e assistiu. Amém. Deus lhe abençoe, paz e bem para você nesse dia, e que hoje a presença de Deus e de Jesus Cristo esteja contigo nesse dia, amém.
2: Amém, seu Moisés, muito obrigado. É, a Espanha foi nossa amiga ontem, ganhando 1-0 da Argentina, campeã, bicampeã mundial no futebol, merecido, jogou melhor, jogou bem, jogou futebol de verdade e mereceu este título da Copa do Mundo em 2026. Vamos juntos, com muita alegria, começando mais um Manhã Viva na sua Agnus DFM.

Como é bom, meus amigos, meus irmãos e minhas irmãs, ter a certeza e viver da certeza de que Deus nos toma em seus braços nas horas mais difíceis da nossa vida. Acredite nisso, meu irmão. Acredite nisso, minha irmã. Não duvide nunca do amor de Deus por você.

0: 8:27.
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1: 8:38, 8:38, você conosco na Agnos DFM 106.7, nessa manhã de segunda-feira, iniciando mais uma semana com muita alegria. 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Vamos juntos, contamos com você. Deixa eu ver quem chega participando e mandando alô no nosso WhatsApp. Bom dia!
2: Bom dia, Felipe! Bom dia para você, para o seu Matheus! Bom dia para todos os seus ouvintes! Bom dia aqui para a minha comunidade São Pedro e São Paulo! E um bom dia muito, muito especial! Bom dia muito especial para minhas amigas! Para minhas amigas, eu trago elas no coração, mesmo de tão distante, demora a se ver, mas é sempre amigas, viu? E se for, e um bom dia também para todos do SEDEC, Tiago, faça uma música para mim, por favor, faça uma lista. Eu ofereço para todos os teus ouvintes, para todas as minhas mesmas, as minhas amigas, que é especial e que trago no meu coração. E eu ofereço para Lucas Matheus e para você também. Um abraço e um cheiro no teu coração, Tiago. E que você tenha um começo de uma boa semana para você, para todos os seus ouvintes e para todos nós. E que Deus nos abençoe. Amém.
1: Amém, Thelma. Obrigado. Deus abençoe você. Abraço para todos que você também mandou a música aí, viu? Bela música. Deus abençoe. Tem mais. Fala, Dona Eunice, lá nas Torres, acompanhando. Bom dia.
3: Bom dia, Tiago. Tudo bem?
1: Tudo jóia.
3: Tiago, passo bendito de meu padrinho Cício, que hoje é dia dele, data de aniversário dele, passo bendito dele, para eu oferecer todos vocês da rádio, todo o rumeiro dele, para meus netos, meus filhos, Dona Didinga, Dona Laíde, comadre Junice com a família, a Márcio, Silene, com a família dos Olhados, dos Olhos d'Água. E todos, Tiago, dessa rádio. Meus filhos, meus netos, que Deus abençoe, lhe cubra de bênção, Nossa Senhora, estenda o manto sagrado em cima de você, com sua família, que livre do mal, de tudo quanto for ruim. Nossa Senhora, que abençoe, Tiago. Um abraço.
1: Outro, Dona Nice, obrigado, Deus abençoe, viu? Obrigado pelo carinho, pela sintonia sempre. Tem mensagem também aqui, bom dia, Tiago. Coloca a música de Nossa Senhora e ofereça para Dona Maria Sofia no abrigo São Vicente. 91 anos, mas não esquece nada, né? Tô devendo a visita hoje, viu? Vou passar lá, viu? Antônio Márcio, obrigado, meu querido, pela mensagem. Deus te abençoe. Vamos juntos! Mais um bloco musical, animando, alegrando a sua manhã, aqui na Agnus Dei FM.

0: 8:56.
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3: Quando estiveres muito cansado, pare um pouco. 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
15: Muito bem, 9:01, 9:01, de volta com Manhã Viva aqui na sua Agnus DFM. Deus te abençoe, segunda-feira de paz, uma semana de vitória. Bom trabalho para você que já tá na luta desde cedo, não só na cidade, mas também na zona rural, aí no campo. Deus seja contigo, uma semana de paz e que essa semana seja uma semana de muitas realizações. Vamos juntos! E você continua participando, mandando seu alô. São muitas as mensagens aqui no nosso WhatsApp e a gente fica muito feliz. Neste dia 20 de julho, dia do amigo. Deixa eu ver quem chega. Mandando alô aqui, mandando mensagem. Bom dia!
0: Bom dia, Tiago. Quer vir uma baixinha? Eu peço que o senhor rode uma música de parabéns. Pode ser qualquer um. Uma música de parabéns para oferecer ao meu neto, Erivânio, filho. E Erivânio, pai. E a mãe dele, que é Maiane. Os irmãos, Mariana, Vitor, as tias. E oferece muita felicidade, muitos anos de vida a ele. Que é Rosângela, Elisângela, Daniele, e os seus e os tios dele, os primos dele. Peço que Jesus dê muita saúde a ele, muita felicidade. Ele já passou por uma por umas tempestades, umas coisas, né? Umas doenças, já foi operado duas vezes. Peço a Deus e a nosso Senhor Jesus Cristo. Hoje é o dia do meu padrinho Cisco, não quer mais que ele passar pelo que ele passou. E que Deus dê muitos anos de vida a ele, muita saúde, muita felicidade. Jesus abençoe ele. Eu sou a avó dele e rezo todo dia por ele, por a comunidade, por o meu neto, meus filhos, por todo mundo. Bom dia, Tiago, que Jesus abençoe. Uma boa segunda-feira, um bom dia. Em nome de Jesus, nosso Senhor Jesus Cristo.
15: Amém, dona Vilma, obrigado, parabéns aos aniversariantes. Que essa data se repita com muita saúde e paz por muitos e muitos anos. Coisa boa. Tem mais gente, bom dia.
16: Bom dia, Tiago. Eu gostaria de ouvir ambos dois. Eu vou pedir Roberto Carlos na Montanha para agradecer a Deus por mais um dia, por esse dia do amigo, para oferecer. A vocês, todos vocês aí da rádio. E a minha amiga, que é todos os dias que nós nos aparta, é a rádio. Essa minha amiga também é demais. Uma das melhores amigas. Que está do meu lado todas as horas. E agradecer a Deus por toda a minha família, por todos meus amigos. Por essa rádio maravilhosa, tá, minha grande amiga?
15: Amém, Adenilda. Obrigado, querida. Deus abençoe. Coisa boa. Tem mais gente. Bom dia.
17: Bom dia, Tiago. Eu já segui. Tiago, toca pra meu som, milagre. Parece pra meu esposo Evaldo. Pra meu filho Diego Luan e pra tantas essas rádios maravilhosas. Bom dia, abençoado. Deus, Tiago.
15: Amém. Deus abençoe você e todo mundo aí no Sítio Climério Mimoso. Vamos juntos? Animando, trazendo alegria na sua Agnus Dei FM.
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0: 9:16.
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0: De volta com Manhã Viva aqui na sua Agnus DFM. São 9 horas e 22 minutos. 9 e 22. Você conectado, ligadinho conosco, não só pela 106.7 frequência, mas pelo nosso aplicativo e site radioagnusday.com.br. Muita gente chegando e participando. Bom dia!
1: Bom dia! Gostaria de ouvir a música de Roberto Carlos, Como é Grande o Meu Amor por Você, oferecer a meu marido Cícero, meus filhos William Paulinho, minhas noras Merim e Diane, meus netos João Miguel e Sofia, minhas irmãs Nena Dezinha, todos vocês aí da rádio e minhas amigas aqui, todas do povoado Belo Velho e toda a comunidade. Que Deus nos abençoe todos, tenha um bom dia, seja abençoado por Deus.
0: Obrigado, Nalda, em Paranatama, ligadinha na nossa sintonia. Tem mensagem aqui também. Bom dia, Tiago. Paz e bem. Tô pedindo a música aqui do Padre Cício, a música do Luiz Gonzaga. Olha lá no alto do orto. Já pedi oferecer a todo mundo, para Jesus Misericordioso, São Cristóvão, Quinta. Ah, o pessoal que está voltando, os romeiros que hoje estão de volta para suas comunidades, paróquias e residências. Hoje os romeiros da minha comunidade estão de saída do Juazeiro do Norte para a nossa cidade. Entendi, muito bem. Obrigado, viu? Elaine Bezerra, Deus te abençoe. Obrigado pela sintonia. Que venham em paz, né? Em segurança. Coisa boa. Tem mais áudio chegando. Bom dia.
2: Bom dia, Tiago. Eu sou a Marite daqui de Isabelê. Eu quero a música Jesus, meu esposo.
3: Bom dia, Tiago. Isso é minha neta. Daqui de Isabelê.
0: Dona Eunice Isabelê, coisa boa, obrigado, viu? Deu um cheiro na sua neta, Deus abençoe, obrigado pelo carinho, pela sintonia, viu? Deus seja com vocês aí, Isabelê, em toda Paraíba, muitos ouvintes da Agnus Dei aí na Paraíba. Deus abençoe a todos. 9h25, vamos de mais música, bora? Alegrando, animando a sua manhã, aqui na Agnus Dei FM.

E em tudo.

0: 9:37.
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0: Muito bem, são 9 horas e 43 minutos, 9h43 de volta com Manhã Viva na sua Agnus DFM. Deus te abençoe nessa segunda-feira, nesta segunda-feira abençoada, nessa segunda-feira de muita alegria. Deus os bendiga. Espanha campeã do mundo, foi Carlinhos? Foi 1-0 na Argentina. Muitas pessoas comentando também sobre esse placar aí. Tem muito brasileiro torcendo pra Argentina e tem muito brasileiro torcendo pra Espanha, mas a grande maioria tava torcendo pra Espanha, né? E a Espanha se tornou bicampeã ontem. Coisa boa, né? Eu tava torcendo pra Espanha, não vou mentir não. Deixa eu ver quem chega, mandando alô e participando. Bom dia.
1: Sou Graciela Oliveira, moro no centro de Gomes, Pesqueira. Gostaria de ouvir a música Desejo Vida, de Fábio de Melo. Professor, minha filha, Maria Letícia, que está completando 15 anos hoje. Dizendo que eu amo muito. Ela é o terceiro melhor presente que Deus me deu. Ela tem felicidade, muita alegria, muita saúde, muita paz.
0: Coisa boa, Graciela. Deus abençoe que essa data se repita por muitos e muitos anos na vida dela. Parabéns! Tem mais gente mandando alô aqui. Bom dia.
2: Bom dia, Tiago. Tudo bem com você?
0: Bem, Romilda.
2: Tiago, hoje eu gostaria de escutar com o padre Alessandro, O Valor de uma Alma. Ofereço para meus filhos, para você, para todos que fazem a terra da misericórdia, para todos meus amigos, para todos os seus ouvintes. Tiago, um cheiro no teu coração.
0: Outro.
2: Um bom começo de semana pra você e pra sua família. Feliz dia dos amigos pra todos.
0: Amém, querida.
2: Fica com
0: todos
2: Deus,
0: nós.
2: Tiago.
0: Amém. Fica com Deus também, viu? Amigos, todos somos. Que maravilha. Tem mais gente aqui mandando áudio. Bom dia.
3: Bom dia, meu amigo. É Ana Maria da Paciência de Amião. Quero bendito meu Padre Cício. Eu ofereço a você, com a sua família, a minha família, a todos que estão ouvindo essa rádio. Essa rádio é uma bênção. Ana Maria da Paciência de Amião. Bendito meu Padre Cício. Hoje é o dia do meu Padre Cício. Hoje me deu a saudade de minha mãe e de meu pai. Quando era desse tempo, ele dizia pro Juazeiro. Um abraço, fica com Deus. Tudo de bom para vocês. Essa rádio é uma bênção. Eu ofereço a Padre Deus, a Padre Antônio, a todos que estão ouvindo essa rádio. Obrigado, Jesus. Hoje é um novo dia. Nossa Senhora passa na frente.
0: Amém, Ana Maria. Obrigado, querida. Deus abençoe. Mandar um abraço para a minha querida Michele, também está acompanhando. Deus te abençoe, Michele. Está aí na escuta. Pediu uma música. Daqui a pouquinho eu toco aqui na sequência. Lembrou também hoje, né, o Dia do Amigo, a gente tá falando, né, dia 20 de julho, Dia do Amigo. Um abraço a todos os nossos amigos. 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
1: Muito bem, 10:07, 10:07 de volta com Manhã Viva na sua Agnus DFM neste dia 20 de julho de 2026, dia do amigo. Sinta-se abraçado, receba nosso abraço onde quer que você esteja. Você é nosso amigo, nossa amiga, ligadinho na 106.7. Bom dia.
2: Bom dia, Tiago. Aqui é você, Quilmer. Gostaria de ouvir a música com Batista Lima, Já Parou Pra Pensar, pra oferecer a minha esposa Joyce, meu filho Diego, a minha avó Lourdinha, minha mãe Betinha, meu pai Chiquinho, minhas irmãs em Quilmer, minhas irmãs em São Paulo, seu Paulo em Ipanema, seu Fernando Amenacinho em Pesqueira, Fernando em Pesqueira, Zé Baixo de Colégio em Pesqueira, Iracei Família em Pesqueira e Dona Socorro em Laje Grande. E todos os ouvintes da rádio, tenham um bom dia abençoado por Deus, uma ótima segunda-feira.
1: Valeu, Bal, obrigado, meu querido, Deus te abençoe. Tem mais gente chegando, bom dia.
3: Bom dia, Tiago, aqui é o Tigre, do 5:30. Tiago, eu quero ouvir a música dos amigos. Eu quero oferecer para todas as minhas amigas, toda a minha família, a todos vocês dessa rádio maravilhosa e a todos os ouvintes dessa rádio. Um abraço para você, Tiago.
1: Amém, Dona Otília. Obrigado. Deus abençoe a senhora também. Grande abraço. Tem mais. Mais gente chegando. Bom dia.
4: Bom dia, Tiago. Aqui é Deja, do assentamento Serrote Redondo. Eu queria que você passasse aquela música Passa na Minha Casa, Senhor, oferecendo a Dejaís com a família, a comadre Nice com a família, a Dona Laídes, as meninas do Gravatá, e a todas minhas amigas aqui do assentamento Serrote Redondo e minhas comadres. E para você e família. E tenha um bom dia, abençoado por Deus.
1: Amém, querida. Muito obrigado pela sintonia. Vamos juntos para mais um bloco animando a sua manhã aqui na Agnus DFM.

0: louvando ao Senhor. Obrigado. Que Deus te abençoe, meu irmão. Estou muito feliz de você estar aqui comigo.
1: Aleluia.
0: Palmas, Edson Lima. Alegria nossa, mas a honra é tua, Senhor. Palmas para o Senhor.
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0: 10:21.
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10: Muito bem, são 10 horas e 26 minutos, 10h26, de volta com o Manhã Viva aqui na sua Agnus Dei FM, fazendo companhia todos os dias, iniciando mais uma semana na sua casa, no seu lar, no seu trabalho, no seu carro, onde quer que você esteja, ligadinho na 106.7. Tem mensagem aqui da Eliene Fernandes, do sítio Sobrado, em Buíque. Bom dia, Tiago. Gostaria de ouvir a música Não Dá Mais Pra Voltar, com o Padre Antônio Maria. Ofereço a todos os ouvintes da Agnus Dei um dia abençoado a todos nós. Obrigado, Eliene. Tem mais gente mandando áudio. Bom dia.
11: Bom dia. Tiago, você tá bem? Espero que você esteja bem. Gostaria de ouvir a música Padre Alexandre Campos. Não. De Dona Nira, vida boa, abençoada, para com ela, oferecer a Dona Nira Fuzeira, a vocês aí do CDF, a todos da Rádio Agnus Dei, a todos os meus vizinhos, Fátima, Fátima, Noé, Lisnete, Cristina, Ana, José, Rita, Romilda e a todos, Jussi e a todos vocês que fazem a rádio lá também. Deus abençoe nós todos. Uma boa segunda-feira, início de semana, com a paz de Deus e o amor de Maria, Tiago. A toda a sua família e fica com todos os padres. Nosso lugar aqui, Padre Marcinho.
10: Amém, Dona Zenilda. Obrigado. Deus abençoe, viu? Obrigado. Tá lá em Sanaró acompanhando. Tem mais gente chegando, bom dia.
12: Bom dia, Tiago, tudo bom?
10: Viva na cidade.
12: Minha semana passou bem, sua família. Deus, Nossa Senhora. Tiago, aqui quem fala é a cidade da Boa Vista, Tiago. Eu queria ouvir uma música com As Faces de Jesus. A oferecer pela minha saúde, pela saúde de meus filhos, de meus netinhos, pela saúde de Margarida, pela saúde de Dona Lourdes, pela saúde de todos que estão me ouvindo aí na rádio, pela saúde de Padre Deus, de Padre Marcelo, Padre Antônio, de todos os sacerdotes, e para todos que estão me ouvindo, Brasil inteiro. Que Deus abençoe você, sua família e todos nós. Pai de Deus, esteja em todas as suas casas. Tiver um abraço, um cheiro bem grande no seu coração. Um bom dia, fica com Deus.
10: Amém, Dona Cidália, obrigado, Deus abençoe. Ligadinha sempre em todas as manhãs. Vamos juntos, é o Manhã Viva, aqui na sua Agnus Dei FM.

0: 10:41.
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1: De volta, são 10 horas e 48 minutos, 10 e 48, você com o radinho ligado, você com o celular no aplicativo, sintonizado, conectado, aqui na Agnus DFM 106.7, nesse início de semana, nessa segunda-feira, abençoada, quem chega, bom dia!
2: Bom dia, Thiago, muito bom dia para você, uma segunda-feira abençoada, iluminada por Deus, para você, todos que fazem essa rádio maravilhosa, essa rádio do nosso Senhor Jesus Cristo. Quero te pedir uma música de parabéns para oferecer para minha comadre Maria. Ela hoje faz idade nova, reside no sítio Pedra d'Água. Uma Maria, quero te desejar muita paz, muita saúde, muita felicidade e te agradecer. Muita gratidão a Deus por você ter me concedido de eu criar sua filha, que hoje tem 17 anos. Graças a Deus, uma bênção de Deus na minha vida, né? Então, Thiago, esses parabéns hoje vai para essa minha comadre Maria de Fátima. Que Deus abençoe ela e ilumine todos os aniversariantes do dia de hoje. Deus abençoe um dia abençoado para você, comadre Maria. Segunda-feira iluminada. Para todos que estão ouvindo essa linda rádio maravilhosa. Bom dia, Thiago. Segunda-feira iluminada por Deus para você, Thiago.
1: Amém, Helena. Obrigado, querido. Deus abençoe. Tem mais gente. Bom dia.
3: Oi, bom dia. Bom dia, Thiago. Tudo bem com você, Thiago? Como é que está? Tudo bem, graças a Deus. Quer falar que é o Aparecido Germano aqui do Tupanatinga, Pernambuco. Estou escutando a rádio através do aplicativo. Gostaria que você tocasse aí uma música aí do Padre Zezinho, Duas Estrelas, para oferecer a mim mesmo, a toda a minha família, a família Germano lá no povoado Pé Município de Águas Belas, a todos vocês aí da rádio, ao Padre Edilson, e a todos os ouvintes, né, a você que é um bom locutor, a todos os locutores que fazem a frente aí da rádio, né, locutores, locutoras, enfim. Bom dia, um prazer, feliz dia do amigo.
1: Valeu, meu querido, obrigado, grande abraço, obrigado pela sintonia, abraço pra todo mundo aí Tupanatinga, ligadinho na nossa rádio através do aplicativo, coisa boa, maravilha. Tem mensagem também da Luceni Araújo em Venturosa, pediu aqui a música com o Juninho Cassimiro, Teus Planos, oferecendo a todos que estão ouvindo a rádio, que Deus abençoe a semana de todos, Luceni do Sítio Corredor em Venturosa, obrigado Luceni. Tem mais áudio aqui, mais mensagens, bom dia.
4: E meu amigo Thiago, Thiago, eu queria, aqui é Nilson do Ventilador de Arco Verde, Thiago, eu queria escutar a música Janta de Jesus, pra com ela oferecer aí a vocês do SEDEC, a todos da minha família e da sua, a minha família, Maria Sueli, Adailto, meu filho, Damião José Severo, meu pai, e minha mãe Maria Alda Clementina Freire, Cícero Anildo, meu irmão, e todas as minhas famílias, todas as minhas duas filhas também, Ângela e Alexandra, e a todos vocês aí do SEDEC e a Padre Adilson. Então, muito obrigado, Thiago, tenha um bom dia e Deus abençoe você, que você é um ótimo locutor para nós todos aqui, e eu não esqueço a rádio, viu? Aqui é direto, na hora que eu entro na minha oficina de ventilador já é com o rádio ligado. E só desligo de 5 horas na hora que eu vou sair. Aí é uma rádio que fortalece qualquer coração. Viu? Qualquer coração fortalece. Que é a Rádio de Jesus. E então aí eu é o dia todo aqui trabalhando na minha oficina aqui e curtindo a rádio. Aí, meu rádio tudo já é conectado nela já. E aí vem a bênção de Jesus. E agora baguei um áudio aí que eu mandei. Mas não foi por nada não, foi porque, para não ficar muito comprido, né, eu pensei em outro aqui. Ó, Thiago, eu sempre gosto de ir aí, mas nunca mais eu fui, Thiago, porque o negócio do dinheiro tá meio fraco, eu só gosto de ir aí quando é para trazer alguma lembrancinha daí. Aí, talvez você sabe, né, a gente tem que abastecer carro e tudo para poder ir. E então o dinheiro tá ruim de entrar, né, tá meio fraco. Um dia, quando Deus me ajudar e quiser que eu vá e melhorar mais um pouquinho a situação, se Deus quiser eu vou aí que eu lhe conheça pessoalmente, ok? Valeu, tchau, e dê um bom dia.
1: Ah, bom Deus, obrigado, meu querido. Deus abençoe. Você pode vir, vem assim mesmo, nem se preocupe, viu? Deus te abençoe. Abraço a todos ligadinhos na Agnus DFM, pelo carinho, pela sintonia sempre. 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Vamos juntos com muita alegria para mais um bloco musical aqui na sua Agnus DFM.

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2: Onze e oito. 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
2: Estamos de volta, 11 horas e 14 minutos na Rádio Agnus DFM 106.7, a sua amiga. Nesse dia do amigo, coisa boa ter a sua mensagem. Muitas pessoas mandando alô, interagindo, participando pelo nosso WhatsApp 87991285594. 91285594. Nada de coisa ruim, viu? Nada de notícia ruim. Comece o dia e viva seu dia na presença de Deus, na rádio da misericórdia de Deus. Tem gente que já começa o dia ligando o rádio em coisa ruim, notícia pra ver quem morreu, quem deixou de morrer. Meu Deus do céu, show! Tire isso pra lá, viu? Sintonize na 106.7, na rádio Agnus Dei FM e passe o dia conosco. A rádio Agnus Dei, 24 horas, falando da misericórdia de Deus para o mundo, tocando no seu coração, alcançando as vidas, as almas aflitas, não só aqui na região, mas pelo mundo, é. Através da internet, através do nosso aplicativo. Então você sintoniza na Agnus Dei e tem um dia muito mais abençoado. Quem chega? Bom dia!
3: Dia! Aqui é Helena Rolim do Amaral, de Itapetininga, São Paulo. Gostaria de ouvir a música Vaso Novo, de Jorge Pai e Jorge Filho. Ofereço para todos que são fãs de Jorge Pai e Jorge Filho e ofereço para todos os ouvintes da rádio. Obrigado pela atenção.
2: Obrigado, Helena. Deus abençoe em São Paulo, acompanhando a nossa sintonia. Coisa boa, coisa maravilhosa. Tem mais gente. Bom dia.
4: Oi, Tiago. Bom dia. Aqui é Selma de Pesqueira. Tiago, eu gostaria de ouvir aquela música Jorge Pai, Jorge Filho, Hoje de Joelhos. Para agradecer a Deus por um Deus tão bom na minha vida. Sou grata a Deus por tudo. Ô, Padre, ô, Tiago, como é que eu faço para nós sexta-feiras eu mandar áudio para o Padre Fabrício? Todas as sexta-feiras eu espero o programa dele. Tenho vontade de mandar áudio para ele, mas não consigo. Como eu faço?
2: Pois é, Selma, como eu falei, né? O programa do Padre Fabrício é transmitido da Paraíba e toda vez que ele tá lá no ar, ele fala o número que ele atende, tá bom? É um número da Paraíba que ele fala todas as sextas-feiras. Então fica ligadinho, acompanhando, que quando ele liberar o telefone, ele sempre fala o número, aí você anota e manda a mensagem no WhatsApp, tá bom? Cheiro grande, Deus te abençoe, Selma. Tem mais gente, bom dia.
5: Bom dia, Tiago. Feliz segunda-feira. Venha de paz e saúde pra você e toda a sua família. Tiago, gostaria de ouvir uma música com o Padre Ezequiel. Qualquer uma.

0: minhas amigas, principalmente aí para você e os meninos da rádio e todos que estiver ouvindo nesta rádio abençoada de Deus, Marileide de Mimoso. Tchau, Tiago, fica com Deus.
1: Tchau,
0: abraço.
1: Marileide. Obrigado, querida. Deus abençoe você e todo mundo de Mimoso, ligadinha, ligadinho na nossa sintonia. Tem mais gente de Mimoso, viu? Bom dia.
2: Bom dia. Aqui é a Cristina de Mimoso. Gostaria de pedir a música de Samba de Coco Raiz para oferecer a todos os ouvintes, a minha família e aos Romeiros de Odete, Salvador, que todos os anos e vai para a Romaria de meu padre em Padre Cícero.
1: Coisa boa, Cristina. Obrigado para você, para todo mundo em Mimoso. Ligadinho, vamos juntos. Alegria, paz, presença de Deus é aqui, na Agnus DFM.

0: 11:28.
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2: Muito bem, de volta, 11 horas e 33 minutos. Ouvindo você que participa, que manda seu alô através do nosso WhatsApp de todos os cantos, não só da região, mas do país inteiro, de todas as formas. Acompanhando não só pelo rádio, mas também pelo aplicativo, pelo nosso site, através da internet. Coisa boa! Deixa eu trazer a Tatiana. Tá lá no Juazeiro, viu, a Tatiana? Fala, Tatiana. Bom dia!
3: Bom dia, Tiago. Aqui é Tatiana de Camucim de São Félix. Só que hoje eu não tô em Camucim, tô aqui no Juazeiro, rezando por todos os romeiros de Padre Cício e Frei Damião. Gostaria de ouvir aquela música, olha lá no alto do horto, oferecer para todos os ouvintes, para você e meus familiares e todos os devotos. Fica com Deus, Tiago. Tenha um dia abençoado por Deus.
2: Obrigado, Tatiana. Deus abençoe, querida. Abraço para todo mundo que está por aí também acompanhando. Ela está lá no Juazeiro, mas ainda acompanhando no aplicativo a Rádio Agnus Dei. Coisa boa. Tem a mensagem da Michelle também, que colocou pedindo a música aqui com Anjos de Resgate, amigo, oferecendo para mim. Hoje, dia 20 de julho, dia do amigo. Obrigado, viu, Michelle? Deus te abençoe. Tem mais gente. Bom dia.
4: Bom dia, meu amigo Tiago. E aí, tá tudo bem com você? A família, meu amigo. Aqui é Zé Marítimo de Paranatama. Se você puder, passe aí uma música, um bendito, meu Padre Cício, viu? Foi o dia dele. Pra mim, oferecer a todos vocês aí da Rádio Agnus Dei, a toda a minha família Barbosa aqui de Paranatama e a todos ouvintes do programa. Meus parabéns para os aniversariantes do dia. Bom começo de semana, Tiago, para você e toda a família. Todos nós, né? Que Deus abençoe todos. Com muita saúde. Bom
2: dia. Amém, Maria. Amém. Obrigado, meu querido. Grande abraço. Tá lá em Paranatama acompanhando. 11h35. Tá chegando a hora do almoço. E você continua conosco. Ligadinho na Agnus Dei FM.

0: 11:44.
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2: Muito bem, são 11h50, chegando a hora do almoço, você conectado, ligado conosco na Agnus DFM. Deus abençoe seu dia, sua tarde, toda essa segunda-feira, dia 20 de julho, dia do amigo. Muitas mensagens, muitas participações. Bom dia!
3: E abençoado, tô tomando café, escutando ela. Meu Patricício, me cubra de bênção, me proteja. Essa pessoa que você é, Deus lhe abençoe.
2: Amém, querida, muito obrigado pela sintonia. Tem mais gente, bom dia.
4: Bom dia, bom dia, bom dia, meu irmão. Um abraço, um abençoado dia pra todos aí. Deus abençoe, Deus cubra de bênção a cada um. Gostaria de ouvir com Roberto Carlos essa luz, é claro que é Jesus. Agradecer a todos vocês da rádio aí, a dona Unice na Torre, Bruno das Neves. Para todos que estão ouvindo aí, um abraço. Aqui quem fala é José Nilton Gomes, da Fredeira Galvais.
2: Valeu, José Nilton, obrigado, meu querido. Tem a Simone Barroso também, de Venturosa, mandou mensagem dizendo aqui que é aniversário do filho Gabriel, coisa boa, idade nova, Deus abençoe a sua vida, Gabriel, abençoe você, Simone, a todos aí em Venturosa, que essa data se repita por muitos e muitos anos. Simone do sítio Ouro Branco pediu uma música para oferecer pro filho João Gabriel. Tem mais gente participando, mandando alô desde cedo, bom dia.
5: Meu filho, eu quero escutar Padre Fábio mesmo, Deus é a paz, eu ofereço para Manuel Cabral seu medalha, NLF, Ramon de Chocuma de Pesqueira, operador da rádio Agosto FM, 106 Processo FM, essa rádio é Nossa Senhora Divina Misericórdia, Divina Misericórdia, Ramon de Chocuma de Pesqueira, operador da rádio Agosto FM,
2: mandou dois áudios, 106
5: Processo FM. É o Felipe Cartão de Rescate, amigos, hoje é dia do amigo. Ramon do Chucurô de Pesqueira, cooperador da Rádio Acusei FM, 106 Pesqueira FM. Essa rádio é Nossa Senhora Divina Misericórdia, Ramon do Chucurô de Pesqueira. Eu ofereço para Manuel Cabral, Dona Eliette, Dona Vanusa, Dona Eliette. Seu Medalha está me ouvindo agora, na Vila de Sembres, no Cajueiro, seu Medalha.
2: Valeu, Ramon. Obrigado. Deus abençoe, meu querido. Sempre ligadinho lá em Pesqueira, acompanhando, viu? 11h53, mais música, alegrando o seu dia na Agnus DFM.

0: Queridos irmãos e irmãs, louvado seja nosso Senhor Jesus Cristo. 12 horas. Na hora média, vamos elevar ao céu nossos corações. Apresentemo-nos a Nossa Senhora, auxílio dos cristãos, medianeira de todas as graças. Ó Virgem Clementíssima, escutai-nos, porque em vós confiamos e em vós esperamos. Reze conosco a belíssima oração do Ângelus.
1: Estamos reunidos e reunidas em nome do Pai, do Filho e do Espírito Santo.
2: Amém.
1: O anjo do Senhor anunciou a Maria.
2: E ela concebeu do Espírito Santo.
1: Ave Maria, cheia de graça, o Senhor é convosco. Bendita sois vós entre as mulheres. Bendito é o fruto do vosso ventre, Jesus.
2: Santa Maria, Mãe de Deus, rogai por nós, pecadores, agora e na hora de nossa morte. Amém.
1: Eis aqui a serva do Senhor.
2: Faça-se em mim segundo a vossa palavra.
1: Ave Maria, cheia de graça, o Senhor é convosco. Bendita sois vós entre as mulheres, bendito é o fruto do vosso ventre, Jesus.
2: Santa Maria, Mãe de Deus, rogai por nós, pecadores, agora e na hora de nossa morte. Amém.
1: E o Verbo se fez carne
2: e habitou entre nós.
1: Ave Maria, cheia de graça, o Senhor é convosco. Bendita sois vós entre as mulheres, bendito é o fruto do vosso ventre, Jesus.
2: Santa Maria, Mãe de Deus, rogai por nós, pecadores, agora e na hora de nossa morte. Amém.
1: Glória ao Pai, ao Filho e ao Espírito Santo.
2: Como era no princípio, agora e sempre. Amém.
1: Rogai por nós, Santa Mãe de Deus,
2: para que sejamos dignos das promessas de Cristo.
1: Oremos. Derramai, ó Deus, a vossa graça em nossos corações, para que, conhecendo pela mensagem do anjo a encarnação do vosso Filho, cheguemos por sua paixão e cruz à glória da ressurreição. Por nosso Senhor Jesus Cristo vos pedimos, na unidade do Espírito Santo.
2: Amém.
1: Tenham todos e todas uma abençoada tarde. Permaneçamos na emissora de Jesus, na Rádio Católica. Agnus Dei.

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0: De volta, iniciando a tarde aqui na Suagnos DFM para atender os ouvintes que participam desde cedo, mandando alô, muita gente sempre. Gratidão a todos pelo carinho, pela sintonia na 106.7. Coisa boa é ter você conosco e a gente faz questão de ouvir seu pedido, sua canção, sua música, seu alô. Deixa eu ver quem chega, bom dia.
1: Bom dia, Tiago. Aqui é a Maria do São Cristóvão.
0: Oi, Maria.
1: É, gostaria de pedir a música Win na São Cristóvão e aproveitar para convidar todos para a festa do nosso padroeiro, que hoje terá celebração com o Padre Pedro. Então, quem quiser pode vir participar. Oh, e o pouco foi tão bom que eu queimei aqui as panelas. O caso é sério. Mas essa rádio é maravilhosa. Muito obrigada. Ofereço essa música a todos os paroquianos e ao Padre Marconi Barbosa. Obrigada.
0: Amém, querida. Obrigado pelo carinho, pela audiência. Espero que ainda dê para almoçar, viu? Tenha queimado tudo. Obrigado, viu? Deus abençoe. E tem mais. Bom dia.
2: Bom dia, meu querido Tiago.
0: Oi, Vete.
2: Tudo bem, meu amor? Olha, gostaria de pedir a música de Anjos de Resgate, Amigo pela Fé. E ofereço para todos os amigos e amigas. E ofereço para você, para todos da ouvintes e para todos da Rádio Maravilhosa Agnus. Dei um abraço e muito obrigado. Feliz semana, abençoada. Cheiro no coração, amigo.
0: Obrigado, Ivete. Obrigado pelo carinho. Pra você também, querida. Tem mais. Bom dia.
3: Bom dia, Tiago. E é Dona Maria do Socorro. Que nada dá onça. Gostaria de pedir uma música com Passa Lá em Casa, Senhor, para oferecer a toda a minha família, meus filhos, Minha nora, meus genros, meus irmãos, irmãs, e a todos aí da Rádio Asmundês. Obrigado, Tiago. Que Deus te abençoe grandemente.
0: Amém, querida. Obrigado. Deus abençoe. Para você também. Tem mais. Mais alô, mais participações. Bom dia.
4: Bom dia, Tiago. Aqui é Carmen.
0: Oi, Carmen.
4: Carmen, Tiago, quero pedir uma música aqui. Amigo para sempre, como hoje é o dia do amigo. E eu quero oferecer a você, a turma aí da Rádio Sobrinha, a turma do Febec, a Padavis, Padre Antônio, e a toda a minha família, minha irmã Maria José, Prestinho, meu irmão Genil, Valdomir, minhas cunhadas, que são muitos, e quero oferecer a todo o povo que está ouvindo essa rádio maravilhosa. Um bom dia, fica com Deus, Deus abençoe. Tchau!
0: Tchau, Carmen. Obrigado, querida. Deus abençoe você também. Vamos juntos para mais um bloco musical alegrando o seu início de tarde. Aqui na Agnus DFM.

0: 12:21.
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0: Muito boa tarde para você que acompanha Agnus Dei FM 106.7. Começa mais uma edição do jornal Agnus Dei, destacando as notícias de Arco Verde e região, do Brasil e também do mundo, ao vivo pelo rádio e também pelo nosso aplicativo, além do site radioagnusdei.com.br. Edição desta segunda-feira, dia 20 de julho de 2026.
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0: Na edição de hoje você vai acompanhar que o Festival Pernambuco Meu País em Pesqueira mobilizou efetivo e tecnologia da SDS durante o evento. A Agência Pernambucana de Vigilância Sanitária alerta sobre golpes de canetas emagrecedoras. Pernambuco se torna líder em aves abatidas no primeiro trimestre de 2026 em todo o Nordeste. Você também vai acompanhar conosco as informações sobre a política. As convenções partidárias começam a definir candidatos a partir dessa segunda-feira. E também a partir dessa segunda-feira começa o prazo para pedir voto em trânsito. As informações também dos esportes, destacando os times pernambucanos e a Espanha campeã do mundo no último domingo. Tudo isso e muito mais no Jornal Agnus Dei, que começa agora.
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0: A gente começa essa edição destacando o Festival Pernambuco Meu País, que aconteceu em Pesqueira, aqui no Agreste do Estado, neste último final de semana. A SDS mobilizou efetivo e tecnologia para a segurança do festival realizado no município. Vamos acompanhar.
2: A Secretaria de Defesa Social montou um esquema especial de segurança para o Festival Pernambuco Meu País, realizado em Pesqueira, no Agreste de Pernambuco, entre os dias 17 e 19 de julho. A operação envolveu a atuação integrada da Polícia Militar, Polícia Civil, Polícia Científica, Corpo de Bombeiros Militar e outros órgãos da Secretaria. O planejamento teve o reforço do policiamento ostensivo nos principais polos do evento, com rondas a pé e motorizadas, motopatrulhamento, posto de observação, equipes de inteligência e apoio do 1º Biesp. A Polícia Civil manteve equipes de plantão para o registro de ocorrências e flagrantes, enquanto o Corpo de Bombeiros atuou na prevenção e no atendimento a emergências, com viaturas de resgate e combate a incêndio. A operação também contou com o uso de drones para monitoramento aéreo nas áreas de maior circulação de público e apoio à fiscalização da Operação Lei Seca, com o objetivo de reforçar a segurança durante toda a programação do festival. Da agência Rádio C de Notícias, Flávia Marques.

0: Muito bem, agora são 12 horas e 30 minutos, meio-dia e meia. Além do efetivo da SDS, também sobre o Festival Pernambuco Meu País, o destaque sobre o distrito de Simbres. A Vila de Simbres também recebeu um polo descentralizado do festival. As informações com a repórter Luciene Martins.
1: O distrito da Vila de Simbres, em Pesqueira, recebeu o primeiro dia da programação dos polos descentralizados do Festival Pernambuco Meu País nesse sábado. A estrutura foi montada no centro do distrito, ao lado da Igreja Central, e contou com apresentações musicais, circenses e cinema de rua. A diretora-geral do Festival Pernambuco Meu País, Carla Pereira, fala sobre a importância da descentralização da programação do festival.
2: A descentralização da programação permite que os moradores tenham acesso às atividades culturais sem a necessidade de se deslocar até o centro do município, né? Essa é uma forma que a gente enxerga de ampliar o alcance do festival e garantir que as ações cheguem de forma diferente às comunidades. Isso é algo que a gente enxerga de muito grandioso e importante, dar o acesso ao máximo de pessoas.
1: Confira a programação de atividades em Pesqueira no perfil do Instagram, @festivalpernambucomeupais. O evento realizado pelo governo de Pernambuco, em parceria com os municípios, é gratuito. O festival segue até o dia 30 de agosto, completando apresentações em 10 municípios. Da agência Rádio Sei de Notícias, Luciene Martins.

0: agora são 12 horas e 32 minutos, meio-dia e 32. Vamos falar sobre as canetas emagrecedoras, né? Essa febre que tem se multiplicado cada vez mais. Mas a Agência Pernambucana de Vigilância Sanitária divulgou uma nota, um alerta importante sobre golpes com relação a essas canetas emagrecedoras. Vamos acompanhar a reportagem sobre o assunto.
1: A APVISA, Agência Pernambucana de Vigilância Sanitária, alerta sobre o golpe que usa o nome e a identidade visual de órgãos de vigilância sanitária para vender, de forma fraudulenta, medicamentos conhecidos como canetas emagrecedoras. Ao receber ligações, mensagens ou e-mails com esse tipo de oferta, não clique em links, não faça pagamentos e interrompa imediatamente o contato. Segundo a diretora da APVISA, Carla Baeta, os órgãos de vigilância sanitária não vendem nenhum produto. Atuam na regulação, fiscalização e licenciamento. Qualquer venda usando o nome da Anvisa, da APVISA ou das vigilâncias municipais é golpe. Para tirar dúvidas e denunciar irregularidades, envie e-mail para ouvidoria@saude.pe.gov.br. Ligue para 31840001 ou para o Disque Saúde 136. Da Agência Rádio 6 de Notícias,

0: Agora são 12 horas e 34 minutos, meio-dia e 34, ainda falando sobre o estado de Pernambuco. Pernambuco se tornou líder em aves abatidas no primeiro trimestre de 2026. Em todo o Nordeste, esse número foi destacado. As informações agora na reportagem.
1: Segundo a Condep, Fidem, Agência Estadual de Planejamento e Pesquisas de Pernambuco, o estado foi líder no Nordeste em aves abatidas no primeiro trimestre desse ano, com um índice de 9,7%. No setor de bovinos, o crescimento foi de 6,8% em comparação ao mesmo período do ano passado, ficando com o terceiro melhor resultado da região. Na produção de leite, o estado se manteve no quarto lugar, produziu 12,7%. Os índices setoriais trimestrais da economia pernambucana, publicados pela agência, se baseiam em dados do IBGE, Instituto Brasileiro de Geografia e Estatística, divulgados mensal e trimestralmente. Acesse os dados detalhados no site da agência www.condepfidem.pe.gov.br, na aba Estudos Econômicos. Da agência Rádio Seide Notícias, Luciene Martins.
0: Agora são 12 horas e 36 minutos, meio-dia e 36, ainda dentro do tema das notícias regionais. Vamos falar sobre a campanha do agasalho realizada pela Câmara dos Vereadores de Arco Verde, que levou solidariedade a milhares de famílias no município. A solidariedade ganhou as ruas de Arco Verde com a entrega dos cobertores arrecadados durante a campanha do agasalho. Uma iniciativa realizada pela Câmara de Vereadores de Arco Verde, em parceria com a Associação Comercial e Empresarial ACA, além de Lions Clube e também SESC. A ação mobilizou a comunidade e resultou também na distribuição de mais de 4 mil cobertores para famílias em situação de vulnerabilidade social em diversos bairros do município. A entrega foi realizada por equipes das instituições parceiras que percorreram as comunidades, levando não apenas proteção contra o frio, mas também esperança e acolhimento para quem mais precisa. A campanha demonstrou a força da união entre unidades e entidades públicas, privadas e a sociedade civil em prol de uma causa social tão importante. Os organizadores agradeceram a todos que contribuíram com as doações e apoiaram a iniciativa, destacando que o sucesso da campanha só foi possível graças ao espírito de solidariedade da participação e da população de Arco Verde. A ação reforçou o compromisso da Câmara de Vereadores, da ACA, do Lions e também do SESC com o bem-estar da comunidade, mostrando que pequenos gestos podem transformar vidas e aquecer milhares de corações.

0: Agora são 12 horas e 38 minutos, rápido intervalo, na volta a gente traz as informações da política, as eleições 2026, as convenções partidárias começam a definir candidatos a partir dessa segunda-feira e também a partir de hoje começa o prazo para pedir voto em trânsito. Também as informações da igreja e o giro esportivo, destacando os clubes pernambucanos, Náutico, Santa Cruz Esporte e a Espanha, campeã na Copa do Mundo neste domingo. 12h38, a gente volta já já.
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2: Meio-dia e 39.
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0: Agora são 12 horas e 43 minutos, de volta com o Jornal Agnus Dei ao vivo em 106.7, também pelo nosso aplicativo e site radioagnusdei.com.br. Edição dessa segunda-feira, dia 20 de julho de 2026. Nós vamos destacar agora o tema política e falar a respeito das convenções partidárias que começam a definir os candidatos a partir dessa segunda-feira. A partir de hoje, dia 20, começa um dos prazos mais importantes do calendário eleitoral, o período para a realização das convenções partidárias. Até o dia 5 de agosto, os partidos políticos e as federações partidárias estarão autorizados a deliberar sobre a formação de coligações e a escolher oficialmente suas candidaturas, além de candidatos e candidatas para as eleições 2026. Neste ano, o eleitorado irá às urnas para eleger os ocupantes dos cargos de presidente, vice-presidente, governador, senador, que são duas vagas, deputados federais e deputados estaduais. Na prática, depois da convenção, os pré-candidatos passam a ser considerados candidatos. Depois disso, os candidatos escolhidos deverão ser registrados na Justiça Eleitoral, o que deve ocorrer até o dia 15 de agosto. E no dia seguinte, a campanha começa oficialmente, com propaganda e eventos de campanha liberados nas ruas e também na internet. É responsabilidade de cada partido escolher data e formato do evento, que pode ser presencial, virtual ou híbrido. Além disso, as convenções ocorrem em três níveis: nacional, estadual e municipal. No caso das candidaturas para o Congresso, as siglas devem respeitar a cota de gênero com no mínimo 30% e máximo de 70% de candidaturas de cada sexo. Também é na convenção que as siglas definem os números que os candidatos vão usar na urna. No caso das federações, esse arranjo em que ao menos dois partidos concordam em atuar juntos por meio mínimo são de 4 anos. A convenção também acontece de forma unificada. E trazendo também a informação de que nesta segunda começa o prazo para pedir voto em trânsito. Os eleitores que estiverem fora do domicílio eleitoral no dia das eleições poderão solicitar a alteração temporária do local de votação para votar em trânsito. O pedido pode ser feito até o dia 20 de agosto por meio do autoatendimento eleitoral ou presencialmente em qualquer cartório eleitoral. O voto em trânsito permite a transferência para outro município, desde que seja capital ou cidade com mais de 100 mil eleitores. Se o local informado estiver dentro do mesmo estado do domicílio eleitoral, a pessoa poderá votar para todos os cargos em disputa. Caso contrário, será habilitada a votação somente para presidente da República.
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0: Nesse domingo, a Espanha se tornou campeã mundial de futebol ao vencer a Argentina por 1 a 0. O gol marcado pelo atacante espanhol Ferran Torres garantiu o título à seleção espanhola. O que chamou a atenção também foi o depoimento do atacante a respeito da sua fé, dizendo que graças a Deus ele sempre tem forças para continuar em sua jornada. Vamos acompanhar.
2: Copa do Mundo da FIFA, Ferran Torres, jogador do Barcelona e da seleção espanhola, nunca escondeu sua fé católica para o mundo. Em uma das suas entrevistas durante o torneio, ele disse: "Tenho uma cruz e uma imagem da Virgem Maria. No fim das contas, acho que ter uma fé tão forte me dá muito apoio. É algo muito importante para mim." Também ontem, ao ser entrevistado após o título conquistado graças ao seu gol, Torres ressaltou que Deus foi de suma importância para aquele jogo. Ele comentou: "Bom, no final é um grande alívio. Creio que eu fui uma pessoa muito criticada ao longo do Mundial. Mas como disse antes, o destino está escrito. Graças a Deus, ele sempre me dá força para seguir em frente. E no final, como sempre digo, Deus concede as coisas àqueles que mais as merecem." Ferran dedicou a vitória aos 47 milhões de espanhóis. Ele disse: "O gol é a coisa menos importante. Neste momento, tudo o que eu quero é pegar aquele troféu e apertá-lo com toda a força, porque acredito que ele representa o sonho dos 47 milhões de pessoas que representamos em campo hoje, porque acho que merecemos e demos tudo de nós."

0: Ainda no tema esportes, vamos falar sobre os clubes pernambucanos, Náutico, Santa Cruz e Sport, na Conexão Esportiva com o repórter Pedro Luiz.
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2: Estamos chegando com as esportivas. O Clube Náutico Capibaribe segue sem vencer a 8 jogos no Brasileiro da Série B. Jogando na última quinta-feira no Rei Pelé em Maceió, perdeu para o CRB por 2-1. Com a derrota, o Náutico se aproxima da zona de rebaixamento da competição. O Timbu é o 14º colocado. Estacionado com 21 pontos ganhos na tabela de classificação. E a reformulação começa nos aflitos na janela de transferências. Paulo Sérgio deve deixar o Náutico, atleta recebeu sondagens e deve deixar o Timbu quando se recuperar da lesão. Outro que está com sua saída encaminhada é o volante Leonais Souza. Nesta janela de transferências, já deixaram o Náutico os atletas Yuri Silva, Ramon Carvalho, Felipe Cardoso, Juninho e Felipe Saraiva. O Náutico está priorizando saída de atletas e pagamento de salários atrasados.
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2: Sport Clube do Recife, jogando no sábado na Ilha do Retiro, empatou com o Operário de Ponta Grossa em 2-2. E com mais esse empate, o Leão completa 7 jogos sem vencer na Série B 2026. O Sport já liderou a competição e hoje está em 9º lugar, com 27 pontos ganhos na tabela de classificação. Esse foi o 3º jogo de Gilmar Dalpozo, que ainda não venceu com o Sport na sua volta à Ilha do Retiro. Próximo jogo do Sport será na próxima quarta-feira, diante do Goiás, às 20h30 no Serra Dourada. E para esse jogo, o técnico rubro-negro perde Marlon, Barleta e Benevenuto, que cumprem automática pelo 3º cartão amarelo. Por outro lado, terá a volta de Cleison, que ficou de fora contra o Operário, cumprindo automática.
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2: O Santa Cruz Futebol Clube só volta a campo no próximo sábado para enfrentar o Figueirense às 17h na Arena de Pernambuco. E o Santa continua enfrentando problemas no elenco por conta de salários atrasados. O último problema foi com Quirino, que entrou na justiça pedindo rescisão de contrato indireta e pede mais de R$1 milhão dos atrasados. Como o Santa só joga no próximo sábado, o tricolor vai ficar quase 15 dias sem jogar. O Santa Cruz deu folga ao elenco sexta, sábado e domingo. Atletas retornam aos trabalhos hoje à tarde no Arruda. E hoje teremos coletiva de imprensa com o executivo de futebol Alex Brasil, que vai tentar explicar o que vem ocorrendo no Arruda, inclusive com problemas na justiça e atrasos de salários. Quem deveria se comunicar era o presidente, mas vai o Alex Brasil, que é o executivo de futebol.
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E assim nós encerramos a edição do Jornal Agnus Dei desta segunda-feira, agradecendo a sua audiência, a sua companhia. Vem aí o Eli Vasconcelos com o Show da Tarde. Eu me despeço e volto amanhã. Continue conosco na sintonia da 106.7. Fique em paz, um excelente restante de segunda-feira e até amanhã, se Deus assim nos permitir. Tchau, tchau.

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1: Meio-dia e 55.
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1: Agora, pontualmente, 13 horas, muito boa tarde para você. Chegamos à segunda-feira, hoje, 20 de julho de 2026. E a partir de agora estamos... Oi? Dia do amigo? Hoje é dia do amigo? Peraí, Felipe, vem cá, chega aí, ô Thiago Felipe, hoje é dia do que mesmo?
2: Hoje é dia do amigo, é? Grande abraço pra você, Lima Sonsen.
1: Valeu, Antônio.
2: E Antônio também.
1: E Antônio também tá por aqui, ó. Feliz dia do amigo, viu, Antônio Justo?
3: Feliz dia do amigo.
1: Tá vendo aí, coisa boa. Bom ouvi-los por aqui. Vamos nós, a partir de agora, até às 14h55, com o nosso Show da Tarde. Estamos às 13 horas e 1 minuto agora, Vamos nós, a partir de agora, com a sua participação pelo 87991285594. Queremos ouvir você, claro que sim. Queremos também ler sua mensagem e, principalmente, atender o seu pedido musical, tá bom? Tá valendo a partir de agora e queremos, com muita alegria, atender o seu pedido musical, tá certo? Segunda-feira chegou, que seja uma semana de muitas bênçãos, de muita paz, de muito Deus em seu coração, o resto a gente persegue, né? Na verdade, tendo ele como base sólida, o resto a gente vai perseguindo, e com sua graça, com sua intercessão, com essa caminhada com ele, é que nós seguiremos firmes e fortes, perseguindo sonhos e realizando os mesmos também, sempre com a sua permissão, né? Sem ele nada somos, sem ele nada faremos e não vamos a lugar algum. Então tá valendo, eu aqui, você aí, a partir de agora até às 14h55, como Show da Tarde, mas eu sigo por aqui até às 18h, tá bom?

0: São 13:06, seguimos com o nosso show da tarde. Ramon, lá de Pesqueira, já chega com a sua participação. Fala, Ramon.
1: Boa tarde, Eli Vasconcelos.
0: Ele sempre chega, chega, chega, chegando.
1: Ramon do Chucuru de Pesqueira.
0: Eita,
1: eu,
0: Ramon,
1: quero escutar uma música.
0: Sim, fala aí, vai.
1: Anjos de Resgate, Amigos. Eu ofereço para Manuel Cabral, Daniele Epe. Nego tá aqui, não tá sabendo, não, é? O irmão de Nildo tá aqui em Pesqueira, irmão de Nildo, né? Manda lembrança pra tu. Nego de Zé Macineiro, tá na trilha de Rebeira, na casa de Nildo.
0: Valeu, Ramon, querido. Obrigado pela participação. Grande Ramon aí de Pesqueira. Vamos tocar o seu pedido musical, tá bom, Ramon? Um abraço, querido. Dona Romilda vem lá de Sanharó também. Romilda, fala. Romilda, boa tarde.
2: Boa tarde, Eli. Tudo bem com você? Eli, hoje eu gostaria de escutar aquela música que fala da Serra das Varas. Ofereço para meus filhos, para você, para todos que fazem a Terra da Misericórdia. Eli, Deus abençoe. Tenha uma tarde abençoada pelo Senhor Jesus.
0: Valeu, querida. Obrigado pela participação, tá bom? Dona Zenilda também de Sanharó, Terra do Leite. Boa tarde, Dona Zenilda, nossa ouvinte e também cooperadora. Boa tarde, querida. Bem-vinda.
3: Boa tarde. Eu gostaria de ouvir a música Em Malus com Padre Edson. Para com ela oferecer a todos vocês aí da rádio e todos os ouvintes um feliz dia dos amigos. Para todos os nossos amigos. Todos Arco Verdense, Belo Jardim, todos nós somos amigos. E a vocês aí no CETEC e todos nós aqui no São Paulo. Uma boa tarde.
0: Valeu, querida. Obrigado pela participação, tá bom? Dona Zenilda, quem mais está por aqui? Nossa ouvinte. Olá, boa tarde, Eli Vasconcelos. Toca pra mim a música, O Farol com o Batista Lima. Oferecendo a todos os ouvintes da Agnus Dei, uma tarde abençoada para todos nós. É a nossa ouvinte Eliene Fernandes, lá do Sítio Sobrado, na cidade de Buíque. Valeu, querida. Antônio Luiz Abobista. Fala, Antônio. Fala assim, vozeirão, né? Antônio Luiz Abobista. Fala, Antônio. Boa tarde, querido.
4: Boa tarde, Eli. Antônio Luiz Abobista. Eli, eu queria a música Milagre do Caixa 7, com o Padre Reginaldo Mazzoli. Agradecer a você, Marconiana, minha esposa Ana, Guarani de Secora, Iris França e Dona Nevinha. Fica com Deus ali.
0: Valeu, Antônio Luiz Abobiça. Feliz semana, querido. Obrigado pela participação, tá bom? Carmen do SEDEC. Fala, Carmen. Boa tarde.
5: Boa tarde, Eli. Aqui é Carmen.
6: Valeu, querida. Obrigado.
5: Carmen lá do SEDEC.
0: Dia, pois, Carmen. Vamos lá.
5: Almi.
0: Eu. Boa tarde, Dona Denise. Vem, Carmen. Carmen parou, parou. Por que parou? Ela volta pra aqui?
5: Boa tarde, Almi.
0: Boa tarde, Carmen. Diz aí, Carmen.
5: Boa tarde, Eli.
0: Boa tarde, Carmen.
5: SEDEC. Eu gostaria de ouvir a música. Quero ter mil amigos com Roberto Carlos. E quero oferecer a todos vocês aí, a todos meus amigos. Todos, todos, todos. Vocês da rádio.
0: Ei, Carmen, beleza.
5: Todos amigos.
0: Todos amigos, né, Carmen?
5: Uma boa tarde, fica com Deus.
0: Você quer a música Mil Amigos, meus amigos, Carmen? Bota mais um zero aí pra trás, vai. Coloca mais um pouquinho de zero que dá um milhão de amigos, né, Carmen? A música é Um Milhão de Amigos. Ei, Carmen, querida, obrigado pela participação, tá bom, Carmen? Tá sempre ligadinha conosco, né, Carmen? Um abraço, Deus abençoe, feliz semana, viu, Carmen? Um abraço. São 13:09 agora, vamos em música? Você pede e a gente toca. O Ramon lá de Pesqueira pediu Anjos e Resgate, a música Amigos pela Fé. Música

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1: A perseverança é dádiva de Deus. É a virtude daqueles que enfrentam as adversidades com serenidade e coragem, mesmo em condições desfavoráveis, com incertezas e medos. A vida é feita de desafios e é preciso buscar forças para lutar e não desistir. Perseverar é deixar que as tristezas deem lugar à esperança e as aflições deem lugar à paz. Não permita que a angústia leve a aridez ao sofrimento e ao desânimo. Saia do comodismo, da preguiça espiritual e se abra a ação do Espírito Santo como presença de força e entusiasmo. Senhor, ajuda-nos a atravessar as provações com confiança, a encontrar consolo na fé, força na oração e perseverar até

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0: Agora são 13h42. Nós vamos a um breve intervalo comercial. Já daqui a pouquinho voltaremos com muito mais Show da Tarde para você que participa conosco pelo 87991285594. Queremos ouvir você, ler sua mensagem, atender o seu pedido musical. Por aqui a nossa ouvinte Helena, lá do Barro Preto, também já manda sua mensagem por aqui. Boa tarde, Helena.
1: Boa tarde, Eli. Muito boa tarde para você, amigo. Que maravilha participar de manhã. Aquele programa lindo, né? E agora à tarde com você. Gostaria de te pedir aquela música A Mansão e os Casebres para ouvir e oferecer quem tá ouvindo, né? Essa linda rádio maravilhosa, da rádio de Deus, que só nos traz alegria. Boa tarde ali para você, uma tarde iluminada, abençoada por Deus.
0: Amém, querida.
1: Deus me abençoe, proteja. Maria Helena, aqui no Barro Preto.
0: Valeu, Maria Helena aí do Bairro Preto, sempre conosco também, obrigado pela participação, tá bom? Quem mais está por aqui? Marilma, lá no Sucupira. Fala, Marilma, boa tarde.
2: Boa tarde ali, Eli. Aqui é Marilma do Bairro Sucupira. Gostaria de ouvir a música com Eliana Ribeiro, A Casa é Sua. Para oferecer para todos os ouvintes desta abençoada rádio.
0: Valeu, querida. Obrigado pela participação. Feliz semana, tá bom? Dona Maria Eunice, lá nas Torres, também já está conosco por aqui. Boa tarde, Dona Maria Eunice.
3: Boa tarde, Eli. Tudo bem? O senhor está bem com sua família?
0: Tudo na paz, querida.
3: Eli, passar aquela música Segue Além para com ela oferecer a todos vocês da rádio. A meus filhos, meus netos, meus irmãos, comadre de Janis, dona Laíde, dona Didinga, José Nildo, pra, com a família, para Silene, Márcio na Pintada e todos dessa rádio, todas minhas amigas, né? E hoje é dia do meu padrinho Cício e das amigas também, né? E fique com Deus. Um abraço.
0: Amém, querida. Um abraço. Um abraço, dona Maria Eunice. Obrigado pela participação, tá bom? São 13h45. A gente segue daqui a pouquinho com o nosso Show da Tarde. Antes tem um intervalo comercial.
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2: Quando estiveres muito cansado, pare um pouco, descanse, ore e depois retome aos seus trabalhos com vigor, esperança e fé.
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12: 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Agora são 13h50, Mariângela Zan, Santa Maria do Brasil.

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0: Agora 14 horas 3 minutos. Cantou pra gente Frei Gilson a música. Sonhar em ti, né? Coisa legal, música muito boa. Você acompanhou conosco, que para você que pediu aqui na 106,7. Nós vamos a um breve intervalo e já voltaremos trazendo a sua participação pelo 87991285594.
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1: Muito bem, de volta com o nosso Show da Tarde para você que está conosco pelo 87991285594, trazendo aqui a sua participação. Nosso ouvinte Gilson Flamenguista. Fala, Gilson, boa tarde, querido.
2: Boa tarde, Eli Vasconcelos, grande comunicador da Rádio Católica, desta rádio maravilhosa Agnus Dei. Eli Vasconcelos, aqui quem vos fala é Gilson Flamenguista, aqui do bairro do São Geraldo, em Arco Verde, Pernambuco, Brasil. Eu queria ouvir uma canção do Flavinho, Deixe-se Amar. E ofereço para todos os ouvintes antenados nesta rádio maravilhosa, Agnus Dei, a rádio abençoada por nosso Senhor Jesus Cristo. Uma boa tarde e um grande abraço. Valeu.
1: Valeu, Gilson, querido. Obrigado pela participação. Feliz semana, Gilson. Quem mais está por aqui? Nosso ouvinte Bal, lá no sítio Climério, em Mimoso Pesqueira. Fala, Bal, boa tarde.
3: Boa tarde, Eli. Aqui é Bal, sítio Climério. Gostaria de ouvir a música Eu Sou um Milagre, do padre Marcelo Rossi, para oferecer a minha esposa Joyce, meu filho Diego Ilum, a minha avó Luvinha, minha mãe Betinha, meu pai Chiquinho, minhas irmãs Climério, minhas irmãs em São Paulo, seu Paulo em Ipanema, seu Fernando Amelancim, Pesqueira, Fernando de Pesqueira, Zé Baixo de Picolé em Pesqueira, Iraci Flamengo em Pesqueira e Dona Socorro em Laje Grande, e todos os ouvintes da rádio. Tenha uma boa tarde, abençoado por Deus, uma ótima segunda-feira.
1: Valeu, Bal, obrigado pela participação. Quem mais está por aqui também conosco? Adenilda, boa tarde, Adenilda.
4: Oi, Eli, boa tarde. Oi, Eli, toca pra mim a música de Valmir Alencar, Abraço de Pai, pra oferecer a todos os meus amigos, todos vocês aí e toda a minha família. Um abraço, Eli. E aí é a contribuiçãozinha da... eu faço.
1: Valeu, querida Adenilda, obrigado pela participação, também por sua colaboração com essa emissora, obrigado por ser cooperadora, por sua fidelidade mês a mês, tá bom? 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Agora são 14 horas 12 minutos. Vamos de música. Flavinho, Deixe-se Amar.

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0: Agora 14:30, estamos de volta com o nosso show da tarde aqui atendendo o seu pedido musical. Boa tarde, Mazé em Pesqueira.
1: Boa tarde, Eli, aqui quem fala é Mazé de Pesqueira. Eu quero ouvir uma música com o padre Reginaldo Mazotti, para com ela oferecer para os meus pais, meus filhos, meus netos. Enfim, para todos os ouvintes dessa rádio, especialmente para você, Eli.
0: Valeu, Mazé, querida. Obrigado pela participação. Um abraço. Quem também está conosco por aqui é Maria das Montanhas, lá de Pesqueira. Boa tarde, Eli. Gostaria de ouvir a música Terra Seca para oferecer a todos os bons e grandes amigos em Deus. Ah, legal, Maria. Um abraço, querida Maria das Montanhas, aí de Pesqueira, também ligadinha conosco. Quem mais está por aqui pelo 87991285594? Boa tarde, meu amigo, irmão, boa tarde. É o Josenildo Gomes, gostaria de ouvir a música com Daniel e Samuel Sol. Ele oferece a todos que estão ligados nessa rádio. Valeu, querido, obrigado pela participação, tá bom? Agora 14:31.

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1: Na Agnus Day FM, 14 horas 44 minutos, chegando o pedido de Mazela em Pesqueira, padre Reginaldo Mazotti, com a música Tomo Posse.

Agora 14h50, seguimos com o nosso show da tarde. Nosso ouvinte e cooperador Elias Muniz está lá em Beira Mar, em Pesqueira, e manda sua mensagem. Uma tarde abençoada para todos nós. Obrigado, querido. Gostaria de ouvir uma música com o padre Fábio de Melo, que desejo vida, dedicando quem manda aqui é o nosso ouvinte, o Elias Muniz, né? Que manda essa mensagem também. Deixa eu seguir por aqui com a mensagem. E nós estamos até às 14h55 com o nosso show da tarde. Essa música vai para todos que estão ligados também na nossa Agnus Dei, e para o Elias Muniz, né, que é o nosso cooperador. Ah, tá certo então, querido. Deus te abençoe, tá bom? Tudo de melhor. Padre Fábio de Melo.

0: Tá aí a música com o padre Fábio de Melo, a nossa última de hoje do Show da Tarde, foi para Elias Muniz, lá em Beira-Mar, nosso cooperador, que está de idade nova hoje. Parabéns, Deus abençoe, tá bom, querido? Tudo de melhor. Nós vamos a um breve intervalo comercial, na sequência, reze conosco a Hora da Misericórdia.
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todas as vezes que ouvires o bater do relógio, às 3 horas da tarde, deves mergulhar toda na minha misericórdia, adorando-a e glorificando-a. Implora a onipotência dela em favor do mundo inteiro, especialmente dos pobres pecadores, porque nesse momento foi largamente aberta para toda a alma. Nessa hora, conseguirás tudo para ti e para os outros. Nessa hora, realizou-se a graça para todo o mundo. A misericórdia venceu a

0: Louvado seja o nome de nosso Senhor Jesus Cristo.
1: Para sempre seja louvado.
0: Amados irmãos e irmãs, povo de Deus, a vocês, irmãos e irmãs, que estão mais uma vez conosco, sim, graças a Deus estamos sempre unidos e proclamando todos os dias a misericórdia de nosso Senhor Jesus Cristo. São muitas vozes que se unem às 15 horas em tantas comunidades, em tantas cidades, milhares e milhares de pessoas que tomam o texto na mão para proclamar piedosamente a misericórdia de nosso Senhor Jesus Cristo. A vocês, meus irmãos e irmãs, estamos então até aqui, porque o Senhor tem nos ajudado, não é isto? Por isto, a gente sempre se deve manter nesta comunhão com o nosso bom Deus. Conforme a gente sempre proclama, até aqui o Senhor Deus tem nos ajudado, por isto, dá graças ao Senhor todos os dias, porque eterna é a sua misericórdia. Estamos caminhando, hoje são 20 de julho, é dia de quem? Dia do Padre Cícero Romão Batista, sim. Hoje lembramos o nascimento, a morte do Padre Cícero Romão Batista. E assim, os romeiros, romeiras, tantos quantos do nosso Nordeste vão a Juazeiro, de outros estados também vão a Juazeiro. E Juazeiro é uma terra bonita, uma terra gostosa.

0: rosa que eu sempre digo, são romeiros de janeiro a dezembro, presentes ali. Eita, como é bonito aquele povo devoto. Então, inclusive ontem, esqueci o teu nome agora. Tá vendo? Quando a gente não... Ei, tô ficando velho.
1: É a idade, Padre Antônio.
0: É a idade, é. Eita, que tristeza. Deixa teu nome que eu já esqueci, abençoado.
1: Gustavo.
0: É Gustavo. Eita, que mico é esse? Mas olha, Gustavo, ontem teve uma conterrânea do Belo Jardim que esteve aqui conosco, estava aqui, e ela realmente falou algo tão profundo, um milagre que ela recebeu nas suas idas a Juazeiro. São 70 e poucas viagens. Ela contando de que, trabalhando no hospital em Belo Jardim, levou uma queda brusca e o lado direito do braço direito ficou totalmente inchado e escuro. E ela pediu a intercessão do Padre Cício Romão Batista e sempre e foi lá e na cama dele ela debruçava e colocava então o braço ferido. E assim foi várias vezes. E olha que ela contando, chegou a sentir assim muito, muito forte uma fé, pela intercessão, é claro, do Padre Cício, mas quem cura é nosso Senhor Jesus Cristo. E ali eu fiquei assim, e vi que o braço dela realmente, ela não tem força. Disse, pega aqui, Padre, no meu braço. É, quando eu peguei, ela disse, veja que eu não sinto força neste braço, mas isso aqui eu sinto, porque esse braço foi onde aconteceu. Mas eu disse, graças a Deus que você está com ele aí funcionando, tal, etc. E olha, meus irmãos e minhas irmãs, por que eu falei isto? Porque quando nós temos fé, quando nós temos confiança no poder divino, as graças acontecem, porque nosso Senhor Jesus Cristo, ele está sempre agindo e nós utilizamos, entramos em comunhão pela intercessão dos santos e santas, justamente por esta confiança que nós temos nos nossos santos e santas, que são nossos intercessores. É como vocês pedem as minhas orações e vice-versa, como daqui a pouco nós vamos também rezarmos, apresentar vários pedidos, porque as pessoas sabem e conhecem o poder da oração. Quando nós temos esta confiança, essa consciência do poder da oração, os milagres acontecem. Quantas pessoas, Gustavo, são curadas em nome de Jesus com o poder da oração? Quantas pessoas vão à Santa Missa, participam da Santa Missa e vão e recebem graças na Santa Missa? Então, meus irmãos e minhas irmãs, e quantas pessoas rezam o terço da Divina Misericórdia e os milagres também acontecem. E os momentos de adoração, é Deus agindo por meio de seu Filho Jesus Cristo. Por isso, meus irmãos e minhas irmãs, dá graças ao Senhor todos os dias, porque eterna é a sua misericórdia. Unidos estamos e permaneceremos louvando e agradecendo a Deus por este mês, por esta semana, sim, por esta semana, essa nova semana, confiando e acreditando no poder divino sobre todos nós, que se viu muitas bênçãos, chuvas de graça, saúde e paz, proteção divina e o livramento. Unidos estamos, em nome do Pai e do Filho e do Espírito Santo.
1: Amém.
0: Amados irmãos e irmãs, são 15 horas e 10 minutos. Vamos agora juntos invocarmos a presença do Espírito Santo, pedindo e agradecendo, louvando, bendizendo a Deus por todos vocês que estão sintonizados por esta rede de raios da Divina Misericórdia, a nossa rádio educadora de Belém de São Francisco, nossa rádio Vale do Acaí em Poção, nosso web rádio Aparecida Petrolina, nossa web rádio Serra Bonita Paraíba, nossa sua rádio 87.9 FM Itabaiana Sergipe, juntos com a nossa Agnus Dei FM 106.1. 107.7. Formamos então esta rede de rádios da Divina Misericórdia todos os dias, com exceção da quarta-feira, que aí entram mais duas emissoras, que são a Rádio Grande Rio de Petrolina e também a Rádio Tupanatinga. Quem dera que todas as outras emissoras que nós então conhecemos pudessem então também se interagir conosco e juntos evangelizarmos, proclamarmos ao mundo inteiro com toda força, com toda confiança, com toda piedade cristã, a misericórdia do nosso Senhor Jesus Cristo. Vamos nós invocarmos então o Espírito Santo. Quando então invocamos a presença do Espírito Santo, é a certeza tamanha de que a nossa vida, o nosso lar, a nossa família, as nossas comunidades, as nossas casas, se enche desta presença maravilhosa do Espírito Santo. É o Espírito Santo que paira, é o Espírito Santo que vem com esta presença amabilíssima, que assim são dissipadas as trevas, a escuridão. Por isso, amados, amadas, continue sempre invocando, pedindo, confiando e acreditando na ação divina, na ação presença do Espírito Santo, que é fruto do amor do Pai e do Filho. E assim, onde quer que você esteja, meu amado, onde quer que você esteja, meus irmãos e minhas irmãs, que você possa orar. Acenda uma vela, coloque sobre o altar, sobre a sua mesa, se você está em casa, se você se encontra no trabalho, que seja também iluminado você no seu trabalho, se você está no seu automóvel, pelas estradas da vida, que você seja também direcionado com segurança, com a ação do Espírito Santo te iluminando pelas estradas da vida. Onde quer que você esteja, meu amado, minha amada, que todos nós estejamos agora, mais uma vez, sendo tocados por esta brisa leve e suave, pela ação do Espírito Santo.

Espírito Santo de Deus, fruto do amor agindo em nossa vida, presença amabilíssima da ação do Espírito Santo de Deus, vem agora sobre nós, vem agora sobre tantos quantos estão nos hospitais, que estão em casa, e que estes muitas vezes, irmãos e irmãs, se sentem sozinhos, se sentem na solidão, por causa das enfermidades, por causa das doenças. Vem agora sobre tantos quantos estão nos cárceres. Vem agora sobre tantos quantos estão depressivos, com ansiedade. Vem agora sobre tantos quantos estão fazendo hemodiálise. Vem agora sobre tantos quantos estão fazendo a quimioterapia, radioterapia, os que estão vivendo com sino de pânico, paralisados, com medos, mas também vem agora sobre tantos quantos choram pelos seus entes queridos, quando estes estão partindo definitivamente da relação com os seus. Espírito Santo, renova o coração de todos nós, enche-nos com tua luz, com teu amor e com tua paz. Sopra sobre nós o teu vento suave, a tua brisa leve, purificando os nossos pensamentos, purificando nossas palavras, purificando nossas atitudes. Ensina-nos a ouvir a tua voz e a seguir tua direção em cada passo da nossa jornada, em cada passo desta nova semana, em cada passo de nossa caminhada. Mas também nós te pedimos, Espírito Santo de Deus, presença viva do Pai e do Filho, dá-nos o Espírito de sabedoria, para termos discernimento, para entendermos os caminhos de Deus. Espírito Santo, dá-nos o dom da fortaleza, para nós termos coragem, para permanecermos firmes na fé, mesmo quando o mundo tenta nos abalar, tenta nos enganar, tenta nos seduzir com as suas magias, com seus feitiços, com as ilusões. Vem Espírito Santo e faz morada em nós nesse momento, tantos quantos estão agora em oração em casa, tantos quantos estão em oração no seu trabalho, tantos quantos estão em oração no seu automóvel, tantos quantos estão em oração na cidade e no campo, tantos quantos estão espalhados nesta hora que é vossa. Vem, Espírito Santo, acende o fogo. Sim, acende este fogo do teu amor no nosso coração, para que nós continuemos levando com todo ardor a vossa presença para onde nós formos, aonde nós estivermos. Transforma nossa vida, transforma nossas famílias, transforma nossas comunidades, restaura os que estão doentes, liberta os que estão nos vícios das drogas, do alcoolismo, na prostituição, nos jogos. Liberta, Senhor. Cura, Senhor, os que estão doentes fisicamente e espiritualmente. Renova sobre nós as bênçãos
que nós clamamos e te pedimos, que a nossa vida seja transformada com a presença vossa em nossa vida. Vem, vem, vem Espírito Santo, e todos sintam essa presença, amabilíssima agora, deste toque profundo do Espírito que mexe, que cura, que liberta e restaura, assim cantando.

Espírito Santo, enchei os corações dos vossos fiéis e acendei neles o fogo do vosso amor. Enviai, Senhor, o vosso Espírito e tudo será criado e renovareis a face da terra. Oremos, ó Deus, que instruísse os corações dos vossos fiéis com a luz do Espírito Santo, fazei que apreciemos retamente todas as coisas segundo o mesmo Espírito e gozemos sempre de sua consolação, por Cristo nosso Senhor. Amém. Amados irmãos e irmãs, como é maravilhoso, como é muito bom, é muito forte. Nós estamos então sempre em sintonia, sempre em oração, nos enche de uma força muito grande, nos enche de uma paz, de uma serenidade, não é verdade? E aqui estamos, meus irmãos e minhas irmãs, com esta convicção, com esta alegria, com esta certeza da preciosidade que é o texto da Divina Misericórdia. E assim invocando sempre a ação do Espírito Santo em nossa vida, sim, porque é o que nós desejamos e queremos, que sempre o Espírito Santo penetre no mais profundo da nossa alma com o poder transformador, restaurador, libertador, arrancando as raízes mais profundas e ocultas da dor e do pecado que muitas vezes estão enterrados dentro de nós. E assim pedimos que o Espírito Santo queime com o fogo abrasador toda a treva instalada dentro de nós, que nos consome e nos impede de sermos felizes. Por isto, peçamos que o Espírito Santo também toque no mais profundo de cada irmão e irmã, quando a gente se une e reza por Adriana Silva Andrade. Também rezamos por Nice das Torres e toda a sua família. Também rezamos por Maria Rafaela e família. Oração pela cura, pela recuperação de Hernan Ravi. Oração pelo casamento de Helenildo Lopes Freire. Que o poder de Deus se encontre sobre você e sobre todos os seus, viu, meu filho? Oração por Sebastião de Siqueira Leal. Oração por Creuza e sua família, lá no sítio 15 metros.

0: toda a sua família. Oração pela cirurgia de Antônia Rosângela. Oração pela cura de um CA muito agressivo em Maria das Graças Oliveira. Também rezamos pela cura e a recuperação da saúde de Gorete, minha comadre lá na pedra, pela saúde de Maísa, Marli, também de Vera. E por todos que pedem as nossas orações, pela paz, pela conversão dos pecadores, pelas intenções do Papa Leão, pelas intenções de José Luiz, pelas intenções do Padre Adilson, as minhas intenções, pela missão desta obra que é belíssima, pelos filhos e filhas da misericórdia em tantos lugares que estão agora sintonizados, rezando o texto, por todos aqueles que estão em nosso coração, que nós assim rezamos e suplicamos e pedimos por todos estes, para que com a certeza maior de que a fé e a confiança no poder divino é a grande certeza da ação do Pai e do Filho, por meio do Espírito Santo, que os milagres acontecem, os prodígios são cumpridos, as bênçãos são materializadas. Com tudo isso que agora apresentamos, com a certeza de que mais uma vez entregamos tudo isso aos cuidados do Pai em nome de Jesus, a gente reza assim. Ó Pai, colocamos em nome do vosso Filho Jesus Cristo, que vive e reina para sempre.
1: Amém.
0: Amados irmãos e irmãs, com o texto na mão, inimigo no chão. E nós então juntos com o nosso texto, e agora proclamamos o nome de Deus como Pai, rezando a oração que o Senhor nos ensinou, por todas as intenções, por todos vocês que estão sintonizados por esta rede de raios da Divina Misericórdia. Pai nosso, que estás nos céus, santificado seja o vosso nome, venha a nós o vosso reino, seja feita a vossa vontade, assim na terra como no céu.
2: O pão nosso de cada dia nos dai hoje, perdoai as nossas ofensas, assim como nós perdoamos aqueles que têm ofendido, e não os deixeis cair em tentação, mas livrai-lhes do mal. Amém.
0: Ave Maria, cheia de graça, o Senhor é convosco, bendita sois vós entre as mulheres, bendito é o fruto do vosso ventre, Jesus.
2: Santa Maria, Mãe de Deus, rogai por nós, pecadores, agora e na hora de nossa morte. Amém.
0: Creio em Deus Pai, Todo-Poderoso, Criador do céu e da terra, e em Jesus Cristo, seu único Filho, nosso Senhor, que foi concebido pelo poder do Espírito Santo, nasceu da Virgem Maria, padeceu sob Pôncio Pilatos, foi crucificado, morto e sepultado, desceu à mansão dos mortos, ressuscitou ao terceiro dia, subiu aos céus, está assentado à direita de Deus Pai Todo-Poderoso, donde há de vir julgar os vivos e os mortos.
2: Creio no Espírito Santo,
0: na Santa Igreja Católica, na comunhão dos santos, na remissão dos pecados, na ressurreição da carne e na vida eterna. Amém. Ó sangue e água, que jorraste do coração de Jesus como fonte de misericórdia para nós,
2: eu confio em vós.
0: Eterno Pai, eu vos ofereço corpo e sangue, alma e divindade de vosso deletíssimo Filho, nosso Senhor Jesus Cristo, em expiação dos nossos pecados e dos pecados do mundo inteiro. Pela sua dolorosa paixão,
2: tende misericórdia de nós e do mundo inteiro.
0: Pela sua dolorosa paixão,
2: tende misericórdia de nós e do mundo inteiro.
0: Pela sua dolorosa paixão,
2: tende misericórdia de nós e do mundo inteiro.
0: Pela sua dolorosa paixão,
2: tende misericórdia de nós e do mundo inteiro.
0: Pela sua dolorosa paixão,
2: tende misericórdia de nós e do mundo inteiro.
0: Pela sua dolorosa paixão,
2: tende misericórdia de nós e do mundo inteiro.
0: Pela sua dolorosa paixão,
2: tende misericórdia de nós e do mundo inteiro.
0: Pela sua dolorosa paixão,
2: tende misericórdia de nós e do mundo inteiro.
0: Pela sua dolorosa paixão,
2: tende misericórdia de nós e do mundo inteiro.
0: Pela sua dolorosa paixão,
2: tende misericórdia de nós e do mundo inteiro.
0: Ó Senhor.

0: sangue e água que jorraste do coração de Jesus como fonte de misericórdia para nós,
1: eu confio em vós.
0: Eterno Pai, eu vos ofereço o corpo e sangue, alma e divindade de vosso deletíssimo Filho, nosso Senhor Jesus Cristo, em expiação dos nossos pecados e dos pecados do mundo inteiro.
1: Pela sua dolorosa paixão,
0: tende misericórdia de nós e do mundo inteiro.
1: Pela sua dolorosa paixão,
0: tende misericórdia de nós e do mundo inteiro.
1: Pela sua dolorosa paixão,
0: tende misericórdia de nós e do mundo inteiro.
1: Pela sua dolorosa paixão,
0: tende misericórdia de nós e do mundo inteiro.
1: Pela sua dolorosa paixão,
0: tende misericórdia de nós e do mundo inteiro.
1: Pela sua dolorosa paixão,
0: tende misericórdia de nós e do mundo inteiro.
1: Pela sua dolorosa paixão,
0: tende misericórdia de nós e do mundo inteiro.
1: Pela sua dolorosa paixão,
0: tende misericórdia de nós e do mundo inteiro.
1: Pela sua dolorosa paixão,
0: tende misericórdia de nós e do mundo inteiro. Ó sangue e água que jorraste do coração de Jesus como fonte de misericórdia para nós,
1: eu confio em vós.
0: Eterno Pai, eu vos ofereço corpo e sangue, alma e divindade de vosso deletíssimo Filho, nosso Senhor Jesus Cristo, em expiação dos nossos pecados e dos pecados do mundo inteiro. Pela sua dolorosa paixão,
1: tende misericórdia de nós e do mundo inteiro.
0: Pela sua dolorosa paixão,
1: tende misericórdia de nós e do mundo inteiro.
0: Pela sua dolorosa paixão,
1: tende misericórdia de nós e do mundo inteiro.
0: Pela sua dolorosa paixão,
1: tende misericórdia de nós e do mundo inteiro.
0: Pela sua dolorosa paixão,
1: tende misericórdia de nós e do mundo inteiro.
0: Pela sua dolorosa paixão,
1: tende misericórdia de nós e do mundo inteiro.
0: Pela sua dolorosa paixão,
1: tende misericórdia de nós e do mundo inteiro.
0: Pela sua dolorosa paixão,
1: tende misericórdia de nós e do mundo inteiro.
0: Pela sua dolorosa paixão,
1: tende misericórdia de nós e do mundo inteiro.
0: Pela sua dolorosa paixão,
1: tende misericórdia de nós e do mundo inteiro.
0: Ó sangue e água que jorraste do coração de Jesus como fonte de misericórdia para nós,
1: eu confio em vós.
0: Eterno Pai, eu vos ofereço o corpo e sangue, alma e divindade de vosso deletíssimo Filho, nosso Senhor Jesus Cristo, em expiação dos nossos pecados e dos pecados do mundo inteiro.
1: Pela sua dolorosa paixão,
0: tende misericórdia de nós e do mundo inteiro.
1: Pela sua dolorosa paixão,
0: tende misericórdia de nós e do mundo inteiro.
1: Pela sua dolorosa paixão,
0: tende misericórdia de nós e do mundo inteiro.
1: Pela sua dolorosa paixão,
0: tende misericórdia de nós e do mundo inteiro.
1: Pela sua dolorosa paixão,
0: tende misericórdia de nós e do mundo inteiro.
1: Pela sua dolorosa paixão,
0: tende misericórdia de nós e do mundo inteiro.
1: Pela sua dolorosa paixão,
0: tende misericórdia de nós e do mundo inteiro.
1: Pela sua dolorosa paixão,
0: tende misericórdia de nós e do mundo inteiro.
1: Pela sua dolorosa paixão,
0: tende misericórdia de nós e do mundo inteiro.
1: Pela sua dolorosa paixão,
0: tende misericórdia de nós e do mundo inteiro. Ó sangue e água que jorraste do coração de Jesus como fonte de misericórdia para nós,
1: eu confio em vós.
0: Eterno Pai, eu vos ofereço o corpo e sangue, alma e divindade de vosso deletíssimo Filho, nosso Senhor Jesus Cristo, em expiação dos nossos pecados e dos pecados do mundo inteiro. Amados irmãos e irmãs, aqueles que estão em casa, aqueles que podem rezar comigo, conosco, esta última dezena de joelhos, que assim o façamos. Aqueles que não podem, permaneça como estão e eleve ao céu seus pedidos, suas súplicas, seus agradecimentos, suas intenções particulares e confie no poder divino. Tenha fé, porque nada é impossível e todas as graças acontecem mediante a fé e mediante a confiança no poder divino, porque assim as graças acontecem e as bênçãos chegam a todos nós, a tantos quantos se unem conosco nesta última dezena, e que assim proclamamos também este terço, esta última dezena, pela paz, pela conversão dos pecadores e por todas as almas do purgatório. Pela sua dolorosa paixão,
1: tende misericórdia de nós e do mundo inteiro.
0: Pela sua dolorosa paixão,
1: tende misericórdia de nós e do mundo inteiro.
0: Pela sua dolorosa paixão,
1: tende misericórdia de nós e do mundo inteiro.
0: Pela sua dolorosa paixão,
1: tende misericórdia de nós e do mundo inteiro.
0: Pela sua dolorosa paixão,
1: tende misericórdia de nós e do mundo inteiro.
0: Pela sua dolorosa paixão,
1: tende misericórdia de nós e do mundo inteiro.
0: Pela sua dolorosa paixão,
1: tende misericórdia de nós e do mundo inteiro.
0: Pela sua dolorosa paixão,
1: tende misericórdia de nós e do mundo inteiro.
0: Pela sua dolorosa paixão,
1: tende misericórdia de nós e do mundo inteiro.
0: Pela sua dolorosa paixão,
1: tende misericórdia de nós e do mundo inteiro.
0: Deus santo,
1: Deus forte,
0: Deus imortal,
1: tende piedade de nós e do mundo inteiro.
0: Deus santo,
1: Deus forte,
0: Deus imortal,
1: tende piedade de nós e do mundo inteiro.
0: Deus santo,
1: Deus forte,
0: Deus imortal,
1: tende piedade de nós e do mundo inteiro.
0: Jesus misericordioso,
1: eu confio em vós.
0: Jesus misericordioso,
1: eu confio em vós.
0: Jesus misericordioso,
1: eu confio em vós.
0: Nossa Senhora Mãe da Misericórdia,
1: rogai por nós.
0: São José,
1: rogai por nós.
0: São Pedro e São Paulo,
1: rogai por nós.
0: Santo Antônio,
1: rogai por
0: São
1: nós.
0: São Sebastião,
1: rogai por nós.
0: Santa Águeda,
1: rogai por
0: Santa
1: nós.
0: Santa Luzia,
1: rogai por
0: São
1: nós.
0: São Carlo Acutis,
1: rogai por nós.
0: Santa Faustina,
1: rogai por
0: São
1: nós.
0: São Padre Pio,
1: rogai por
0: São
1: nós.
0: São João Paulo II,
1: rogai por
0: todos
1: nós.
0: Todos os santos e santas de Deus,
1: rogai por nós.
0: São Miguel Arcanjo,
1: protegemos e defendemos do combate.
0: São Miguel Arcanjo,
1: protegemos e defendemos
0: São
1: do combate.
0: São Miguel Arcanjo,
1: protegemos e defendemos
0: não
1: do combate.
0: Não há poder maior do que o poder da Santíssima Trindade, e é com este poder que todos nós somos revestidos, em nome do Pai e do Filho e do Espírito Santo. Amém. Amém. Amados irmãos e irmãs, dá graças ao Senhor todos os dias, porque eterna é a sua misericórdia. Hoje, 20 de dezembro, é dia dos amigos. Oh, você é meu amigo, meu amigo? É?
1: Com certeza.
0: Então somos amigos. Feliz dia, amigo Gustavo. E a vocês, amigos, amigas, onde quer que vocês estejam, um grande abraço, aquele abraço. Sinta-se abraçados por todos nós que fazemos esta nossa rede de raios da Divina Misericórdia, por todos os que fazem então a este nossa essa evangelização, esse projeto grandioso de evangelizarmos todos os dias. E assim, um grande abraço do Padre Adilson, do Padre Antônio. Enfim, sinto-se todos abraçados por nós, padres aqui do Santuário, neste dia dos amigos, porque vocês são pessoas caríssimas, são pessoas importantes, que sempre estão conosco e que sempre estão de braços estendidos, de mãos abertas para nos ajudar. E quantos amigos e amigas estão sempre participando conosco das campanhas, dos projetos, da evangelização, da missão. Que Deus cubra de bênçãos, saúde, de paz, proteção divina a todos os nossos amigos. Uma salva de palmas para os amigos, meu amigo, hein? Uma grandiosa salva de palmas para os amigos. Solta uns fogos também, que também vale a pena os fogos, para todos os amigos da nossa Agnus Dei FM 106.7 e todos os amigos que estão sintonizados por essa rede de rádios da Divina Misericórdia. Vivos amigos, vivos amigos. E assim, essa canção é para todos os amigos. Nesse dia dos amigos, 20 de dezembro. Olha, 20 de julho, alto lá, 20 de julho.

0: Fazemos memória agora dos nossos amigos.
1: E assim, amados irmãos e irmãs, que belíssima canção a vocês, amigos, amigas, desta obra da misericórdia. E assim a gente reza: Senhor, abençoa os nossos amigos, os reais e os virtuais, os de perto e os de longe. Abençoa todos quantos são amigos, estes que estendem sempre as mãos, esses que sempre nos abraçam, esses que sempre nos ajudam, esses que estão sempre presentes na nossa caminhada de fé e de esperança. Protejam tantos quantos, assim, ó Deus vivo e verdadeiro. Abençoa, ilumina os caminhos e as escolhas de cada amigo, amiga. E assim livrai a todos amigos e amigas, para que estes sejam amparados, protegidos, e que estes continuem sempre contando com as nossas orações. E assim, unidos, estamos e permaneceremos, formando sempre esta corrente de amizade, que ninguém solte a mão de ninguém, e que assim se venha sobre todos nós bênçãos, chuvas de graças, saúde e paz, proteção divina a todos os nossos amigos e amigas. Aclamemos o Santo Evangelho.

0: O Senhor esteja convosco.
1: Ele está no meio de nós.
0: Proclamação do Evangelho de nosso Senhor Jesus Cristo, segundo Mateus.
1: Glória a vós, Senhor.
0: Naquele tempo, alguns mestres da lei e fariseus disseram a Jesus: Mestre, queremos ver um sinal realizado por ti. Jesus respondeu-lhes: Uma geração má e adúltera busca um sinal, mas nenhum sinal lhe será dado, a não ser o sinal do profeta Jonas. Com efeito, assim como Jonas esteve 3 dias e 3 noites no ventre da baleia, assim também o Filho do Homem estará 3 dias e 3 noites no seio da terra. No dia do juízo, os habitantes de Nínive se levantarão contra essa geração e a condenarão porque se converteram diante da pregação de Jonas. E aqui está quem é maior do que Jonas. No dia do juízo, a rainha do sul se levantará contra esta geração e a condenará porque veio dos confins da terra para ouvir a sabedoria de Salomão. E aqui está quem é maior do que Salomão.

0: Amados irmãos e irmãs, que belíssimo este evangelho. Como é tocante a palavra de Deus, como ela mexe conosco, no mais profundo do nosso ser. E toda a palavra de nosso Senhor Jesus Cristo é uma palavra que cura, que liberta, que restaura, que transforma. É uma verdadeira palavra de poder. É a palavra de salvação. E nós ouvimos no Evangelho segundo Mateus, no capítulo 12, versículos de 38 a 42, alguns mestres da lei estavam pedindo a Jesus um sinal extraordinário. Veja que situação, meus amados. A audácia dos mestres da lei, a soberba. E aí, meus irmãos, a fé verdadeira começa quando o coração para de exigir garantias, viu? Aprendamos. Porque o Senhor já deixou marcas suficientes de sua presença na palavra, na igreja e das graças recebidas, meus irmãos e minhas irmãs. Exigir mais do que um sinal extraordinário? Exigir garantias? Muitas vezes pedimos um sinal novo porque não queremos responder o que já ficou claro. Isso acontece com você? Já aconteceu com você? Então, meus irmãos e minhas irmãs, não é por aí. É exigirmos garantias. A fé verdadeira não exige garantias. A fé verdadeira, ela ilumina a vida da gente. Portanto, Cristo aponta para a sua própria vida, a morte e a ressurreição, como sinal decisivo do amor de Deus. É verdade. Não há maior testemunho, não há maior garantia do que estes sinais que o Senhor nos deixou através da sua vida, morte e ressurreição. É o sinal decisivo, é o sinal extraordinário, o sinal mais importante. É a ação do amor de Deus na nossa vida. Tem um santo chamado Santo Apolinário que ele diz assim: entendeu isso e permaneceu fiel até o martírio, que é algo assim profundo. Sua coragem nasceu de uma convicção profunda, não de emoção passageira. Quem conhece a presença de Deus aprende e obedece, a obedecer, mesmo sem controlar todos os resultados. A conversão acontece quando deixamos as desculpas e damos um passo concreto. Isso são palavras de Santo Apolinário, que viveu fiel a Jesus até o martírio. Fiel ao Evangelho, fiel a Deus. Por isso, meus irmãos e minhas irmãs, não espere algo espetacular para começar a mudar. Você está esperando ainda isto? Ah, eu só vou começar a mudar, né, Gustavo? Se acontecer algo espetacular, é isso? Tu lembras, Gustavo, que no tempo da pandemia, as pessoas colocavam nas redes sociais: quando passar tudo isso, eu vou à igreja. Quando passar isso, eu vou fazer aquilo. E hoje eu estou esperando as pessoas que disseram que iam participar mais da igreja. Você viu isso, Gustavo?
1: Vi sim, padre, muito mesmo.
0: É? Todo mundo é preocupado, pensando na morte, aquela coisa toda. Mas cadê a fé? E disse: não, vai para quando passar tudo isso, eu vou encher, eu vou à igreja e as igrejas serão lotadas. E eu não estou esperando você, você ainda não apareceu. Vai ficar ainda esperando alguma outra provação para você voltar? Ou esperar algo espetacular para você mudar de vida? Mudar de vida? Então, meus irmãos e minhas irmãs, a escolha é agora, é hoje. O sinal é hoje, é o de Deus, que já colocou diante de nós o seu Filho Jesus. Cabe a mim, cabe a você, cabe a todos nós respondermos com fé. E assim seguimos o Filho de Deus, que é caminho, verdade e vida. Mas outro sinal espetaculoso não vai acontecer, porque já aconteceu. Basta você escolher Jesus como Senhor e Salvador da sua vida. Assim seja. Amém.

0: 15h49, estamos então no estúdio São Padre Pio, aqui no coração deste santuário da Divina Misericórdia. Estamos então felizes com a vossa audiência a esta nossa emissora Agnus Dei FM 106.7. Você já ajudou a emissora católica? Você é membro da nossa emissora? Você já cooperador? Você que já é? Nossa gratidão. E que você ainda não é, porque você não começa a fazer parte dessa família da misericórdia? Está em tempo de você ajudar, está em tempo de você ser presença da nossa emissora. Gustavo, qual é o número que nós poderemos então digitar, registrar agora e dizer: eu quero ser sócio, eu quero fazer parte desta grande família da misericórdia, eu quero também ser um filho da misericórdia de uma forma mais solidária, mais atuante, mais ativa, sendo cooperador da obra da misericórdia. Você pode ajudar essas pessoas que estão do outro lado e que têm vontade de fazer parte dessa família e que até agora está esperando essa chance, essa oportunidade. Diz aí qual o número, meu filho.
1: 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O número é o seguinte: 87-3822-7150.
0: Repete.
1: Repetindo: 87-3822-7150. 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
0: Eita, gostei da propaganda. Isso é mesmo, é verdade. Não perca tempo, com é certeza. Verdade. É muito bom termos vocês. É tão bom nós contarmos sempre com a ajuda de vocês. Formar, ajudar a evangelizar. É bom demais você se orgulhar. Eu ajudo a obra da misericórdia. Eu ajudo a evangelizar também. Eu ajudo a minha emissora católica. Eu ajudo a Agnus Dei, a rádio de Jesus Cristo, a rádio da misericórdia. É bom você pensar nisto e fazer o que disse o nosso irmão, o nosso filho Gustavo. O que foi que você falou mesmo, que eu já esqueci, meu filho?
1: Mandei eles cuidar para ser cooperador logo, padre. Exato. Fazer parte dessa família Agnus Dei.
0: Fazer parte dessa família Agnus Dei. Que coisa tão boa, né? Vamos nós. Solta o som, meu filho. Vamos então cantarmos bonito as misericórdias do Senhor.

0: Olha que belíssimo. Isso foi num momento depois da comunhão, o Senhor falou à sua filha. Olha, eu achei belíssimo, eu abri aqui e achei encantador essas palavras. Minha filha, o meu deleite é unir-me contigo. Quando te submetes à minha vontade, tu me dás a maior glória, atraindo assim a ti todo o mar de bênçãos. Não teria esta especial predileção por ti se não vivesses segundo a minha vontade. Minha gente, que belíssimas palavras. Muito bela. Você pode então registrar aí. É o número 954. Se encontra na página 257. Eu vou repetir de novo. Minha filha. Isso depois da comunhão o Senhor falou para a sua secretária, para Santa Faustina. Minha filha, o meu deleite é unir-me contigo. Olha, quando te submetes à minha vontade, quando te submetes à vontade de Jesus, tu me dás a maior glória. É o que a gente deve fazer, se submeter sempre à vontade de Jesus, à vontade de Deus, atraindo assim a ti todo o mar de bênção. Olha, todas as vezes que nós nos submetemos a fazer a vontade de nosso Senhor Jesus Cristo, nós atraímos o que, meus irmãos? Atraímos um mar de bênçãos. Então nos mantenhamos fiéis, nos mantenhamos obedientes, continuemos fazendo sempre a vontade do Senhor, para vir sobre nós um mar de bênçãos. Não teria esta especial predileção por ti se não vivesse segundo a minha vontade. Olha aí. Então, se nós desejamos também esta predileção de Jesus, devemos nós, meus irmãos e minhas irmãs, vivermos segundo a vontade de nosso Senhor Jesus Cristo. Vamos então tentar? Vamos fazer isso? Que Deus nos ajude a termos estas alegrias e estas bênçãos dos céus, por meio de Jesus Cristo, nosso Senhor e Salvador.
1: Senhor, pela tua paixão.
0: E assim nós vamos juntos cantarmos parabéns para os aniversariantes de hoje. Vamos lá, meu filho.

Parabéns a vocês, irmãos e irmãs, cooperadores da Misericórdia, Maria Cícera Santana Fernandes. Conhece Maria Cícera, que ela trabalhou, ela viveu um tempo aqui conosco. Cícera está em festa. Maria de Fátima Lima Mafra, Marilene Severino de Carvalho, Pedro dos Mártires Júnior, Severino de Carvalho, Vera Lúcia Silva de Andrade. A vocês, cooperadores, nossa gratidão pelo sim de cada um a esta obra da misericórdia. Também celebra fé, falei o nome dela, está aqui, Cícero Nunes Bezerra. Irene da Pedra também está em festa, parabéns. E Manuel Fernando Vale também está celebrando o seu aniversário. A vocês, aniversariantes do dia 20 de julho, cantamos parabéns com Roberto Carlos.

0: Amados irmãos e irmãs, rezemos pelos entes queridos, pelos falecidos. Hoje nos unimos na dor e na saudade de nossa querida filha Rosa, funcionária da nossa casa, funcionária aqui do santuário, quando hoje ela recebeu essa triste notícia do falecimento do seu queridíssimo pai. Que Deus conceda a você, Rosa, e toda a sua família forças, bênçãos, consolo e conforto neste momento de dor e de saudade. Estamos unidos, o Padre Deus, o fundador dessa obra da misericórdia, este padre, todos que fazemos esta obra, unidos a você, filha querida, diante de tantas situações vividas e que só sabe quem lhe conhece, mas Deus lhe dê a força nesse momento. Não é fácil, mas Deus dá o conforto, Deus dá o consolo. E assim Deus concede o descanso eterno a seu pai, como também o descanso eterno a Yane Vaz, sétimo dia. Que esta jovem que assim foi uma surpresa lá na pedra, quando tivemos conhecimento do seu falecimento, e hoje já são 7 dias. Oswaldo Alves da Silva, sétimo dia. Amaury Santiago, sétimo dia. Carmelita de Oliveira Macambira. Ana Maria de Moraes. Eronildo Vieira dos Carlos. Maria Socorro Alves Barbosa. Antônio André Sobrinho. Valdir André. Beatriz Santana, Santina. Manuel Nório, Pedro Nório. João Alexandre Mendonça, Joaquim Monteiro, Maria Tereza Jesus Monteiro, Geraldo Monteiro, Quitéria Lucinda Serafim, Benedito Antônio Serafim. E tantos familiares, parentes, tantos quantos já partiram nosso convívio, tenha seu descanso eterno e brilhe para sempre a luz de Cristo. Descanso eterno, dá-lhe, Senhor.
1: A luz perpétua resplendor.
0: Descanse em paz. Amém.
1: Amém.
0: E assim, amados irmãos e irmãs, chegando ao final do nosso programa, teremos Santa Missa daqui a pouco, às 5 horas já está, no Santuário da Divina Misericórdia. Vem a Santa Missa, minha gente, vamos rezar, vamos participar da Santa Missa. Todos os dias tem Santa Missa, assim, seja de católico, tem que ser de missa diária, tem que vir para sempre a missa. Aqui todos os dias temos Santa Missa às 5 horas da tarde. Participe daqui a pouco da Santa Missa também com a transmissão da nossa Agnus Dei FM 106.7. Dia dos Amigos, peçamos a Nossa Senhora das Graças que conceda muitas graças a todos os nossos amigos e a vocês, amigos e amigas, que Nossa Senhora das Graças, e assim peçamos a sua intercessão. Nós os saudamos, ó Maria, cheia de graça, das vossas mãos voltadas para o mundo, as graças chovem sobre nós. Nossa Senhora das Graças, derramai muitas graças sobre todos quantos estão conosco nessa caminhada de fé. Intercede teu Filho Jesus. Vós sabeis quais as graças que são mais necessárias para nós. Mas nós os pedimos de maneira especial que nos concedais esta graça, que assim nós desejamos e te pedimos com fervor de nossa alma. Jesus é Todo-Poderoso e vós sois a Mãe dele. Por isto, Nossa Senhora das Graças, confiamos e esperamos alcançar o que vos pedimos. Nossa Senhora das Graças, rogai por nós que recorremos a vós para que sejamos dignos das promessas de Cristo. O Senhor esteja convosco.
1: Ele está no meio de
0: desça
1: nós.
0: Desça sobre vós, sobre vossa casa, sobre vossa família e sobre todas as nossas rádios. Educadora de Belém de São Francisco, Rádio Vale do Caí, Web Rádio Aparecida, Web Rádio Serra Bonita, sua Rádio FM Itabaiana, junto com a Agnus Dei, e que essa bênção confirme chuvas de graça a todos, em nome do Pai, do Filho e do Espírito Santo.
1: Amém.
0: Um grande abraço. Até a Santa Missa.
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já fixa, sem nenhuma dificuldade para nós católicos. Na doutrina católica existe o dogma da Imaculada Conceição, que é um dos quatro dogmas sobre Nossa Senhora, certo? Como surgiu esse dogma da Imaculada Conceição? Antes, porém, vamos entender o que é um dogma. Um dogma é uma verdade de fé promulgada pela Igreja somente pelo Papa, a qual os católicos são chamados a aderirem. Sobre Nossa Senhora existem quatro dogmas: o dogma da Imaculada Conceição, da Virgindade Perpétua de Maria, da Maternidade Divina e da Assunção de Nossa Senhora. O Eric pergunta sobre o dogma da Imaculada Conceição, que declara nesse dogma o Papa Pio IX em 1854, no dia 8 de dezembro, sobre o dogma dizendo que Maria foi preservada do pecado original. Aqui existe uma coisa que pode causar uma certa confusão. Nós não podemos confundir a Imaculada Conceição com a concepção virginal de Jesus. O dogma se refere claramente ao momento em que Nossa Senhora foi concebida no ventre de sua mãe Santana sem pecado original, a Virgem Maria. Esse dogma explica como Maria foi redimida de forma antecipada. Onde é que a gente encontra a base bíblica? Lá no Evangelho de São Lucas, quando o anjo Gabriel a chama de cheia de graça. E cheia de graça, não cheia de graças, como muita gente reza na Ave Maria. Ave Maria cheia de graças, não, é cheia de graça. A graça é Jesus, a graça é o próprio Deus. É importante que a gente possa, não aqui, brigar com ninguém sobre isso, porque o dogma é uma verdade católica, para quem é católico. Então não adianta discutir com ninguém sobre isso, porque é dogma. Sendo dogma, é para nós católicos, entendam isso. A Igreja não promulgou um dogma para ninguém ficar batendo boca com ninguém. Esse dogma, que foi proclamado em 1854 pelo Papa Pio IX, ele deixa claro para a gente que Nossa Senhora foi preservada do pecado original. Tanto é que a gente reza: ó Maria concebida sem pecado. Desde a sua concepção, Nossa Senhora não teve em si nenhum tipo de inclinação ou de idolatria para o mal. É importante lembrar isso. Maria jamais foi libertada do pecado, porque ela nunca foi cativa do pecado original. A Igreja, quando se utiliza do termo pecado original, ela se refere exatamente à graça. Ou seja, afirmar que Nossa Senhora é concebida sem pecado original é afirmar que ela viveu desde o primeiro instante na graça de Deus. Não porque ela merecesse simplesmente, mas por essa graça que brota da cruz de Jesus, que é o seu filho. Por isso, é por causa de Jesus que Maria foi concebida sem o pecado original. O dogma da Imaculada Conceição é simplesmente para ser entendido nesse sentido. O corpo virginal de Maria abrigou a graça que é o próprio Jesus. E a gente conclui esse bloco cantando Santa Maria da Graça. Eras tão especial, Maria, que Deus pediu a tua mão. Padre Zezinho, canta com Dalva.

0: Aí, música bonita do Padre Zezinho, Santa Maria da Graça, falando sobre a beleza de Nossa Senhora e a graça da gente ter a Virgem Maria como mãe. Vou intervalo comercial, daqui a pouco eu volto, viu? Volto para falar de uma coisa bem curiosa. Ficou curioso? Ficou curioso para saber? Eu falo com você já já. Peraí.
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1: Voltamos com o nosso segundo bloco, nessa segunda parte do nosso Querigma. O programa são três partes, né? Sempre três partes. Estamos na segunda. Olha, eu estava cutucando aqui o zap, olhando as mensagens que chegam. Eu quero mandar um abraço para o pessoal de Triunfo, que está em sintonia com a gente. Quem mais está aqui? Salgueiro, o pessoal de Passira, o pessoal de Alagoinha. Quem mais? Santa Cruz do Capibaribe, Saloá, o pessoal lá de Caruaru, enfim. E eu estava, semana passada, eu abri uma questão aqui sobre a questão do uso do celular na missa. Lembra? Na hora da missa? Eu estava cutucando por aqui e encontrei duas opiniões aqui que me foram enviadas por áudio de Dona Maria Alta e de Dona Ritinha. As duas me mandaram opinião do que elas acham sobre o celular na missa. A gente vai ouvir agora a opinião das duas. Primeiro Dona Ritinha, depois Dona Maria Alta, certo?
2: Padre, na minha opinião, é que a missa seja um momento de muito respeito e atenção, e não para conversa, e muito menos para celular. Esse é o que eu acho.
3: Padre, boa tarde. Padre, achei muito interessante a sua palavra. Eu sou contra a quem vai para a missa e leva o celular. Isso aí é verdade. Isso aí não vai escutar as palavras de Deus. Tira da mente da pessoa que tiver com o celular na mão. Achei muito bonito, muito interessante. E assim é que a gente vai aprendendo, ensinando a quem não sabe.
1: E assim como as duas opinaram, você também pode opinar não só sobre esse assunto de celular, mas qualquer outro que você queira. Manda para nós sua pergunta, sua opinião. Não precisa ser só pergunta, não. Pode ser uma opinião que você tenha também. Alguma coisa até que você discorda, não acha certo. De repente, padre, olha, eu acho que deveria ser assim e tal. Bom, fique à vontade. O programa é assim. Ele é interativo. É para a gente falar daqui, você falar daí. E assim a gente vai fazendo o Querigma acontecer dessa forma. Vamos para a próxima pergunta? Vamos lá, então. Aqui nos chega uma pergunta no Zap da seguinte forma. É muito comum, e aqui um ouvinte nosso até pediu, padre, se possível, não precisa dizer meu nome, mas diga a situação. Ela diz assim, padre, por que toda vez que estou dentro do Santíssimo, ou que eu estou na igreja, na missa, na comunhão, eu me arrepio? É uma pergunta, isso é uma situação que acontece com muita gente. Isso chama-se emotividade. Não tem nada de extraordinário no sentido de dizer, porque alguma coisa ligada ao espírito, alguma coisa. Não! A presença de Deus pode provocar várias sensações diferentes em pessoas de acordo com a estrutura psicológica de cada uma delas. Há pessoas que são no seu lugar, não manifestam nada, há outras que choram, há outras que se arrepiam, há outras que sentem Jesus de modo mais intenso. Depende muito. Isso aí não quer dizer que tem mais fé ou menos fé, ou é falta de fé, nada disso. Não. Vai depender muito da estrutura psicológica de cada pessoa. Jesus pode provocar várias.

várias sensações, várias emoções diferentes quando a gente está diante dele, né? Tem uma canção, eu não sei se é o padre Fábio de Melo que gravou essa música, que ele diz assim: minhas mãos se elevam, minha voz te louva, o meu ser se eleva quando eu estou em tua presença. É bonito isso, né? Não é nada de extraordinário no sentido assim, ah, fulano tem alguma coisa extra. Não, é porque cada um pode sentir de acordo com a sua estrutura psicológica. A gente percebe nos momentos de oração, cada pessoa reage da sua forma, reza do seu jeito. É importante saber que é dada a liberdade de cada um rezar do seu jeito, viu? Eu aqui quero aproveitar essa deixa e fazer uma observação para o pessoal das paróquias, sobretudo o pessoal que faz adoração ao Santíssimo Sacramento. Nas quintas-feiras, por exemplo, as paróquias normalmente fazem exposição do Santíssimo e rezam e tal. Veja, uma coisa que a gente deve ter muito cuidado e até respeito, eu diria, respeito mesmo, é que quando o Santíssimo Sacramento está exposto para a adoração dos fiéis, ali se deve ter o cuidado de deixar que cada pessoa adore do seu jeito, faça a oração do seu jeito. A pessoa que está do meu lado, ela não é obrigada a rezar como eu. Pode ser que ela tenha outra dimensão de espiritualidade. Então é muito comum a gente chegar nas igrejas e o povo achar que diante do Santíssimo tem que estar rezando todo o tempo. É um texto atrás do outro, é uma oração atrás da outra. É como se Jesus se incomodasse se ele ficasse em silêncio. Não, gente, não. Pelo contrário, a adoração ao Santíssimo Sacramento, ela deve ser a mais silenciosa possível. É exatamente o que eu estou dizendo a vocês, isso mesmo, é o que a igreja nos ensina. Adoração silenciosa, onde cada um pode chegar, colocar a sua vida, sua dificuldade, sua realidade, sua gratidão, por que não? Eu não sou obrigado a rezar o que o outro está rezando do meu lado. Então a gente precisa ter um pouco de sensibilidade e até de caridade pastoral para respeitar a oração do outro. Normalmente o Santíssimo fica exposto nas igrejas o dia todo, ou uma tarde, ou amanhã, depende da paróquia, cada paróquia organiza seu horário. E ali é importante deixar que quem entra na igreja reze do seu jeito. E estou dizendo isso porque isso é uma coisa muito comum nas igrejas. A gente acha que diante do Santíssimo Sacramento tem que estar sempre rezando alguma coisa em voz alta, quando a melhor oração na igreja muitas vezes é o silêncio. No programa passado, semana passada, eu falei sobre a questão do silêncio na igreja. A gente não tem mais hábito de silêncio na igreja. É incômodo para muita gente fazer silêncio. Parece que não consegue ficar 5 minutos calado em silêncio para poder adorar Jesus. Tem que estar cantando, rezando. O texto é isso, é aquilo outro. Ué, mas o outro que às vezes chega ali e vem fazer a sua oração muito espontânea sobre a sua vida, a sua realidade. É tão importante respeitar isso, né? Como é importante dar momentos de silêncio na adoração ao Santíssimo Sacramento. Sim, momentos de silêncio. Silêncio é oração na igreja. A gente vai bater sempre nessa tecla, porque nós estamos mal acostumados a fazer silêncio dentro da igreja. Eu falei sobre isso semana passada. E estamos tão mal acostumados que quando Jesus é exposto no Santíssimo Sacramento, no altar, a gente tem que estar belelei, falando. Deixa o outro rezar do jeito dele. Deixa o outro rezar do jeito que ele sabe. Vai para o evangelho e entende isso, que o homem chegou lá e disse, o fariseu chegou lá e disse, olha, eu faço isso, eu dou o dízimo, eu faço isso, faço aquilo. E o outro chegou simplesmente e disse, Senhor, tem piedade de mim, sou pecador. E Jesus disse, a oração desse segundo valeu muito mais que o primeiro. Então a gente precisa ter essa sensibilidade de deixar que o outro reze do seu jeito. Eu dou essa dica e não coloco isso aqui como norma, nem imposição da igreja, nem a igreja diz que tem que ser assim, mas é uma questão de sensibilidade e de respeito ao outro que quer rezar diferente de mim. Eu não posso manipular uma oração, eu não posso chegar e dizer reze como eu rezo, porque a vida do outro é diferente da minha. Isso é tão racional, isso é tão claro para se entender e é tão fácil de fazer. Na sua paróquia, quando o Santíssimo Sacramento estiver exposto, deixe em silêncio, aqui e ali cante um refrão, aqui e ali se reza um salmo, aqui e ali se reza uma oração, mas deixa boa parte do tempo em silêncio para que cada um faça a sua oração, a sua adoração, o seu momento místico com Jesus. Isso é muito importante que a gente possa levar a sério, levar à frente, porque isso vai fazer um bem enorme às pessoas que entram na igreja e nem sempre são habituadas a rezar. Há muita gente que entra nas igrejas e não tem hábito de oração e vai ali fazer com suas palavras, do seu jeito,
de modo simples, de modo bem espontâneo, a sua oração. E eu não tenho o direito de atrapalhar aquela oração, não tenho, por mais que eu saiba. Eu, como padre, não tenho o direito de chegar ali e rezar outra coisa no lugar do que a pessoa queria rezar. É o momento dela com Jesus. Talvez o único momento que ela tem para viver com Jesus é aquele ali. Vamos ter então este cuidado nas nossas igrejas, deixar que o povo reze da forma como desejar. Atendo agora a Janier, lá de Ibimirim. Um abraço com sua família, querido. Em Ibimirim, sempre ligado com a Rádio Agnus Dei. Então, Janier pergunta o seguinte: padre, por que no final da missa o padre dá a bênção fazendo apenas uma cruz, uma vez, e o bispo ou o papa fazem três vezes? O sacramento da ordem, ele tem três graus: o diaconato, que é o primeiro, o presbiterato, o segundo, e o episcopado, o terceiro. No diaconato são ordenados os diáconos, que podem ser temporários ou permanentes. Temporários são aqueles jovens que estão nos seminários preparando para ser padre, ordenam diácono, passam um tempo como diácono, depois ordena padre. Os permanentes são aqueles senhores casados que são ordenados diáconos, fazem parte do clero e tudo mais. Aqui na diocese temos 8 diáconos permanentes, vários de nós conhecemos os nossos diáconos, né? O presbiterato é para quem vai ser padre, para a ordenação de padre, né? Torna-se presbítero, sacerdote. E o episcopado é para os bispos. O bispo tem a plenitude do sacramento da ordem, tanto é que ele é o pastor. Exatamente para fazer essa diferenciação, ele dá a bênção usando três cruzes, fazendo três cruzes sobre o povo. E o papa? Mas o papa também é bispo. O papa é o bispo de Roma. Então, como bispo e como papa, ele dá a bênção, assim como o nosso bispo e todos os demais bispos, eles dão a bênção usando três cruzes. E nós, padres, traçamos apenas uma cruz sobre o nosso povo. É a mesma bênção? É a mesma bênção. Apenas há essa diferenciação gestual para se compreender o sacerdote e o bispo. Música bonita pra gente agora, já que a gente falou de adoração, canta pra gente a canção Deus de Amor, Maria.

0: Tá aí um clássico da Igreja Católica, a música Deus de Amor, cantada por Maria do Rosário. Daqui a pouco eu volto para o terceiro e último bloco desse nosso programa nessa segunda-feira. Lembrando a você a sua participação pelo 87991853312. O pessoal tá meio tímido, né, para os áudios, né? O pessoal manda mais texto escrito. Eu queria ouvir a sua voz, queria escutar a sua voz. Mande um áudio para mim. Deixa eu escutar a sua voz. Você só escuta a minha, eu queria ouvir a sua também. Mande um áudio para mim, eu quero escutar a sua voz. Ah, mas eu tô gripado. O padre também tá. Ainda continuo gripado, continuo com a bendita virose ainda. Mas estou aqui, eu quero ouvir a sua voz. Mande um áudio para mim, ou mande pelo menos dizer: padre, eu tô ouvindo o senhor de tal cidade, de tal comunidade, de tal sítio, de tal paróquia. Ou por escrito, mas se puder mandar um áudio, ah, como eu fico contente, fico, gosto de ouvir, eu gosto de lhe ouvir também, e gosto de ouvir a sua voz na rádio também. Vou intervalo, volto daqui a pouco, viu? Vou ali e já chego.
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7: Cá estamos nós de volta com o terceiro bloco do nosso Querigma nesta segunda-feira, abraçando a você que está conosco, participando pelo 99185-3312, no código 87 aqui para Pernambuco. Você que é de fora, 99185-3312, mande seu áudio, mande seu texto, mande sua pergunta, sua sugestão, enfim, o que você está achando do programa? Pode mandar para cá, eu terei maior alegria em acolher a sua mensagem conosco. Mas agora tem uma pergunta que chegou aqui, lá de Guarulhos. Um ouvinte nosso lá de São Paulo, Guarulhos, que escreve o seguinte, é a Flávia. Padre, pode parecer uma pergunta boba, mas eu queria que o senhor pudesse explicar para nós um pouco do Pai Nosso. Isso porque nós rezamos todos os dias o Pai Nosso, ou até mais de uma vez, mas nem tudo é tão claro para a gente entender o que de fato significa a oração do Pai Nosso. Pois é, Flávia, eu também acho que você disse que é uma pergunta boba, mas não é boba não. Não é boba não a sua pergunta não, porque de fato rezamos sempre o Pai Nosso, mas sabemos o que significa de fato a oração do Pai Nosso, a ponto do Catecismo da Igreja Católica dedicar um capítulo todinho, sabia disso? A quarta parte do Catecismo é toda sobre o Pai Nosso. Daí a importância dessa oração, não é? A oração mais importante que a gente tem é o Pai Nosso. Às vezes a gente encontra livros com orações poderosas, não sei o quê, e alguém pede para nós, ô padre, me ensina uma reza forte. Eu acho tão esquisito quando me perguntam isso, né? Me ensina uma reza forte. Eu digo, olha, se a oração que Jesus ensinou a gente a rezar não for suficiente, nem busque reza forte em canto nenhum, porque o Pai Nosso é, por excelência, a oração maior que a gente tem. Ela foi ensinada pelo próprio Jesus. No Pai Nosso nós temos 7 petições, E é a oração cristã mais completa, mais perfeita que existe. Quando a gente reza o Pai Nosso, é preciso que a gente esteja atento àquilo que se diz e àquilo que se pede, para que a nossa prece seja muito verdadeira, muito autêntica, não é? No Pai Nosso, nós pedimos tudo aquilo que nós podemos desejar. Preste bem atenção se não é. Primeiro nós chamamos a Deus de Pai. Isso vem do batismo, né? No batismo nos tornamos efetivamente filhos e filhas de Deus. Depois o Pai Nosso, ele é organizado em 7 petições. Tem as 3 primeiras, que é para glorificar a Deus, né? Vamos entender então: Pai Nosso que estás nos céus, santificado seja o vosso nome, venha a nós o vosso reino. Essas 3 primeiras petições são para glorificar a Deus. A gente fala da santificação do nome de Deus, pedindo a vinda do reino e o cumprimento da vontade de Deus. As outras 4 petições já se voltam mais para a nossa vida. O pão nosso de cada dia nos dai hoje, para alimentar a gente, para curar do pecado, perdoai-nos as nossas ofensas. A gente também pede ajuda em nosso combate pela vitória do bem sobre o mal. Não nos deixeis cair em tentação, mas livrai-nos do mal. E termina com amém, exatamente porque expressa que tudo que a gente rezou nas 7 petições, que se cumpra. A palavra amém é uma palavra que diz assim seja. Então, nós temos aí uma oração completa, completíssima. É uma pena que se reza às vezes tão apressado, tão agoniado, mas são petições bonitas. Agora, qual a petição mais importante, diria assim, de destaque no Pai Nosso? Eu diria que das petições do Pai Nosso, a que seria mais assim chave, central, seria o pão nosso de cada dia nos dai hoje. Por quê? Não estamos falando apenas do pão material. Aí no Pai Nosso estamos falando também do pão espiritual, tanto para alimentar o corpo quanto para alimentar a alma, pão material e pão espiritual. Como o Pai Nosso nos dá certeza de tantas coisas positivas. Vamos fazer o exercício de oração do Pai Nosso agora cantado? Eu vou tocar para você aqui a primeira música, escute bem, a primeira música, foram 3.684 músicas, mas a primeira música que o Padre Zezinho fez. Essa canção, inclusive, ela não foi feita nem em português, que ele morava nos Estados Unidos na época, e ele fez essa canção, que é o Pai Nosso. E a gente vai ouvir agora, de todas as músicas que o Padre Zezinho fez, a primeiríssima de todas, quando ele compôs, que nem imaginava que fosse compor tanta música, mais de 3 mil, é essa aqui. Música.

você lembrava dessa música ou não conhecia? Quem conhecia lembrou, né? Lembrou que é bem antiga, a gente cantava nas missas, cantava lá atrás. E é bonito, muito bonito. A oração do Pai Nosso, então, está aí para a gente rezar com mais confiança, sabendo claramente o que, que a gente está dizendo. Uma outra pergunta que nos chega aqui, de modo bem curioso, eu quero saudar, antes disso, as pessoas que estão conosco nas cidades, que mandaram aqui dizer para nós, lá em Floresta, lá onde mais, gente, tem aqui em Custódia, Ibimirim, a cidade de Cachoeirinha, ao pessoal lá de, onde é que está aqui? Itacuruba, Inajá, ao pessoal lá de Recife, Olinda, também com a gente, região metropolitana, Camaragibe, é muita gente com a gente, né, ligado, que coisa boa. Mande dizer para nós, então, onde você está, de onde você nos escuta. Pode nem fazer pergunta, mas me diga onde é que você está, eu queria saber. Ah, como eu quero saber, eu sou curioso, viu? Padre, estou ouvindo o senhor de tal lugar, de tal paróquia, de tal cidade. Ah, isso é bom saber disso. Próxima pergunta nos chega aqui, deixa eu ver de onde é. Ah, sim, aqui chegou uma pergunta curiosíssima, muito curiosa. Ô padre, como foi que morreram os apóstolos? Boa pergunta, né? Porque veja, na morte de Jesus, a gente só tem São João lá ao pé da cruz. A gente sabe notícia assim, São João ao pé da cruz, pelo Evangelho. A gente sabe notícia de Judas, que tirou a própria vida. Os apóstolos morreram como? Boa pergunta. Segundo a tradição, só teve um apóstolo que não morreu martirizado. Como é martirizado? Morto a fio de espada, ou seja, derramando seu sangue por causa de Jesus. Esse apóstolo foi São João Evangelista. Pela tradição da igreja, todos os demais apóstolos morreram martirizados. São Pedro foi o primeiro deles que morreu martirizado em Roma, ali pelos anos 64, 67 da era cristã. E no lugar do seu sepultamento está hoje a grande Basílica de São Pedro no Vaticano. Dos 12 apóstolos chamados por Jesus, 10 morreram como mártires. A tradição nos diz que São Pedro foi crucificado de cabeça para baixo. São Tomé foi morto por uma lança. São Judas Tadeu morreu flechado. Um por um, todos tiveram uma morte trágica, menos São João Evangelista, como já falei. Só sai dessa lista Judas Iscariotes, porque de fato tirou a própria vida, e São João Evangelista, que foi o último apóstolo, inclusive, que morreu. Viveu até ali quase o final do século I. A tradição nos diz que São João Evangelista morreu de causa natural. Então, a tradição diz que São João ficou com a missão de cuidar de Nossa Senhora. Lembra da passagem do Evangelho? Dele mesmo contando que Jesus disse para a mãe: mulher, aí está o teu filho. E diz: filho, aí está a tua mãe. E depois o Evangelho diz: daquele momento em diante, João levou Maria para sua casa. Como ele era o mais jovem dos apóstolos, então acredita-se que São João morreu com 95 anos, mais ou menos. Mas por que que São João escapou do martírio? Bom, as autoridades tentaram matar João de uma maneira horrível, mas isso não aconteceu. A história conta que depois da assunção de Nossa Senhora ao céu, São João foi preso pelas autoridades e foi levado para Roma e foi condenado à morte. E estava previsto exatamente uma execução cruel. Ele seria mergulhado dentro de um tonel de óleo fervente na frente do povo, dentro do Coliseu, lá em Roma. O fogo foi aceso embaixo da panela, o óleo estava fervendo, João foi trazido para fora, os guardas o apanharam e colocaram João no líquido escaldante. Foi quando algo de inesperado aconteceu, e em vez de ver um homem ser brutalmente fervido até a morte, a multidão testemunhou o milagre. João ficou no óleo completamente ileso. Algumas versões da história vão dizer que muita gente se converteu por causa daquilo que viu. O próprio governante romano, furioso e envergonhado por não poder matar João, decidiu, em vez disso, mandá-lo para uma pequena ilha grega, uma ilha chamada Patmos. E foi ali exatamente que João recebeu a visão, onde ele escreveu o livro do Apocalipse. O último livro da Bíblia foi escrito por São João dentro de uma prisão na ilha de Patmos. Diante de tudo que aconteceu,
viver quase 100 anos foi realmente algo muito milagroso. Então, esse é mais ou menos o destino dos apóstolos, né? Mas só recapitulando rapidinho, praticamente todos eles foram martirizados, exceto Judas, tirou a vida, e João Evangelista, que viveu até 95 anos e morreu de morte natural. E a gente escuta a canção do Padre Zezinho, Do Jeito dos Doze.

com essa canção Do Jeito dos Doze, é a última canção do programa de hoje, dessa segunda-feira, com o Padre Zezinho, nós vamos encerrando nosso querigma de hoje. Terça-feira, amanhã a gente tá voltando, sim. Você vai ficar agora com a Santa Missa, momento mais importante da nossa programação da Rádio Agnus Dei. Saiba disso, viu? De todos os programas desta rádio, o momento mais importante é o que vem agora. 5 horas da tarde, todos os dias tem a Santa Missa, direto do Santuário da Divina Misericórdia. Você permanece ligado conosco, acompanha a Santa Missa, depois vem o Terço Mariano e segue a nossa programação com a nossa rádio. Um grande abraço, Deus te abençoe e até amanhã.

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Hoje, segunda-feira, 20 de julho, 16ª semana do tempo comum. Pedidos de oração. Orações por Adriana Silva Andrade, por Nice das Torres e toda a sua família, por Maria Rafaela e família, pela recuperação de Renan Ravi, pelo casamento de Helenildo Lopes Freire, por Sebastião de Siqueira Leal, por Creuza e sua família, do sítio 15 metros. Oração por Josefa Pereira Cavalcante, por Dodi da Boa Vista. Súplica por Joaquim Pinheiro, por Francisco de Assis Pereira, Sandro Pereira dos Santos. Súplica pela saúde de Eudorio e Zuila Gonçalves. Súplica a São Miguel Arcanjo, pelo grupo do Sim, que peregrinou no Santuário da Misericórdia. Orações por Irene da Pedra, Geneilson Pereira e toda a sua família. Orações pela cirurgia de Antônia Rosângela. Orações pela cura de um CA muito agressivo em Maria das Graças de Oliveira. Ação de graças a Padre Cícero Romão Batista. Amados irmãos e irmãs, os milagres são respostas à fé daqueles que confiam no Senhor. Entretanto, muitas vezes essa realidade é manipulada pela incredulidade humana, que quer colocar Deus

à prova. Nesta celebração, supliquemos a conversão do coração e assumamos com responsabilidade nossa experiência cristã. Com fé, cantemos.

0: Protege e me ampara, é meu Deus. É o Senhor quem sustenta a minha vida. Quero ofertar-vos o meu sacrifício de coração e com muita alegria. Sinto-se todos tocados também por essas belíssimas palavras da antífona da entrada da Santa Missa, que se encontra lá no Salmo 30, 53, versículos 6 e 8. Que aqui nos encontramos com esta confiança plena, se voltando ao Pai para agradecer, quando todos nós agradecemos ao nosso bom Deus, o Deus da vida, pelo dom da vida. Agradeçamos a Deus por mais este dia, esta nova semana. Agradeçamos a Deus pela saúde, pelo trabalho. Agradeçamos a Deus pela família. Mas ao mesmo tempo rezemos. Rezemos também pela paz mundial, pela conversão de todos nós pecadores. Rezemos pelas intenções do Papa Leão. Rezemos pelas intenções de José Luiz, bispo dessa igreja de Pesqueira. Rezemos pelas intenções do Padre Adeus, as minhas intenções. Rezemos por este santuário da Divina Misericórdia. Rezemos por esta área pastoral. Também rezemos pelos doentes que estão em casa, nos hospitais. Rezemos pelos encarcerados. Rezemos pelos aniversariantes do dia. E assim também coloquemos aquela intenção particular que está no coração da gente. Quando todos nós entregamos, colocamos sobre o altar aquela intenção particular. Onde quer que você esteja nesse momento, meu amado, minha amada, na cidade, no campo, no seu automóvel, pelas estradas da vida, no seu trabalho, enfim, onde quer que você esteja, coloquemos sobre o altar aquelas intenções particulares. E juntos, em nome do Pai, e do Filho, e do Espírito Santo.
1: Amém.
0: O Deus da esperança, que nos cumula de toda alegria e paz em nossa fé, pela ação do Espírito Santo, esteja sempre convosco.
2: Bendito seja Deus que nos reuniu no amor de Cristo.
0: São com estas palavras que aqui nos envolvemos e aqui sentimos fortemente essa presença deste amor de Cristo. Bendito seja Deus que nos reúne no amor do seu Filho Jesus. Mas para bem celebrarmos esse mistério da fé, para adentrarmos profundamente na mística deste amor, para celebrarmos bem o mistério da fé, precisamos então também repararmos a Deus os nossos pecados, pedimos perdão a Ele de nossas faltas, provenientes dos pensamentos, das palavras, dos atos e também das omissões. E assim, arrependidos, cantamos.

0: Deus, Pai de misericórdia, tenha compaixão de nós, perdoe os nossos pecados e nos conduza cada vez mais à vida eterna.
1: Amém.
0: Oremos, irmãos e irmãs. Senhor, sede propício a vossos fiéis e benigno, multiplicai neles os dons da vossa graça, para que, fervorosos na fé, esperança e caridade, persevere sempre vigilantes na observância dos vossos mandamentos. Por nosso Senhor Jesus Cristo, vosso Filho, que é Deus, e convosco vive e reina na unidade do Espírito Santo, por todos os séculos dos séculos.
1: Amém.
0: Escutemos a palavra de Deus.
2: Leitura da profecia de Miqueias. Ouve o que diz o Senhor. Levanta-te, convoca um julgamento perante os montes e faze que as colinas ouçam tua voz. Ouve, montes, as razões do Senhor em juízo. Escutai-o, fundamentos da terra. A pendência do Senhor é com seu povo. Ele disputa em juízo contra Israel. Povo meu, o que é que te fiz? Em que te fui penoso? Responde-me. Eu te retirei da terra do Egito e te libertei da casa de escravidão. E pus à tua frente Moisés, Arão e Maria. Que oferta farei ao Senhor digna dele? Ao ajoelhar-me diante do Deus Altíssimo, acaso oferecerei holocausto e novilhos de um ano? Acaso agrada ao Senhor carneiros aos milhares e torrentes de óleo? Porventura, ofertaria eu o meu primogênito por um crime meu, o fruto do meu sangue pelos pecados de minha vida? Foi-te revelado, ó homem, o que é bem e o que o Senhor exige de ti, principalmente praticar a justiça e amar a misericórdia e caminhar solícito com o teu Deus. Palavra do Senhor.
1: Graças a Deus.

censurar teus sacrifícios, pois sempre estão perante mim teus holocaustos. Não preciso dos novilhos de tua casa.

coisas, repetir os meus preceitos e trazer minha aliança em tua boca. Tu, que odiastes minhas leis e meus conselhos e deste as coisas.

0: Seja convosco.
1: Ele está no meio de nós.
0: Proclamação do Evangelho de nosso Senhor Jesus Cristo segundo Mateus.
1: Glória a vós, Senhor.
0: Capítulo 12, versículos 38 a 42. Naquele tempo, alguns mestres da lei e fariseus disseram a Jesus: Mestre, queremos ver um sinal realizado por ti. Jesus respondeu-lhes: Uma geração má e adúltera busca um sinal, mas nenhum sinal lhe será dado, a não ser o sinal do profeta Jonas. Com efeito, assim como Jonas esteve 3 dias e 3 noites no ventre da baleia, assim também o Filho do Homem estará 3 dias e 3 noites no seio da terra. No dia do juízo, os habitantes de Nínive se levantarão contra essa geração e a condenarão, porque se

perdoados os nossos pecados. Amém. Amém. Amados irmãos e irmãs, na alegria dessa celebração, como todas as celebrações eucarísticas, é sempre um motivo de alegria, porque nós vamos, ou porque nós viemos, para nos encontrarmos com o nosso amado, com Jesus Cristo, porque Ele é eternamente presente e Ele quer que nós sejamos felizes e alegres quando nos encontramos com Ele. Porque imaginemos as alegrias dos apóstolos de estarem com Jesus. Imaginemos a felicidade e alegria de Maria Santíssima, sua mãe, de estar ao lado do seu filho. E de São José, e tantos quantos tiveram oportunidade de se encontrarem com Jesus pelas estradas da vida, e ali foram agraciados de prodígios e milagres, como a mulher hemorrágica, o paralítico, o cego, a viúva, e tantos quantos nos apresentam casos extremamente belíssimos e fortes de fé nos evangelhos. Aqui encontramos então, no evangelho de hoje, quando os fariseus provocam Jesus pedindo uma prova. Eles querem que Jesus dê algum sinal, os fariseus, os mestres da lei, e Jesus então fala com muita autoridade, chamando-a de uma geração má, uma geração adúltera, querendo um sinal. Mas o Senhor disse que nenhum sinal não lhe será dado. Conheça a Escritura, conheça a palavra de Deus. Porque nas palavras, na Sagrada Escritura, já tem muitos sinais. Não precisa de nenhum espetáculo, um sinal espetaculoso. Porque os sinais já existem, já estão nas palavras. E entre esses sinais, Jesus então recordou Jonas. Jonas que passou 3 dias e 3 noites no ventre da baleia. E que isso tem uma ligação muito profunda com o próprio Jesus, o próprio amado. Ele que sabia e tinha conhecimento de causa de tudo quanto iria passar, mas que também iria passar 3 dias e 3 noites no seio da terra, onde ali dava então significado a missão de que ele iria passar pela morte, e assim ressuscitaria 3 dias depois. Para um bom entendedor, poucas palavras bastam, mas só que os fariseus e os mestres da lei não tinham esse entendimento suficiente para compreender o mistério que ali se encontrava diante deles, que era o próprio Filho de Deus. Uma revelação que o próprio Deus ali dá, um sinal, mas poucos não foram, ou melhor, muitos não foram capazes de compreender, e poucos sim, principalmente eles. E aí, meus irmãos e minhas irmãs, além desse sinal apresentado pelo profeta Jonas, que Jesus faz essa relação de que o povo de Nínive, que realmente Jonas não passou tantos dias, um dia só que ele passou subindo e descendo, pregando, todos se converteram com as palavras de Jonas. E toda a terra foi salva com as palavras de Jonas, que o povo todo foi transformado, curado, libertado, restaurado, com as palavras que saíam da boca de Jonas. E Jesus então disse: olha, se vocês não se converterem diante da pregação de Jonas, então se cuide, porque os habitantes de Nínive se levantarão contra vocês, contra essa geração, e a condenarão. E aí, para não ficar só em Jonas, Jesus vai muito mais além. Vai lá buscar então o testemunho belíssimo da Rainha do Sul, quebrando as fronteiras,

0: barreiras, os paradigmas, as tradições, tantas coisas que poderiam assim impedir a rainha do sul, mas ela passa por cima de tudo isso e vai ouvir quem? Vai ouvir Salomão, o homem sábio. Ela anda quilômetros e mais quilômetros, quando Jesus fala, ela veio dos confins da terra para ouvir a sabedoria de Salomão. Entre esses dois fatos que nosso Senhor Jesus apresentam para os mestres dali, os fariseus, e Jesus então fala, estes fatos, Jonas e a rainha do sul, eu estou aqui entre vós. Eu sou mais importante do que estes. Eu sou maior do que o rei Salomão. É. E eu sou maior do que o profeta Jonas. O que é que vocês querem? O que é que vocês querem? Vocês querem mais algum sinal espetaculoso? Vocês querem mais o quê? Fica também para nós esse ensinamento. Será que é preciso, ainda é necessário que Jesus revele a vocês que estão aqui, revele a vocês que estão em casa algum sinal para que vocês possam crer em nosso Senhor Jesus Cristo? Ou a palavra já basta? A Eucaristia já é o suficiente? Então, não há mais necessário sinais para que nós nos convertamos, para que nós continuemos seguindo a Jesus, para que nós nos mantenhamos fiéis a Deus. A palavra já é um sinal entre nós, a Eucaristia já é um sinal entre nós, então cabe a nós nos mantermos fiéis, pois quem se mantém fiel a Deus, se vem sobre nós, se vem sobre aquele, muitas bênçãos e chuvas de graças. Porque o que Deus espera que todos nós façamos e pratiquemos é a fidelidade. Nos mantermos fiéis a Deus, obedecermos a Deus, fazemos sempre a sua vontade. Se nós assim procuramos ter esse norteamento, as bênçãos se veem abundantemente. As graças acontecem graciosamente. Por isso que sinais preciosos a igreja já nos apresentam, já nos apontam. Eis aqui o sinal, a palavra. Eis aqui mais um sinal, a Eucaristia. Essas mesas que são importantíssimas para nós nos abastecermos e praticarmos e vivemos intensamente todo o ensinamento da palavra de Deus. E aí, assim que nosso Deus espera, o que é que Deus espera de nós? Conforme diz lá no finalzinho de Miqueias, foi-te revelado, homem, o que é o bem e que o Senhor exige de ti, principalmente praticar a justiça, amar a misericórdia e caminhar solícito com Deus. Isto quer dizer o quê? Quer dizer que nós devemos obedecer, se manter fiel, fazer sempre a vontade de Deus, para que nós permaneçamos contando com as bênçãos que assim se vêm a todos quantos procuram fazer sempre a vontade do Pai. Por isto, lá no Salmo Antífona, a gente rezou assim cantando: a todo homem que procede retamente, eu mostrarei a salvação que vem de Deus. Que assim seja, meus irmãos. Que assim procuremos, neste caminho da fé, caminho da esperança, temos esta sabedoria divina, temos a luz do Espírito Santo, para termos o discernimento, o ânimo, a força e a coragem para nós em trilharmos o caminho da salvação que vem de Deus. Assim seja. Amém. Apresentemos a Deus as nossas preces, as nossas súplicas, os nossos pedidos, e a cada invocação a gente reza assim.
1: Senhor, acolhei a nossa súplica.
0: Senhor, acolhei a nossa súplica.
1: Pelos pastores da igreja, para que sejam sábios e prudentes na missão e ensine os caminhos do Senhor ao rebanho que lhes é confiado, rezemos.
0: Senhor, atendei a súplica.
1: Pelos descrentes e vacilantes na fé, para que se deixe iluminar pela sabedoria do Evangelho e, livres de toda incredulidade, reconheçam em Cristo o caminho, a verdade e a vida, rezemos.
0: Senhor, acolhei a nossa súplica.
1: Pelas nossas comunidades, para que busquem se guiar sempre pela caridade da verdade e favoreçam a harmonia e a paz em seu meio, rezemos.
0: Ó Senhor, acolhei as nossas súplicas por cada um de nós que aqui nos colocamos diante da presença vossa, que se revela a nós na palavra e também na Eucaristia, por tantos quantos pedem as nossas orações, pelos nossos familiares, para que tenhamos um coração aberto à conversão, vivendo com fé e com sinceridade o vosso ensinamento. E assim também, Senhor, te pedimos que confirme as bênçãos aos amigos, a tantos amigos, aos amigos da obra da misericórdia, aos amigos que estão sempre de mãos estendidas para ajudar a esta obra da misericórdia, os projetos sociais. Quantos braços são estendidos, quantas mãos são abertas de tantos amigos e amigas a esta obra da misericórdia. Que o Senhor cubra de bênção, saúde e paz a todos vocês, amigos e amigas da obra da misericórdia. Que assim os chamamos de benfeitores, que assim os chamamos de filhos e filhas da misericórdia, que assim chamamos de romeiros, romeiras, peregrinos, peregrinas da misericórdia. E assim chamamos de cooperadores da misericórdia. São vocês, braços estendidos, mãos abertas, que são sempre nossos amigos. Que Deus cubra de bênçãos. E a todas as outras mãos abertas, braços estendidos, de tantos voluntários que se vêm a esta obra, que é nas festas, nos eventos, nos finais de semana, que assim se colocam com amor e por amor a servir a esta obra. Como é belo. Quer ao lavar os pratos, ao varrer, mas encontramos pessoas com corações generosos e abertos, porque ama e porque também é amigo desta obra, porque faz por amor, faz por doação, por entrega, por confiança. E a você que tem amigo, ou amigos no plural, rezem pelos seus amigos, dê um alô, passa um zap, que hoje está mais fácil. Reafirme a sua amizade com seu amigo, onde quer que ele esteja. Reafirme sua amizade, aquele que está mais próximo de você, seus irmãos, irmãs, parentes, seu esposo, sua esposa, seus filhos, pais, mães. Esses também são amigos, amigos bem próximos. Como diz aquela música de Milton, amigo é coisa para se guardar no lado esquerdo, no peito. Que você possa guardar seu amigo no seu coração e que reze sempre por seu amigo, porque são nas horas mais difíceis que você pode encontrar um amigo dizendo o que você precisa. Como hoje, nossa amiga Rosa se encontra de luto E nós chegamos na proximidade dele e perguntamos: o que precisa? Estamos aqui à sua disposição. A você, Rosa, e toda a sua família, que Deus conceda o conforto e o consolo neste momento de tamanha dor, quando seu pai, o patriarca da família, faleceu logo cedo. E a tantos quantos estão também vivendo seu luto, vivendo sua dor da saudade, seja preenchida pela presença do maior e melhor amigo, que é Jesus. Esse amigo que não nos falta, esse amigo que é sempre presente, esse amigo que é eternamente, que deu a sua vida para nos salvar. E assim nós cantamos.

0: Orai, irmãos e irmãs, amigos e amigas, para que esse sacrifício que é meu, que é vosso, seja então aceito por Deus Pai Todo-Poderoso.
1: Receba, Senhor, por tuas mãos este sacrifício, para a glória do seu nome, para o nosso bem e de toda a sua santa igreja.
0: Ó Deus, no único sacrifício da cruz, levastes à plenitude os diversos sacrifícios da antiga lei. Aceitai esta oblação das mãos dos vossos fiéis e santificai-a com a mesma bênção que destes a oferta de Abel, a fim de que sirva para a salvação de todos o que cada um trouxe em vossa honra. Por Cristo nosso Senhor.
1: Amém.
0: O Senhor esteja convosco.
1: Ele está no meio de nós.
0: Corações ao alto.
1: Nosso coração está em Deus.
0: Demos graças ao Senhor nosso Deus.
1: É o nosso dever e nossa salvação.
0: Na verdade, é digno e justo. É nosso dever e salvação dar-vos graças sempre em todo lugar. Senhor Pai Santo, por vosso amado Filho Jesus Cristo, Ele é a vossa palavra viva pela qual tudo criastes. Ele é o nosso Salvador e Redentor, que se encarnou pelo Espírito Santo e nasceu da Virgem Maria. Ele, para cumprir a vossa vontade e adquirir para vós um povo santo, estendeu os braços na hora da sua paixão, a fim de vencer a morte e manifestar a ressurreição. Por isso, com os anjos e todos os santos, proclamamos vossa glória, dizendo a uma só voz:
1: Santo, Santo, Santo, Senhor Deus do Universo, o céu e a terra proclamam a vossa glória. Hosana nas alturas, bendito que vem em nome do Senhor. Hosana nas alturas.
0: Na verdade, ó Pai, vós sois santo e fonte de toda a santidade. Santificai, pois, estes dons, derramando sobre eles o vosso Espírito, a fim de que se torne para nós o corpo e o sangue de nosso Senhor Jesus Cristo.
1: Enviai o vosso Espírito Santo.
0: Estando para ser entregue, abraçando livremente a paixão, Jesus tomou o pão, pronunciou a bênção de ação de graças, partiu e o deu a seus discípulos, dizendo: Tomai todos e comei, isto é o meu corpo que será entregue por vós.

Do mesmo modo, no fim da ceia, ele tomou o cálice em suas mãos e, dando graças novamente, o entregou a seus discípulos, dizendo: tomai todos e bebei. Este é o cálice do meu sangue, o sangue da nova e eterna aliança, que será derramado por vós e por todos para a remissão dos pecados. Fazei isto em memória de mim.

0: Mistério da fé.
1: Anunciamos, Senhor, a vossa morte. Proclamamos a vossa ressurreição. Vinde, Senhor Jesus.
0: Celebrando, pois, o memorial da morte e ressurreição do vosso Filho, nós oferecemos, ó Pai, o pão da vida e o cálice da salvação, e vos agradecemos porque nos tornastes dignos de estar aqui na vossa presença e vos servir.
1: Aceitai, ó Senhor, a nossa oferta.
0: Suplicando-vos, pedimos que, participando do corpo e sangue de Cristo, sejamos reunidos pelo Espírito Santo num só corpo.
1: O Espírito nos una num só corpo.
0: Lembrai-vos, ó Pai, da vossa igreja, que se faz presente pelo mundo inteiro, que ela cresça na caridade em comunhão com o Papa Leão, com o nosso bispo José Luiz, os bispos do mundo inteiro, os presbíteros, os diáconos e todos os ministros do vosso povo.
1: Lembrai-vos, ó Pai, da vossa igreja.
0: Lembrai-vos também, na vossa misericórdia, os nossos irmãos e irmãs que adormeceram na esperança da ressurreição. Não sei bem o nome do Pai, o Pai de nossa irmã. Como sabe o nome dele? Hein? Mané? Manuel. Nosso irmão Manuel faleceu hoje. A Ana Vaz, sétimo dia. Oswaldo Alves da Silva, sétimo dia. A Maurício Santiago, sétimo dia. Carmelita de Oliveira Macabira. Ana Maria de Moraes. Heronildo Vieira Carlos. Maria do Socorro Alves Barbosa. Antônio André Sobrinho. Valdir André. Beatriz Santina. Manuel Honório. Pedro Honório. João Alexandre Mendonça. Joaquim Monteiro. Maria Tereza Jesus Monteiro, Geraldo Monteiro, Quitéria Lucinda Serafim, Benedito Antônio Serafim. A estes irmãos e irmãs e a tantos quantos familiares, parentes que já estiveram conosco nessa caminhada de fé e que partiram desta vida, acolhi-os junto a vós na luz da vossa face.
1: Concedei-lhes, ó Senhor, a luz eterna.
0: Enfim, nós os pedimos, tende piedade de todos nós e dar-nos participar da vida eterna com a Virgem Maria, Mãe de Deus, com São José, seu castíssimo esposo, os apóstolos, os nossos patronos, Santa Faustina, São Padre Pio, São João Paulo II, e todos os santos que neste mundo viveram na vossa amizade, a fim de vos louvarmos e glorificarmos por Jesus Cristo, vosso Filho. Por Cristo, com Cristo e em Cristo, a voz...

0: guiados pelo Espírito Santo que ora em nós e por nós, elevemos nossas mãos ao Pai e rezemos juntos a oração que o próprio Jesus nos ensinou. Hoje, no dia dos amigos, rezemos pelos nossos amigos. Pai nosso, que estás nos céus, santificado seja o vosso nome, venha a nós o vosso reino, seja feita a vossa vontade, assim na terra como no céu. O pão nosso de cada dia nos dai hoje, perdoar-nos as nossas ofensas, assim como nós perdoamos a quem nos tem ofendido, e não nos deixeis cair em tentação, mas livrar-nos do mal. Livrar-nos de todos os males, ó Pai, dá-nos hoje a vossa paz. Ajudados pela vossa misericórdia, sejamos sempre livres do pecado e protegidos de todos os perigos, enquanto aguardamos a feliz esperança e a vida do nosso Salvador, Jesus Cristo.
1: Vosso é o reino, o poder e a glória para sempre.
0: Senhor Jesus Cristo, dissestes aos vossos apóstolos: eu vos deixo a paz, eu vos dou a minha paz. Não olheis os nossos pecados, mas a fé que anima a vossa igreja, dá-lhe segundo o vosso desejo a paz e a unidade. Vós que sois Deus com o Pai e o Espírito Santo.
1: Amém.
0: A paz do Senhor, irmãos e irmãs, esteja sempre convosco.
1: O amor de Cristo nos uniu.

0: O Senhor bom e clemente nos deixou o memorial de suas grandes maravilhas. Ele dá o alimento aos que o temem. Ei, Jesus, o Cordeiro de Deus, que tira o pecado do mundo.
1: Senhor, eu não sou digna de que entreis em minha morada, mas dizei uma palavra, serei salvo.
0: Que o corpo e sangue de Cristo que vamos receber nos guarde para a vida eterna.
1: Amém.
0: A vocês, irmãos e irmãs, que estão participando conosco dessa Santa Missa Insular, sintam-se também convidados, atraídos por Jesus e fazendo então essa sua comunhão espiritual. Neles estamos e permaneceremos, diretamente do Santuário da Divina Misericórdia, em Serra das Varas, Arcoverde e Pernambuco, Brasil. Cantemos. Música.

0: Alma de Cristo,
1: santificai-me.
0: Corpo de Cristo,
1: salvai-me.
0: Sangue de Cristo,
1: inebriai-me.
0: Água do lado de Cristo,
1: purificai-me.
0: Paixão de Cristo,
1: confortai-me.
0: Ó bom Jesus,
1: ouvi-me.
0: Dentro de vossas chagas,
1: escondei-me.
0: Não permiteis
1: que eu me separe de vós.
0: Do espírito maligno,
1: defendei-me.
0: Na hora da minha morte,
1: chamai-me.
0: Mandai-me ir para vós.
1: Para que com os vossos anjos e santa
0: vos louvem por todos os séculos dos séculos.
1: Amém.
0: Oremos. Nós os pedimos, Senhor misericordioso, permanecer junto ao vosso povo e fazer passar da antiga para a nova vida aqueles que iniciastes no mistérios do céu. Por Cristo nosso Senhor.
1: Amém. Amém.
0: Hoje estamos em festa, porque também lembrando o falecimento de Padre Cício Romão Batista. E ontem, por acaso, uma senhora, na minha conterrânea, falando do que ela tinha vivido no passado. E já fazia então, já faz 70 e poucas viagens para Juazeiro. Dessas idas e vindas, com o trabalho que ela assim estava fazendo no hospital em Belo Jardim, teve um grave acidente. Perdeu praticamente, ia perder todo o braço, ia tirar, fazer uma cirurgia seríssima, tirar o braço, tirar, porque ficou inchado e muito preto, escuro. E nas suas idas a Juazeiro, falou ela, e que realmente eu vi que é um milagre, ela deitava o braço, o ombro, na cama de Padre Cício. Ela disse, fez isso várias vezes, e ela contou para mim isso ontem, disse ao padre: essa minha esquerda eu tenho força, pode apertar, mas a minha mão direita eu não tenho mais força, mas mesmo assim não perdi o braço, um membro do meu corpo, também não ficou escuro, e tomo as medicações, mas eu estou bem, graças a Deus. Isso que bom, isso é fé, é confiança no poder divino por intercessão daqueles que ali são canais para nós chegarmos também a contar com as bênçãos dos céus. Conforme a gente sempre tem os nossos santos intercessores, nós também temos o Padre Cício Romão Batista, que sempre também goza dessas alegrias nos céus, com tantos romeiros e romeiras que vão a Juazeiro e que são agraciados. Teve um que estava jogando dinheiro lá do Padre Cício, não sei se vocês viram, né? Então, ele agraciou, eu não sei se ele ganhou na Mega Sena ou foi algum projeto, só sei que estava lá na estrada do Padre Cício jogando dinheiro, né? Tu estava lá pegando esse dinheiro, que eu vi você lá também, né? Viu, Clemance? Clemance estava lá correndo, eu quero, né? Só sei que Clemance, e quem mais estava lá contigo? É, tinha muita gente lá pegando o dinheiro do Padre Cício. Mas olha, é interessante, eu sempre digo que é de janeiro a dezembro. Números de romeiros, né? Nunca param, né? Sempre todo o nosso Nordeste e de outros estados também. É uma muvuca de gente. E vale a pena, quem nunca foi, vá conhecer. Vale a pena ir a Juazeiro. E a gente reza então por todos os devotos e devotas, romeiros do Padre Cício, pedindo a intercessão de Nossa Senhora das Dores por tantas pessoas que sentem dores de várias formas, de várias maneiras, que a Mãe das Dores acolha as dores de tantos quantos pedem a sua intercessão, que o seu manto envolva a todos esses, ó Mãe das Dores. Ave Maria, cheia de graça, o Senhor é convosco, bendita sois vós entre as mulheres, bendito é o fruto do vosso ventre, Jesus.
1: Santa Maria, Mãe de Deus, rogai por nós, pecadores, agora e na hora de nossa morte. Amém.
0: Rezemos pelos aniversariantes de hoje: Maria Cícera Santana Fernandes, Maria de Fátima Lima Mafra, Marilene Severino de Carvalho, Pedro dos Mártires Júnior Severino de Carvalho, Vera Lúcia de Silva Andrade, e também a nossa queridíssima filha Cícera Nunes Bezerra, que hoje reside em Fortaleza, que passou muito tempo aqui com a gente, está em festa, aniversário dela. Também Irene da Pedra está em festa, e Manuel Fernando Vale estão em festa. Então, rezando pelos aniversariantes, tem aqui o filho de nossa irmã Terezinha, que hoje está celebrando também seu aniversário. E a gente entrega aos cuidados da mãe Ave Maria, cheia de graça, o Senhor é convosco, bendita sois vós entre as mulheres, bendito é o fruto do vosso ventre, Jesus.
1: Santa Maria, Mãe de Deus, rogai por nós, pecadores, agora e na hora de nossa morte. Amém.
0: Também rezando pelos pedidos de tantos quantos assim estão unidos conosco, por situações de saúde, por situações adversas, que Nossa Senhora cubra todos esses com o seu manto, também cubra o nosso santuário com o seu manto, cubra esta área pastoral com o seu manto, enfim, cubra-nos com o seu manto de amor, que nós, durante toda essa semana, temos a certeza de que, mais uma vez, estaremos todos cobertos com mantos de Nossa Senhora. Ave Maria, cheia de graça, o Senhor é convosco, bendita sois vós entre as mulheres, bendito é o fruto do vosso ventre, Jesus.
1: Santa Maria, Mãe de Deus, rogai por nós, pecadores, agora e na hora de nossa morte.
0: Rogai por nós, Santa Mãe de Deus,
1: para que sejamos dignos das promessas de Cristo.
0: Amém. 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
1: Ele está no meio de nós.
0: Desça sobre vós, sobre vossa casa, sobre vossa família, sobre esse santuário e esta área pastoral e a nossa cor verde, a bênção de Deus que é Pai, Filho e Espírito Santo.
1: Amém.
0: Amados irmãos e irmãs, que a alegria do Senhor seja a vossa força, permaneça com a nossa agonizei. Vem aí o texto da Virgem Maria com Anabel e... quem é o outro? Gilsomina, Anabel e Gilsomina rezando o texto da Virgem Maria. Com vocês, Anabel e Gilsomina, boa noite, bom texto e de paz, e que o Senhor vos acompanhe.
1: Graças a Deus.

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0: Louvado seja nosso Senhor Jesus Cristo.
1: Para sempre seja louvado.
0: Boa noite, família Mariana. Boa noite, irmãos e irmãs sintonizados conosco através da nossa rádio Agnus Dei, através dos nossos meios de comunicação. Alegria em tê-los e tê-las conosco. Como é bom iniciarmos um momento em que sabemos que a grande família para e se reúne para elevar aos céus as nossas preces, clamar a intercessão da Virgem Maria sobre nós e sobre o mundo inteiro. Como é bom termos este momento para com você, por você, rezarmos, entregar as nossas realidades, seja financeira, seja pessoal, seja emocional, seja física, seja mental.

0: entregar e confiar aos cuidados do médico dos médicos, Senhor dos senhores, nosso Senhor Jesus Cristo. Queremos dar o nosso boa noite nesta segunda-feira às queridas irmãs vicentinas que já estão conosco para juntos rezarmos. Toda segunda, como já sabemos, dedicado às irmãs vicentinas. Boa noite, irmã Lourdes.
1: Boa noite, Mabel, e a todos os ouvintes da rádio Agnus Dei.
0: Boa noite, irmã
2: Gabriela.
0: Gabriela, eu ia dizer Gracieta, acredita? Gabriela, boa noite, irmã.
2: Boa noite, queridos irmãos e irmãs, reunidos neste momento de fé e amor, devoção à nossa querida mãe.
0: E você em casa, boa noite. Boa noite mais uma vez. E já pedindo a você que, neste momento, já comece a apresentar as suas intenções, os seus pedidos, as suas súplicas, como também fazer os seus agradecimentos. Sempre teremos algo a agradecer. Precisamos aprender a agradecer, porque já aprendemos a pedir e pedir muito. Mas o próprio Jesus nos pede que peçamos e peçamos muito, porque Ele quer dar muito. Mas também te agradecemos, Senhor, pelo dom da vida, pela saúde, pela recuperação dos enfermos, pela cura daqueles que clamaram a cura. Obrigada por ter realizado. E assim queremos iniciar o nosso texto, como fazemos todos os dias, desde o início deste momento mariano, traçando sobre nós o sinal da nossa redenção. Pelo sinal da Santa Cruz, livrai-nos Deus, nosso Senhor, dos nossos inimigos. Em nome do Pai, do Filho e do Espírito Santo.
1: Amém.
0: Amém. Amém. Divino e amado Jesus, a vós oferecemos este texto que vamos rezar, contemplando os mistérios de vossa redenção. Pela intercessão de Maria, vossa Mãe Santíssima, a quem nos dirigimos, concedei-nos as virtudes para bem rezá-lo e a graça de alcançarmos as indulgências desta santa e amável devoção. Senhor, queremos te pedir mais uma vez, renove em nós a nossa fé, porque nós cremos, mas aumenta a nossa fé. É pela fé que nos mantemos de pé. É pela fé que conseguimos aquilo que muitas vezes para o mundo é impossível. Mas a nossa fé nos proporciona a certeza de que o impossível para o homem é possível para Deus. É pela fé que cremos. Por isso te pedimos, Senhor, renova em nós a nossa fé a cada instante. Dá-nos, Jesus, o desejo que arda em nosso coração de fazermos a caridade. Que a caridade, ela brote dos nossos corações e, a exemplo de São Vicente de Paulo como mestre da caridade, e aqui as irmãs são testemunhas dessa vivência da pobreza, da simplicidade, como São Vicente. Dá-nos também, Jesus, uma esperança sempre firme. A esperança de um mundo melhor, a esperança da justiça acontecer, a igualdade social acontecer. A esperança, Jesus, de ver os nossos governantes agindo em favor dos mais necessitados. Que eles tenham um olhar para aqueles que mais precisam. Queremos pedir também às irmãs que possam apresentar as suas intenções.
1: Rezemos pelos aniversariantes de hoje, a irmã Conceição Santos, é o nome da outra?
2: Irmã Diética.
1: Irmã Diética, Cissa de Égida. Rezemos também por todos que se recomendam às nossas orações, às intenções do Papa Leão XIV, nas intenções da igreja, nas intenções também do nosso colégio, e rezemos pelos jovens, pelas vocações sacerdotais, religiosas e missionárias, e pelos países que se encontram em guerra, pelas irmãs que lá habitam, juntamente com os pobres.
2: Rezemos por todos os nossos irmãos e irmãs que passam por diversas tribulações, pelas famílias que passam também momentos de dor, de sofrimento, de luto, que possam assim encontrar em Deus, através de nossa querida mãe, a graça e o alento para fortalecerem suas dores e sofrimentos, por todas as pessoas que se recomendam às nossas orações, pelas pessoas que estão aguardando na sala de espera por cirurgias, por exames, por medicamento, e de modo particular quero rezar pela espera de uma cirurgia que meu pai está aguardando, seu Paulo.
0: Queremos rezar pela nossa igreja, Senhor, mais uma vez te apresentando o nosso Papa Leão. Quão grande é a sua missão, um olhar voltado para toda uma nação, para o mundo inteiro. Quão grande, Senhor Jesus, é a missão a Ele confiada, mas te pedimos a intercessão da Virgem Mãe de Deus, a Mãe dos Sacerdotes, que proteja, que guie o nosso Papa Leão, dando-lhe a saúde do corpo, da alma, dando-lhe a sabedoria, o discernimento, guiado pelo Espírito Santo. Queremos te pedir pela nossa igreja aqui na Diocese de Pesqueira, te apresentando o nosso bispo, Dom José Luiz. Atendei, Jesus, as preces que brotam do coração deste teu pastor, para que assim ele possa conduzir a sua igreja, os seus sacerdotes, as suas ovelhas, com sabedoria, com discernimento. Te pedimos pelos nossos padres do nosso clero aqui na Diocese. Volta, Jesus, o teu olhar para cada um deles, fortalecendo-os na missão, dando-lhe cada vez mais a sabedoria vinda do alto, o discernimento pelo Espírito Santo, para conduzir conforme a tua vontade as suas paróquias. Te pedimos, Senhor, também pelo nosso santuário, pela nossa rádio, pelo SEDEC, para que cada vez mais possamos levar a tua misericórdia para o mundo. Te apresentando o nosso fundador, Pai Espiritual, Padre Adilson Simões, por todas as suas necessidades físicas e espirituais, por todos os seus projetos e sonhos que carreguem seu coração. Te pedindo pelo Padre Antônio Maciel, pelo Padre Neves, pelo Padre Reginaldo, por Dom Eduardo, por todos os missionários, servos, filhos da misericórdia, para que possam cada vez mais viver e levar a tua misericórdia para o mundo. Te apresentamos, Jesus, também os nossos irmãos e irmãs enfermos que estão em suas casas, que estão nos leitos dos hospitais, que estão nas UTIs, clamando o teu socorro, clamando que tu possas visitar a cada um, restabelecendo a saúde deles conforme a tua vontade. Pelos profissionais na área de medicina, para que exerçam sua profissão com amor, com dedicação, cada vez mais colocando em prática o juramento um dia feito em prol da vida desses irmãos e irmãs que hoje estão nas mãos também de médicos, de enfermeiras, de assistentes. Abençoa, Jesus, a cada um deles. Queremos te pedir, Senhor, também pelos cuidadores, aqueles que também se dedicam a zelar pela vida dos enfermos. Te pedimos por todas as pessoas, Jesus, que nos pedem oração, Também te apresentamos todos os nossos irmãos e irmãs que passam por tratamento de quimioterapia, radioterapia, hemodiálise, que eles possam perseverar, que eles possam confiar plenamente nos teus cuidados de Pai, nos cuidados da Virgem Maria de Mãe que coloca no colo, que interceda a seu Filho Jesus por cada um que passa por esses momentos difíceis. Por você que passa por momentos de depressão, de ansiedade, que possas também ser forte e superar que tudo passa, só Deus basta. Lança-te nos braços da Mãe de Deus, coloca-te no colo dela para que ela apresente a Jesus toda a situação que hoje vives, que choras, que muitas vezes não acredita mais que seja possível superar, que muitas vezes passa momentos negativos em sua cabeça. Ora, confia, pede à Mãe de Deus que interceda por toda necessidade, por toda situação, tribulação que você está passando. Também apresentamos ao Senhor todas as pessoas que se recomendaram às nossas orações e que enviaram para nós as suas intenções. Rezemos por Maria do Rosário e Maria de Fátima. Oração pela cura de um CA agressivo na nossa irmã Maria das Graças Oliveira. Oração pela cirurgia de Antônia Rosângela. Oração por Irene da Pedra, Geneilson Pereira e toda a sua família. Súplica a São Miguel Arcanjo pelo grupo do Sim, que peregrinou no santuário esses dias. Súplica pela saúde de Eudório e Zuila Gonçalves. Orações por Francisco de Assis Pereira e Sandro Pereira dos Santos. Súplica por Joaquim Pinheiro, por Josefa Pereira Cavalcante, por Sebastião de Siqueira Leal, pela recuperação de Renan Ravi, por Adriana Silva Andrade, por todos que estão sintonizados conosco neste momento, Dona Nice lá nas Torres, a Grazi, aos nossos irmãos em Mimosa, a Milene, a todos vocês. Que o Senhor volte o seu olhar para cada um. Que você possa também professar conosco a nossa fé, que já apresentou também ao Senhor na confiança de que seremos atendidos. Todas as preces, súplicas, os pedidos. Vamos juntos professar a nossa fé. Creio
3: em Deus Pai Todo-Poderoso, Criador do céu e da terra, e em Jesus Cristo, seu único Filho, nosso Senhor,

mortos, ressuscitou ao terceiro dia, subiu aos céus e está sentado à direita de Deus Pai Todo-Poderoso,

0: Bendita sois vós entre as mulheres, e bendito é o fruto do vosso ventre, Jesus.
1: Santa Maria, Mãe de Deus, rogai por nós, pecadores, agora e na hora de nossa morte. Amém.
2: Louvemos a Maria, Mãe admirável de Deus Filho.
3: Ave Maria, cheia de graça, o Senhor é convosco. Bendita sois vós entre as mulheres, e bendito é o fruto do vosso ventre, Jesus.
1: Santa Maria, Mãe de Deus, rogai por nós, pecadores, agora e na hora de nossa morte. Amém.
2: Louvemos a Maria, esposa fidelíssima do Espírito Santo. Ave Maria, cheia de graças, o Senhor é convosco. Bendita sois vós entre as mulheres, bendito é o fruto do vosso ventre, Jesus.
1: Santa Maria, Mãe de Deus, rogai por nós, pecadores, agora e na hora de nossa morte. Amém.
2: Glória ao Pai, ao Filho e ao Espírito Santo.
1: Como era no princípio, agora e sempre. Amém.
2: Ó meu Jesus, perdoai-nos, livrai-nos do fogo.

0: misericórdia. Ó Deus, sede para nós força e proteção.
1: Jesus, Maria e José, nossa família vossa é.
0: Maria, Mãe da Eucaristia,
1: passa na frente.
0: São Miguel, Arcanjo,
1: protegei-nos e defendei-nos no combate.
0: Nossa Senhora do Livramento,
1: rogai por nós.
0: Queremos agradecer a Gerliane, ela que é lá do sítio São José, em Custódia, nossa querida irmã Gerliane, que já desde o início participa conosco. Um abraço, querida irmã. Ela pede oração pela saúde de sua tia Maria José, que está internada. Também pela saúde de Creuza, mãe do padre João, lá de sua comunidade. A Lucicleide Correia também participando conosco. A Yara Maria. A Valéria Leite também conosco, lá de Isabelê, na Paraíba. E Maria do Socorro, que pede por todos os responsáveis pela defesa social e segurança pública. Ela é do sítio Barro Preto. Hoje, contemplamos os mistérios gozosos. No primeiro mistério, nós contemplamos a Anunciação à Virgem Maria.
2: Pai nosso que estais nos céus, santificado seja o vosso nome. Venha a nós o vosso reino, seja feita a vossa vontade, assim na terra como nos céus.
3: O pão nosso de cada dia nos dai hoje, perdoai as nossas ofensas, assim como nós perdoamos a quem nos tem ofendido. E não nos deixeis cair em tentação, mas livrai-nos do mal. Amém.
2: Ave Maria, cheia de graça, o Senhor é convosco. Bendita sois vós entre as mulheres, e bendito é o fruto do vosso ventre, Jesus.
3: Santa Maria, Mãe de Deus, rogai por nós, pecadores, agora e na hora de nossa morte. Amém.
2: Ave Maria, cheia de graça, o Senhor é convosco. Bendita sois vós entre as mulheres, e bendito é o fruto do vosso ventre, Jesus.
3: Santa Maria, Mãe de Deus, rogai por nós, pecadores, agora e na hora de nossa morte. Amém.
2: Ave Maria, cheia de graça, o Senhor é convosco. Bendita sois vós entre as mulheres, e bendito é o fruto do vosso ventre, Jesus.
3: Santa Maria, Mãe de Deus, rogai por nós, pecadores, agora e na hora de nossa morte. Amém.
2: Ave Maria, cheia de graça, o Senhor é convosco. Bendita sois vós entre as mulheres, e bendito é o fruto do vosso ventre, Jesus.
3: Santa Maria, Mãe de Deus, rogai por nós, pecadores, agora e na hora de nossa morte. Amém.
2: Ave Maria, cheia de graça, o Senhor é convosco. Bendita sois vós entre as mulheres, e bendito é o fruto do vosso ventre, Jesus.
3: Santa Maria, Mãe de Deus, rogai por nós, pecadores, agora e na hora de nossa morte.

0: Amém.
1: Ave Maria, cheia de graça, o Senhor é convosco. Bendita sois vós entre as mulheres, e bendito é o fruto do vosso ventre, Jesus.
2: Santa Maria, Mãe de Deus, rogai por nós, pecadores, agora e na hora de nossa morte. Amém.
1: Ave Maria, cheia de graça, o Senhor é convosco. Bendita sois vós entre as mulheres, bendito é o fruto do vosso ventre, Jesus.
2: Santa Maria, Mãe de Deus, rogai por nós, pecadores, agora e na hora de nossa morte. Amém.
1: Ave Maria, cheia de graça, o Senhor é convosco. Bendita sois vós entre as mulheres, e bendito é o fruto do vosso ventre, Jesus.
2: Santa Maria, Mãe de Deus, rogai por nós, pecadores, agora e na hora de nossa morte. Amém.
1: Ave Maria, cheia de graça, o Senhor é convosco. Bendita sois vós entre as mulheres, bendito é o fruto do vosso ventre, Jesus.
2: Santa Maria, Mãe de Deus, rogai por nós, pecadores, agora e na hora de nossa morte. Amém.
1: Ave Maria, cheia de graça, o Senhor é convosco. Bendita sois vós entre as mulheres, e bendito é o fruto do vosso ventre, Jesus.

0: Glória ao Pai, ao Filho e ao Espírito Santo.
1: Como era no princípio, agora e sempre. Amém.
0: Ó meu Jesus, perdoai-nos,
1: livrai-nos do fogo do inferno.

0: misericórdia.
1: Ó Deus, sede para nós força e proteção.
0: Jesus, Maria e José, nossa família vossa é.
1: Maria, Mãe da Eucaristia.

0: Pai nosso que estás nos céus, santificado seja vosso nome, venha a nós o vosso reino, seja feita a vossa vontade, assim na terra como no céu.
1: O pão nosso de cada dia nos dai hoje, perdoai as nossas ofensas, assim como nós perdoamos a quem nos tem ofendido. E não nos deixeis cair em tentação, mas livrai-nos do mal. Amém.
0: Ave Maria, cheia de graça, o Senhor é convosco. Bendita sois vós entre as mulheres, e bendito é o fruto do vosso ventre, Jesus.
1: Santa Maria, Mãe de Deus, rogai por nós, pecadores, agora e na hora de nossa morte. Amém.
0: Ave Maria, cheia de graça, o Senhor é convosco. Bendita sois vós entre as mulheres, e bendito é o fruto do vosso ventre, Jesus.
1: Santa Maria, Mãe de Deus, rogai por nós, pecadores, agora e na hora de nossa morte. Amém.
0: Ave Maria, cheia de graça, o Senhor é convosco. Bendita sois vós entre as mulheres, e bendito é o fruto do vosso ventre, Jesus.
1: Santa Maria, Mãe de Deus, rogai por nós, pecadores, agora e na hora de nossa morte. Amém.
0: Ave Maria, cheia de graça, o Senhor é convosco. Bendita sois vós entre as mulheres, e bendito é o fruto do vosso ventre, Jesus.
1: Santa Maria, Mãe de Deus, rogai por nós, pecadores, agora e na hora de nossa morte. Amém.
0: Ave Maria, cheia de graça, o Senhor é convosco. Bendita sois vós entre as mulheres, e bendito é o fruto do vosso ventre, Jesus.
1: Santa Maria, Mãe de Deus, rogai por nós, pecadores, agora e na hora de nossa morte. Amém.
0: Ave Maria, cheia de graça, o Senhor é convosco. Bendita sois vós entre as mulheres, e bendito é o fruto do vosso ventre, Jesus.
1: Santa Maria, Mãe de Deus, rogai por nós, pecadores, agora e na hora de nossa morte. Amém.
0: Ave Maria, cheia de graça, o Senhor é convosco. Bendita sois vós entre as mulheres, e bendito é o fruto do vosso ventre, Jesus.
1: Santa Maria, Mãe de Deus, rogai por nós, pecadores, agora e na hora de nossa morte. Amém.
0: Ave Maria, cheia de graça, o Senhor é convosco. Bendita sois vós entre as mulheres, e bendito é o fruto do vosso ventre, Jesus.
1: Santa Maria, Mãe de Deus, rogai por nós, pecadores, agora e na hora de nossa morte. Amém.
0: Ave Maria, cheia de graça, o Senhor é convosco. Bendita sois vós entre as mulheres, e bendito é o fruto do vosso ventre, Jesus.
1: Santa Maria, Mãe de Deus, rogai por nós, pecadores, agora e na hora de nossa morte. Amém.
0: Ave Maria, cheia de graça, o Senhor é convosco. Bendita sois vós entre as mulheres, e bendito é o fruto do vosso ventre, Jesus.

0: morte. Amém.
1: Glória ao Pai, ao Filho e ao Espírito Santo.
0: Como era no princípio, agora e sempre. Amém.
1: Ó meu Jesus, perdoai-nos, livrai-nos do fogo do inferno.

0: Misericórdia.
1: Ó Deus, sede para nós força e proteção.
0: Jesus, Maria e José, nossa família vossa é.
1: Maria, mãe da Eucaristia,
0: passa na frente.
1: São Miguel Arcanjo,
0: protegei-nos e defendei-nos no combate.
1: Nossa Senhora de Fátima,
0: rogai por nós.
1: Nesse terceiro mistério, nós queremos apresentar ao Senhor o nome de todos os nossos irmãos e irmãs cooperadores da nossa obra, que cooperam para honrar os compromissos de nossa rádio, do nosso santuário. Gratidão a cada um de vocês pela sua fidelidade. Rezemos pelo dom da vida de Maria Cícera Santana Fernandes,

0: Maria de Fátima Lima Mafra, Marilene Severino de Carvalho, Pedro dos Mártires Júnior, Severino de Carvalho, Vera Lúcia Silva de Andrade, também por Cícera Nunes Bezerra, Irene da Pedra, Manuel Fernando Vale. Por esses irmãos e irmãs, descanso eterno dá-lhe, Senhor.
1: A luz perpétua esplendor.
0: Que os nossos irmãos descansem em paz.
1: Amém. Amém.
0: Terceiro mistério, contemplamos o nascimento de Jesus. Pai nosso, que estais nos céus, santificado seja o vosso nome. Venha a nós o vosso reino. Seja feita a vossa vontade, assim na terra como no céu.
2: O pão nosso de cada dia nos dai hoje. Perdoai as nossas ofensas, assim

0: mal. Amém.
1: Ave Maria, cheia de graças, o Senhor é convosco. Bendita sois vós entre as mulheres, bendito é o fruto do vosso ventre, Jesus.
0: Santa Maria, Mãe de Deus, rogai por nós, pecadores, agora e na hora de nossa morte. Amém.
1: Ave Maria, cheia de graças, o Senhor é convosco. Bendita sois vós entre as mulheres, bendito é o fruto do vosso ventre, Jesus.
0: Santa Maria, Mãe de Deus, rogai por nós, pecadores, agora e na hora de nossa morte. Amém.
1: Ave Maria, cheia de graças, o Senhor é convosco. Bendita sois vós entre as mulheres, bendito é o fruto do vosso ventre, Jesus.
0: Santa Maria, Mãe de Deus, rogai por nós, pecadores, agora e na hora de nossa morte. Amém.
1: Ave Maria, cheia de graças, o Senhor é convosco. Bendita sois vós entre as mulheres, bendito é o fruto do vosso ventre, Jesus.
0: Santa Maria, Mãe de Deus, rogai por nós, pecadores, agora e na hora de nossa morte. Amém.
1: Ave Maria, cheia de graças, o Senhor é convosco. Bendita sois vós entre as mulheres, bendito é o fruto do vosso ventre, Jesus.
0: Santa Maria, Mãe de Deus, rogai por nós, pecadores, agora e na hora de nossa morte. Amém.
1: Ave Maria, cheia de graças, o Senhor é convosco. Bendita sois vós entre as mulheres, bendito é o fruto do vosso ventre, Jesus.
0: Santa Maria, Mãe de Deus, rogai por nós, pecadores, agora e na hora de nossa morte. Amém.
1: Ave Maria, cheia de graças, o Senhor é convosco. Bendita sois vós entre as mulheres, bendito é o fruto do vosso ventre, Jesus.
0: Santa Maria, Mãe de Deus, rogai por nós, pecadores, agora e na hora de nossa morte. Amém.
1: Ave Maria, cheia de graças, o Senhor é convosco. Bendita sois vós entre as mulheres, bendito é o fruto do vosso ventre, Jesus.
0: Santa Maria, Mãe de Deus, rogai por nós, pecadores, agora e na hora de nossa morte. Amém.
1: Ave Maria, cheia de graças, o Senhor é convosco. Bendita sois vós entre as mulheres, bendito é o fruto do vosso ventre, Jesus.
0: Santa Maria, Mãe de Deus, rogai por nós, pecadores, agora e na hora de nossa morte. Amém.
1: Ave Maria, cheia de graças, o Senhor é convosco. Bendita sois vós entre as mulheres, bendito é o fruto do vosso ventre, Jesus.
0: Santa Maria, Mãe de Deus, rogai por nós, pecadores, agora e na hora de nossa morte. Amém.
1: Glória ao Pai, ao Filho e ao Espírito Santo.
0: Como era no princípio, agora e sempre. Amém.
1: Ó meu Jesus,
0: perdoai-nos, livrai-nos do fogo do inferno, levai as almas todas para o céu e socorrei principalmente as que mais precisarem da vossa misericórdia.
1: Ó Deus, sede para nós força e proteção.
0: Jesus, Maria e José, nossa família vossa é.
1: Maria, Mãe da Eucaristia,
0: passa na frente.
1: São Miguel, Arcanjo,
0: protegei-nos e defendei-nos no combate.
1: Nossa Senhora, Rainha da Paz,
0: rogai por nós.
1: Nosso agradecimento a Lasângela Josefa da Conceição, que participa conosco, a Jaqueline Silva, também a Osana e o nosso querido irmão Adilson Ramos conosco, nossa querida irmã Rosa, lá do Serra das Varas e seu Gonzaga, Eliane Costa também, gratidão ao meu bom e amado Deus por cuidar tão bem de mim e da minha família. Amém. Ana Carla Melo, também conosco, pede que Deus abençoe a vida sacerdotal do Padre Benevaldo, isso, 17 anos de vida sacerdotal, e Padre Eduardo Valença e todo o clero. Joaci Gomes de Siqueira, boa noite e peço orações pela minha família e por todos da Rádio Agnus Dei. Joaci é do bairro São Geraldo. E também a Tânia Gonçalves, que pede oração pelos seus familiares, pelos seus filhos, ela que é lá de Mimoso. Vamos contemplar o quarto mistério, a apresentação do menino Jesus no templo.
2: Pai nosso que estais nos céus, santificado seja o vosso nome. Venha a nós o vosso reino, seja feita a vossa vontade, assim na terra como nos céus.
0: O pão nosso de cada dia nos dai hoje, perdoai as nossas ofensas, assim como nós perdoamos a quem nos tem ofendido. E não nos deixeis cair em tentação, mas livrai-nos do mal. Amém.
2: Ave Maria, cheia de graça, o Senhor é convosco. Bendita sois vós entre as mulheres, e bendito é o fruto do vosso ventre, Jesus.
0: Santa Maria, Mãe de Deus, rogai por nós, pecadores, agora e na hora de nossa morte. Amém.
2: Ave Maria, cheia de graça, o Senhor é convosco. Bendita sois vós entre as mulheres, e bendito é o fruto do vosso ventre, Jesus.
0: Santa Maria, Mãe de Deus, rogai por nós, pecadores, agora e na hora de nossa morte. Amém.
2: Ave Maria, cheia de graça, o Senhor é convosco. Bendita sois vós entre as mulheres, e bendito é o fruto do vosso ventre, Jesus.
0: Santa Maria, Mãe de Deus, rogai por nós, pecadores, agora e na hora de nossa morte. Amém.
2: Ave Maria, cheia de graça, o Senhor é convosco. Bendita sois vós entre as mulheres, e bendito é o fruto do vosso ventre, Jesus.
0: Santa Maria, Mãe de Deus, rogai por nós, pecadores, agora e na hora de nossa morte. Amém.
2: Ave Maria, cheia de graça, o Senhor é convosco. Bendita sois vós entre as mulheres, e bendito é o fruto do vosso ventre, Jesus.
0: Santa Maria, Mãe de Deus, rogai por nós, pecadores, agora e na hora de nossa morte. Amém.
2: Ave Maria, cheia de graça, o Senhor é convosco. Bendita sois vós entre as mulheres, e bendito é o fruto do vosso ventre, Jesus.
0: Santa Maria, Mãe de Deus, rogai por nós, pecadores, agora e na hora de nossa morte. Amém.
2: Ave Maria, cheia de graça, o Senhor é convosco. Bendita sois vós entre as mulheres, e bendito é o fruto do vosso ventre, Jesus.
0: Santa Maria, Mãe de Deus, rogai por nós, pecadores, agora e na hora de nossa morte. Amém.
2: Ave Maria, cheia de graça, o Senhor é convosco. Bendita sois vós entre as mulheres, bendito é o fruto do vosso ventre, Jesus.
0: Santa Maria, Mãe de Deus, rogai por nós, pecadores, agora e na hora de nossa morte. Amém.
2: Ave Maria, cheia de graça, o Senhor é convosco. Bendita sois vós entre as mulheres, e bendito é o fruto do vosso ventre, Jesus.
0: Santa Maria, Mãe de Deus, rogai por nós, pecadores, agora e na hora de nossa morte. Amém.
2: Ave Maria, cheia de graça, o Senhor é convosco. Bendita sois vós entre as mulheres, e bendito é o fruto do vosso ventre, Jesus.
0: Santa Maria, Mãe de Deus, rogai por nós, pecadores, agora e na hora de nossa morte. Amém.
2: Glória ao Pai, ao Filho e ao Espírito Santo.
0: Como era no princípio, agora e sempre. Amém.
3: Ó meu Jesus, perdoai-nos e livrai-nos do fogo do inferno. Levai as almas todas para o céu. E socorrei principalmente as que mais precisarem da vossa misericórdia.
1: Ó Deus, sede para nós força e proteção.
0: Jesus, Maria e José, nossa família vossa é.
1: Maria, Mãe da Eucaristia,
0: passa na frente.
1: São Miguel, Arcanjo,
0: protegei-nos e defendei-nos no combate.
1: Nossa Senhora das Lágrimas,
0: rogai por nós.
1: Nesse quinto mistério, nós queremos apresentar o nome dos nossos irmãos e irmãs que fizeram a sua Páscoa, mas que deixaram para os seus familiares seu testemunho, um legado, uma história que com certeza cada filho, cada esposa, cada esposo, com certeza guarda no coração o legado que cada um deixou. Rezemos pelo descanso de Ayana Vaz, seu sétimo dia, Oswaldo Alves da Silva, sétimo dia, Amaury Santiago, sétimo dia, Maria Isabel Macário, José Nilvan da Silva, Severina Ferreira dos Passos, Joaquim Monteiro, Maria Tereza de Jesus, Geraldo Monteiro, Quitéria Lucinda Serafim, Benedito Antônio Serafim. Descanso eterno dá-lhe, Senhor, a luz perpétua e o resto, que os nossos irmãos descansem em paz. Amém. Vamos contemplar o quinto mistério, a perda e o encontro do menino Jesus no templo.
4: Pai nosso que estás nos céus, santificado seja vosso nome, venha a nós o vosso reino, seja feita a vossa vontade, assim na terra como no céu.
1: O pão nosso de cada dia nos dai hoje, perdoai as nossas ofensas, assim como nós perdoamos a quem nos tem ofendido.
3: E não nos deixeis cair em tentação, mas livrai-nos do mal. Amém.
4: Ave Maria, cheia de graça, o Senhor é convosco. Bendita sois vós entre as mulheres, e bendito é o fruto do vosso ventre, Jesus.
3: Santa Maria, Mãe de Deus, rogai por nós, pecadores, agora e na hora de nossa morte. Amém.
4: Ave Maria, cheia de graça, o Senhor é convosco. Bendita sois vós entre as mulheres, e bendito é o fruto do vosso ventre, Jesus.
3: Santa Maria, Mãe de Deus, rogai por nós, pecadores, agora e na hora de nossa morte. Amém.
4: Ave Maria, cheia de graça, o Senhor é convosco. Bendita sois vós entre as mulheres, e bendito é o fruto do vosso ventre, Jesus.
3: Santa Maria, Mãe de Deus, rogai por nós, pecadores, agora e na hora de nossa morte. Amém.
4: Ave Maria, cheia de graça, o Senhor é convosco. Bendita sois vós entre as mulheres, e bendito é o fruto do vosso ventre, Jesus.
3: Santa Maria, Mãe de Deus, rogai por nós, pecadores, agora e na hora de nossa morte. Amém.
4: Ave Maria, cheia de graça, o Senhor é convosco. Bendita sois vós entre as mulheres, e bendito é o fruto do vosso ventre, Jesus.
3: Santa Maria, Mãe de Deus, rogai por nós, pecadores, agora e na hora de nossa morte. Amém.
4: Ave Maria, cheia de graça, o Senhor é convosco. Bendita sois vós entre as mulheres, e bendito é o fruto do vosso ventre, Jesus.
3: Santa Maria, Mãe de Deus, rogai por nós, pecadores, agora e na hora de nossa morte. Amém.
4: Ave Maria, cheia de graça, o Senhor é convosco. Bendita sois vós entre as mulheres, e bendito é o fruto do vosso ventre, Jesus.
3: Santa Maria, Mãe de Deus, rogai por nós, pecadores, agora e na hora de nossa morte. Amém.
4: Ave Maria, cheia de graça, o Senhor é convosco. Bendita sois vós entre as mulheres, e bendito é o fruto do vosso ventre, Jesus.
3: Santa Maria, Mãe de Deus, rogai por nós, pecadores, agora e na hora de nossa morte. Amém.
4: Ave Maria, cheia de graça, o Senhor é convosco. Bendita sois vós entre as mulheres, e bendito é o fruto do vosso ventre, Jesus.
3: Santa Maria, Mãe de Deus, rogai por nós, pecadores, agora e na hora de nossa morte. Amém.
4: Ave Maria, cheia de graça, o Senhor é convosco. Bendita sois vós entre as mulheres, e bendito é o fruto do vosso ventre, Jesus.

0: vossa misericórdia.
1: Ó Deus, sede para nós força e proteção.
0: Jesus, Maria e José, nossa família vossa é.
1: Maria, Mãe da Eucaristia,
0: passa na frente.
1: São Miguel Arcanjo,
0: protegei-nos e defendei-nos no combate.
1: Nossa Senhora Aparecida, padroeira do Brasil,
0: rogai por nós.
1: Agradecimento. Infinitas graças vos damos, soberana Rainha, pelos benefícios que todos os dias recebemos de vossas mãos maternais. Dignai-vos agora e para sempre tomarmos debaixo do vosso poderoso amparo. Para mais os agradecer, vos saudamos com a Salve Rainha.
0: Salve Rainha, Mãe da Misericórdia, vida, doçura e esperança nossa, salve. A vós bradamos os degredados filhos de Eva.

0: Virgem Maria,
1: rogai por nós, Santa Mãe de Deus,
0: para que sejamos dignos das promessas de Cristo.
1: Amém. Queridos irmãos, como de costume, toda segunda, logo após o terço, fazemos a novena da Medalha Milagrosa. E hoje vamos vivenciar o oitavo dia.
2: Súplica a Nossa Senhora. Ó Imaculada Virgem, Mãe de Deus e Nossa Mãe, ao contemplar-vos de braços abertos, espargindo graças sobre os que vos pedem,

0: urgentes necessidades.
1: No instante de silêncio, peça a graça que você deseja alcançar. Ontem foi o dia da primeira aparição de Nossa Senhora, né? Dia 19 de julho de 1830, que foi quando Catarina foi chamada pelo anjo lá. Ela passou 2 horas, né, conversando com Nossa Senhora, com a mão no colo de Nossa Senhora, e Nossa Senhora disse assim: vinda ao pé deste altar. Então você pede a graça por intermédio de Maria, mas quem concede é o próprio Jesus, é o próprio Deus. Ele que nos concede todas as graças.

0: seja.
1: Amém. Oitavo dia. As 12 estrelas do reverso da medalha. As 12 estrelas, como moldura em forma oval do reverso da medalha, nos lembra a igreja edificada sobre o fundamento dos apóstolos. Uma moldura muito significativa para o quadro central. A igreja, como nova era, nasceu do lado aberto de Jesus na cruz. Jesus morto e ressuscitado é a pedra angular que, pelo dom do Espírito de Pentecostes, sustenta os apóstolos e seus sucessores como colunas da igreja no anúncio do reino conquistado na cruz. A partir da cruz do Senhor, entramos pelo Espírito no edifício que se torna a habitação de Deus. E não somos mais estrangeiros nem hóspedes, mas concidadãos dos santos, membros da família de Deus. Na sua caminhada, anunciando o reino, a igreja é ainda auxiliada pelas preces de Maria, que orava junto aos apóstolos no dia de Pentecostes. Buscando refúgio no coração do seu esposo, a igreja tem na solidária compaixão do coração de Maria a intercessão valiosa e a proteção segura no seguimento dos passos de Jesus nos caminhos deste mundo rumo ao Pai. Ó Maria, concebida sem pecado,
2: rogai por nós que recorremos a vós.
3: Bênção de Nossa Senhora das Graças. A nossa proteção está no nome do Senhor,
2: que fez o céu e a terra.
3: Por invocação da bem-aventurada Virgem Maria, intitulada Nossa Senhora das Graças, reveladora da Medalha Milagrosa, por invocação de São Vicente de Paulo, de Santa Luísa de Marilac e de Santa Catarina Laboré, roga a Deus, Pai, sobre nós copiosas bênçãos e graças. Que a paz, a alegria, a saúde, o bem-estar e a prosperidade estejam sempre junto a nós. E que as horas difíceis da vida, as angústias e os sofrimentos sejam superados com a ajuda de Deus por meio de Maria. A todos nós abençoe o Deus Onipotente, Deus Pai, Deus Filho e Deus Espírito Santo.
1: Amém. Amém.
3: Santíssima Virgem, eu creio e confesso,
2: Vossa Santa Imaculada Conceição.

0: Espírito, a perseverança na prática do bem, uma santa vida e uma boa morte. Amém.
1: Concluímos assim o nosso dia de hoje, nesta segunda-feira, com nosso agradecimento às irmãs vicentinas que sempre nos ajudam a rezar, pedindo a você que possa continuar agora com a nossa programação. E lembrando a você, estamos numa campanha, a campanha dos Miaírios. Hoje tivemos aqui uma senhora que veio do São Geraldo pegar o seu miaeiro e disse que com a família ela vai juntar. Ela disse que na última campanha fez isso e que deu muito certo. Com a família vai pedindo uma moedinha e vai trazer esse cofre para nós. Com esta campanha, é desejo do padre honrar os compromissos até o final do ano para manter essa rádio no ar. É alto custo, é difícil, mas é o caminho. O caminho é pela cruz, não podemos nem devemos reclamar, e sim buscar soluções, buscar a saída para que possamos superar todas as dificuldades com ele e por ele. Por isso, se você deseja ter um miaeiro em sua casa, no seu comércio, entre em contato conosco através do 3822-7150, que nós podemos ir deixar até o seu estabelecimento. Mas se você deseja vir até a nossa rádio, será uma alegria entregarmos a você esse miaeiro para que você possa estar colocando sua moedinha e ajudar a manter a nossa rádio, não deixar que a nossa rádio silencie. Obrigada por sua compreensão, por sua dedicação e sua generosidade. Vamos juntos concluir esse momento rezando. Não há poder maior do que o poder da Santíssima Trindade. E é com este poder que nós nos revestimos, em nome do Pai, do Filho e do Espírito Santo. Amém. Um abraço ao nosso querido Gil Somena, estive com ele no sábado. Graças a Deus, a voz está ficando ótima. Já já ele estará de volta aqui conosco. Um abraço, querido irmão. Até amanhã, com a graça de Deus.
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0: No sinal da Santa Cruz, livra-nos Deus, nosso Senhor, dos nossos inimigos. Em nome do Pai, do Filho e do Espírito Santo. Amém. Amém. Oração inicial. Eis-nos aqui aos vossos pés, ó Dulcíssimo Jesus crucificado, para vos oferecermos as lágrimas daquela que com tanto amor vos acompanhou no caminho doloroso do Calvário. Fazei, ó bom Mestre, que nós saibamos aproveitar da lição que elas nos dão, para que na terra, realizando a vossa santíssima vontade, possamos um dia no céu vos louvar por toda a eternidade. Amém. Vede, ó Jesus, que são as lágrimas daquela que mais vos amou na terra
1: e que mais vos ama no céu.
0: Meu Jesus, ouvi os nossos rogos
1: pelas lágrimas de vossa Mãe Santíssima.
0: Meu Jesus, ouvi os nossos rogos
1: pelas lágrimas de vossa Mãe Santíssima.
0: Meu Jesus, ouvi os nossos rogos
1: pelas lágrimas de vossa Mãe Santíssima.
0: Meu Jesus, ouvi os nossos rogos
1: pelas lágrimas de vossa Mãe Santíssima.
0: Meu Jesus, ouvi os nossos rogos
1: pelas lágrimas de vossa Mãe Santíssima.
0: Meu Jesus, ouvi os nossos rogos
1: pelas lágrimas de vossa Mãe Santíssima.
0: Meu Jesus, ouvi os nossos rogos
1: pelas lágrimas de vossa Mãe Santíssima.
0: Vede, ó Jesus, que são as lágrimas daquela que mais vos amou na terra
1: e que mais vos ama no céu.
0: Meu Jesus, ouvi os nossos rogos
1: pelas lágrimas de vossa Mãe Santíssima.
0: Meu Jesus, ouvi os nossos rogos
1: pelas lágrimas de vossa Mãe Santíssima.
0: Meu Jesus, ouvi os nossos rogos
1: pelas lágrimas de vossa Mãe Santíssima.
0: Meu Jesus, ouvi os nossos rogos
1: pelas lágrimas de vossa Mãe Santíssima.
0: Meu Jesus, ouvi os nossos rogos
1: pelas lágrimas de vossa Mãe Santíssima.
0: Meu Jesus, ouvi os nossos rogos
1: pelas lágrimas de vossa Mãe Santíssima.
0: Meu Jesus, ouvi os nossos rogos
1: pelas lágrimas de vossa Mãe Santíssima.
0: Vede, ó Jesus, que são as lágrimas daquela que mais vos amou na terra
1: e que mais vos ama no céu.
0: Meu Jesus, ouvi os nossos rogos
1: pelas lágrimas de vossa Mãe Santíssima.
0: Meu Jesus, ouvi os nossos rogos
1: pelas lágrimas de vossa Mãe Santíssima.
0: Meu Jesus, ouvi os nossos rogos
1: pelas lágrimas de vossa Mãe Santíssima.
0: Meu Jesus, ouvi os nossos rogos
1: pelas lágrimas de vossa Mãe Santíssima.
0: Meu Jesus, ouvi os nossos rogos
1: pelas lágrimas de vossa Mãe Santíssima.
0: Meu Jesus, ouvi os nossos rogos
1: pelas lágrimas de vossa Mãe Santíssima.
0: Meu Jesus, ouvi os nossos rogos
1: pelas lágrimas de vossa Mãe Santíssima.
0: Vede, ó Jesus, que são as lágrimas daquela que mais vos amou na terra
1: e que mais vos ama no céu.
0: Meu Jesus, ouvi os nossos rogos
1: pelas lágrimas de vossa Mãe Santíssima.
0: Meu Jesus, ouvi os nossos rogos
1: pelas lágrimas de vossa Mãe Santíssima.
0: Meu Jesus, ouvi os nossos rogos
1: pelas lágrimas de vossa Mãe Santíssima.
0: Meu Jesus, ouvi os nossos rogos
1: pelas lágrimas de vossa Mãe Santíssima.
0: Meu Jesus, ouvi os nossos rogos
1: pelas lágrimas de vossa Mãe Santíssima.
0: Meu Jesus, ouvi os nossos rogos
1: pelas lágrimas de vossa Mãe Santíssima.
0: Meu Jesus, ouvi os nossos rogos
1: pelas lágrimas de vossa Mãe Santíssima.
0: Vede, ó Jesus, que são as lágrimas daquela que mais vos amou na terra
1: e que mais vos ama no céu.
0: Meu Jesus, ouvi os nossos rogos
1: pelas lágrimas de vossa Mãe Santíssima.
0: Meu Jesus, ouvi os nossos rogos
1: pelas lágrimas de vossa Mãe Santíssima.
0: Meu Jesus, ouvi os nossos rogos
1: pelas lágrimas de vossa Mãe Santíssima.
0: Meu Jesus, ouvi os nossos rogos
1: pelas lágrimas de vossa Mãe Santíssima.
0: Meu Jesus, ouvi os nossos rogos
1: pelas lágrimas de vossa Mãe Santíssima.
0: Meu Jesus, ouvi os nossos rogos
1: pelas lágrimas de vossa Mãe Santíssima.
0: Meu Jesus, ouvi os nossos rogos
1: pelas lágrimas de vossa Mãe Santíssima.
0: Vede, ó Jesus, que são as lágrimas daquela que mais vos amou na terra
1: e que mais vos ama no céu.
0: Meu Jesus, ouvi os nossos rogos
1: pelas lágrimas de vossa Mãe Santíssima.
0: Meu Jesus, ouvi os nossos rogos
1: pelas lágrimas de vossa Mãe Santíssima.
0: Meu Jesus, ouvi os nossos rogos
1: pelas lágrimas de vossa Mãe Santíssima.
0: Meu Jesus, ouvi os nossos rogos
1: pelas lágrimas de vossa Mãe Santíssima.
0: Meu Jesus, ouvi os nossos rogos
1: pelas lágrimas de vossa Mãe Santíssima.
0: Meu Jesus, ouvi os nossos rogos.
1: Pelas lágrimas de vossa Mãe Santíssima.
0: Meu Jesus, ouvi os nossos rogos.
1: Pelas lágrimas de vossa Mãe Santíssima.
0: Vede, ó Jesus, que são as lágrimas daquela que mais vos amou na terra.
1: E que mais vos ama no céu.
0: Meu Jesus, ouvi os nossos rogos.
1: Pelas lágrimas de vossa Mãe Santíssima.
0: Meu Jesus, ouvi os nossos rogos.
1: Pelas lágrimas de vossa Mãe Santíssima.
0: Meu Jesus, ouvi os nossos rogos.
1: Pelas lágrimas de vossa Mãe Santíssima.
0: Meu Jesus, ouvi os nossos rogos.
1: Pelas lágrimas de vossa Mãe Santíssima.
0: Meu Jesus, ouvi os nossos rogos.
1: Pelas lágrimas de vossa Mãe Santíssima.
0: Meu Jesus, ouvi os nossos rogos.
1: Pelas lágrimas de vossa Mãe Santíssima.
0: Meu Jesus, ouvi os nossos rogos.
1: Pelas lágrimas de vossa Mãe Santíssima.
0: Vede, ó Jesus, que são as lágrimas daquela que mais vos amou na terra.
1: E que mais vos ama no céu.
0: Vede, ó Jesus, que são as lágrimas daquela que mais vos amou na terra.
1: E que mais vos ama no céu.
0: Vede, ó Jesus, que são as lágrimas daquela que mais vos amou na terra.
1: E que mais vos ama no céu.
0: Oração final. Virgem Santíssima e Mãe das Dores, nós vos pedimos que junteis os vossos rogos aos nossos, a fim de que Jesus, vosso divino Filho, a quem nos dirigimos em nome das vossas lágrimas de Mãe, ouça as nossas preces e nos conceda, com as graças que desejamos, a coroa da vida eterna. Amém. Por vossa mansidão divina, ó Jesus manietado,
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0: Ó Virgem dolorosíssima,
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0: Ó Senhora poderosa,

E vamos louvar a Deus pelo milagre e pela graça que ele realizou na vida da Jaqueline, que é membro aqui do Exército de São Miguel. Seja muito bem-vindo, você que chegou hoje pela primeira vez, e assim como a Jaqueline, também vai ter o seu milagre para testemunhar. E você que já tem o seu milagre para testemunhar, que já alcançou graça aqui no texto do combate, no Exército de São Miguel, envie o seu testemunho, olha, nesses QR Codes que aparecem na sua tela. Aponte a câmera do celular para que assim você baixe o aplicativo do Instituto e lá você envia o seu testemunho. Olha o que a Jaqueline partilha conosco. Meu nome é Jaqueline e conheci vocês por meio de uma cliente, a Beatriz, que me apresentou essa família em um dos momentos mais difíceis da minha vida, quando perdi o meu pai em decorrência da Covid-19. Por meio do texto do combate, eu consegui alcançar a paz na alma. Olha aí, ó, a partir do texto do combate, através do combate, alcançou a paz na alma. E também consegui vencer uma profunda tristeza que sentia pela saudade do meu pai. Além disso, alcancei outras duas graças através do texto do combate e da oração de Nossa Senhora do Desterro. A primeira graça foi a união da família do meu esposo. Haviam muitas brigas e desentendimentos que também me afetavam. Hoje, depois de muitas orações e momentos de adoração, todos vivem em santa paz. Já Nossa Senhora do Desterro livrou minha casa de uma invasão de ratos. Por mais de um ano sofremos com esse problema. Não conseguíamos nem dormir por causa do barulho no telhado e no forro. Tentamos de tudo, armadilhas, venenos, ratoeiras, além de manter o quintal o mais limpo possível. Matávamos muitos ratos, mas eles nunca acabavam. Então eu desisti de lutar com as minhas próprias forças. Certo dia, durante a oração de Nossa Senhora do Desterro, junto com vocês, estendi as mãos em direção ao forro onde eles ficavam e entreguei aquela situação a Deus. A partir daquele momento, eles simplesmente desapareceram. Já se passaram 3 meses e nenhum rato voltou a aparecer. A minha casa está completamente livre desse problema. Sou imensamente grata por essa graça e por todas as outras que alcancei. Agora estou caminhando em... cada um de vocês. Gente, que testemunho forte. Como ela falou, 3 meses atrás, mais ou menos, era ali final de abril, mais ou menos. Foi logo em seguida do Misericórdia Brasil. Esta mesma semana que estamos vivendo agora, vivemos naquele período, a semana de Nossa Senhora do Desterro. Então, aqui, a Jaqueline já deu uma das direções de intenção. Coloca aqui. Isso também é sinal de presença maligna e por isso precisamos rezar e pedir que Nossa Senhora desterre, não somente o rato animal em si, mas o mal, né? O mal que está instalado e que muitas vezes, com sinais assim, vem trazer, ficar mais transparente a presença do mal, e na sua casa não pode haver presença, nem sinal de presença maligna. Coloca aqui nos comentários agora: a minha casa é do Senhor Jesus. Nós vamos invocar o Espírito Santo agora sobre nós, sobre o Padre Anderson, que chegou aqui e vai pregar para você nesta noite, vai rezar o texto do combate. A última vez que ele veio aqui foi simplesmente uma bênção. Não será diferente hoje. Aliás, será. Será melhor ainda. O tempo passou e o Espírito Santo vai fazendo seus investimentos de graça e de unção sobre cada um daqueles que ele envia.

Espírito Santo. Ó Espírito Santo de Deus, nós pedimos agora a tua presença no meio de nós. Vem Espírito Santo de Deus, inspirando, falando, renovando nosso coração. Senhor, nós estamos iniciando a semana pedindo a intercessão de Nossa Senhora do Desterro. Pedimos que Nossa Senhora venha nos cobrindo com seu manto sagrado nesta noite, nesse terço do combate. Pedindo que o Espírito Santo venha sobre todas as famílias que rezam, que nos acompanham nesta hora e nesse momento. Vem Espírito Santo, mais uma vez. Cantemos.

Nós pedimos agora, Senhor, nessa pregação, a pregação de hoje, que nós estamos aqui vivendo nesse momento. O tema da pregação é a graça que nos liberta dos males espirituais. Nós estamos iniciando justamente esse tema junto com Nossa Senhora do Desterro. Nossa Senhora do Desterro, que tem como uma breve história, é justamente representando a fuga da Sagrada Família para o Egito, fugindo da perseguição do rei Herodes. Então nós temos Nossa Senhora do Desterro como aquela que intercede por nós diante das perseguições, diante das situações que vêm ao nosso encontro. E nós sabemos que tem situações que nós enfrentamos e tem situações que nós devemos fugir. E aqui Nossa Senhora, junto com José, eles souberam que em alguns momentos da vida, a inspiração de Deus, eles fugiram, porque Deus disse: José, pega Maria e o menino e foge para o Egito, porque Herodes quer matar a criança. Então tem batalhas que nós enfrentamos porque Deus pede que nós enfrentemos, mas tem batalhas que nós nos retiramos e deixemos que Deus cuide delas por nós. Eu não sei se você está no tempo da batalha que você deve enfrentar ou que você deve se retirar. Eu não sei qual é o tempo que você está passando, mas tem batalhas que nós nos colocamos ali junto com o Senhor no campo de batalha, e tem batalhas que nós nos retiramos e ficamos escondidos dentro do sacrário, ali na presença do nosso Deus. E eu já te pergunto: qual é a batalha que você está vivendo? A do escondimento ou aquela do campo de batalha? E justamente é interessante porque o tema que me foi proposto, a graça de Deus que nos liberta de todos os males espirituais. E veja que interessante, porque nós vamos usar aqui a pessoa do profeta Elias. Hoje, inclusive, dia 20, é o dia do santo profeta Elias. É o dia. Quem é e quem foi e quem são as principais ações do profeta Elias? As principais ações do profeta Elias são algumas que eu vou lhe contar aqui brevemente. A primeira delas, Elias anuncia uma seca. Elias encontra um cenário aonde o povo de Israel está dominado pelo rei Acabe e uma rainha chamada Jezabel. Acabe, ele é um boneco de Jezabel. E Jezabel domina de tal forma que o Acabe se torna como um ali, alguém que é manipulado.

0: cercado por ela o tempo todo. E diante dessa situação, Elias, vendo a situação que está acontecendo, politicamente, humanamente, o povo não pode adorar o Deus vivo, porque Jezabel e rei Acabe, o que eles fazem? Eles adoram o Deus Baal, o Deus da fertilidade. Então eles acreditavam que rezando para o Deus Baal, então a fertilidade, as plantações e tudo e mais, aconteceram de forma muito natural. Então Elias, vendo tudo isso, Elias diz que durante 3 anos não choveria naquela terra. Olha, não vai chover durante 3 anos. E durante 3 anos, o que Deus faz com o profeta Elias? Deus diz para o profeta Elias: Elias, e agora eu quero, depois de você falar para o rei Acabe que não vai chover, eu quero que você agora vá para Queriote. Lá você vai ficar 3 anos. 3 anos, os pássaros vão levar comida para você, o corvo vai levar comida para você. Ali, às 9 da manhã e às 3 da tarde, hora do Pentecostes e hora da misericórdia, da paixão de Cristo. Vou alimentar você, a minha providência na tua vida. E a água? Ali tinha um rio, a cabeceira do rio, e ali Elias bebia água do rio. Então, nesse tempo, quando Elias profetiza, dizendo para Acabe e Jezabel: olha, vocês acreditam no Deus Baal? Mas eu estou dizendo para você, o meu Deus é o Deus maravilhoso. E o meu Deus, que é o Deus que está acima de todas as coisas, que é o Deus Todo-Poderoso, diz: não vai chover durante 3 anos. Mostrando que Baal não tinha poder nenhum, mostrando que Baal era um Deus pagão e que não tinha poder sobre o nosso Deus Todo-Poderoso. E nesse tempo que Elias fica escondido em Queriote, então Deus providencia o alimento. 9 da manhã, Pentecostes. 3 da tarde, hora da paixão. E nesse momento, ele vai sendo alimentado durante 3 anos. Ele vai sendo alimentado, ele está no escondimento. Ele está escondido. Lembra que o padre dizia? Tem batalhas que nós vamos estar ali no campo de batalha. E tem momentos que Deus vai pedir que nós nos retiremos. Elias, ele se retira ao pedir Deus, e Deus vai sustentando ele ali naquele escondimento. Deus vai sustentando ele ali naquele escondimento. Deus vai guardando ele durante 3 anos. Mas é verdade também que nesse tempo de escondimento acontecem milagres. Acontecem coisas sobrenaturais. Porque quando nós estamos na obediência diante de Deus, então os milagres se multiplicam. As graças se multiplicam quando a gente é obediente à palavra de Deus. Quando a gente lembra de falando de obediência, por exemplo, Saul, quando Deus fala para Saul: olha, você vai para uma guerra e você vai matar todos os inimigos. Saul não mata todos os inimigos, ele deixa alguns vivos. E Deus diz: Saul, porque você desobedeceu, a partir de hoje você não é mais rei. Então, a desobediência nos leva a viver coisas horríveis, mas a obediência nos leva a viver milagres. Repete com o padre, você que está em casa: a minha obediência a Deus me leva a viver milagres. Como que é, padre? A minha obediência a Deus, a sua obediência a Deus, a nossa obediência a Deus nos leva a viver milagres. Ainda que seja uma obediência como a de Cristo, morte até cruz. Porque se nós queremos nos parecer com Cristo, então nós vamos passar também pela cruz, vamos passar também pelo sofrimento, vamos passar também pelas dificuldades. Mas veja que bonito. Padre, você disse que Elias, no escondimento, 3 anos escondidos durante essa seca, ele viu milagres, sim. Primeiro milagre da providência: Deus não deixou faltar o pão. Ele bebia água no rio, não faltava água. Ele tinha o essencial, ele tinha Deus. Só que chega um período, perto do final dos 3 anos de seca, acontece que Elias, ele vai beber água no rio, mas porque já não chovia mais durante muitos anos, durante 2 anos não chovia, no perto do último ano, então já não tinha mais água no rio. o rio também secou. Então não tinha água para ele. É quando Deus diz: desce à casa da viúva de Serepta. E lá eu te darei água, farinha e pão. Lá eu te darei o que você precisa para beber. Lá eu te darei o melhor para você. Diante disso, acontece um fenômeno. Porque ele chega na casa da viúva e diz: olha, minha senhora, me traz pão e me traz água. E aquela mulher fica desesperada, porque ela só tinha um pouquinho de azeite, um pouquinho de farinha, um pouquinho de água, e se preparava para morrer, porque tinha seca naquela região. Depois que ele se alimenta daquele pão, daquela água, acontece uma segunda situação. Aquela mulher fica preocupada que não vai ter mais comida. E além disso, acontece uma coisa. O que acontece, padre? Acontece que o filho dela morre. E aí ela diz: você veio aqui, comeu meu pão, tomou minha água, acabou com meu azeite, ainda matou meu filho. Entre desespero. E o que o profeta faz? O profeta fala: onde está teu filho? Ele vai até o filho da mulher, reza por ele, e o menino ressuscita. O que, padre? O menino ressuscita. E o profeta Elias ainda diz: e não faltará vinho, não faltará azeite, não faltará farinha. E diz que azeite, a farinha e a água se multiplicava em todo aquele período de seca que se viveu durante todo aquele tempo. Eu quero dizer para você: olha que coisa impressionante. Elias foi obediente, Deus providenciou na vida dele, não faltou nada. E quando começou a faltar água, Deus disse: vai na casa da viúva de Serepta. Chegando lá, o menino morre, Elias ressuscita o menino em nome de Deus, a farinha se multiplica, o azeite se multiplica e nada falta. Na obediência à palavra de Deus, os milagres se multiplicam. Mas foi no escondimento, foi quando eles estavam ali no secreto, que todo esse milagre aconteceu. Mas veja, meus irmãos, existe uma coisa que a gente às vezes pode não perceber. O que que é, padre? Porque durante 3 anos no escondimento, Deus também preparou Elias para quê? Para uma grande batalha. Uma grande batalha. Como assim grande batalha, padre? Uma grande batalha. Porque Deus também nos prepara. Também é ali no silêncio. Por isso que é importante fazer retiro. Por isso que é importante as lives aqui da comunidade Resid. Por isso que é importante nós estarmos em intimidade com o Senhor, termos momentos de intimidade com Deus, a nossa adoração eucarística, o nosso Santo Rosário, o nosso Santo Terço, o nosso jejum. Porque Deus também vai nos preparando. Deus vai me preparando como Ele vai preparando você também. É ali, ó, no secreto, Deus vai nos preparando. Por quê? Porque quando acaba os 3 anos, Elias fala assim: eu vejo uma pequena nuvem do tamanho da mão do homem, e esse é o sinal que vai chover. E aquela seca acaba e volta a chover. Só que Acabe e Jezabel não se converte. Eles continuam o coração duro. E o que aconteceu? Aconteceu que os profetas morreram. Nesse período não tem mais profeta, só sobrou um profeta. Qual foi o único profeta? Elias. É o único profeta. Só tem um profeta. É Elias. E agora eles estão ali no Monte Carmelo. É a grande batalha de Elias contra os 450 profetas de Baal. Quantos, padre? 450, repete, padre, 450 profetas. São 450 profetas contra um profeta do Senhor, que é Elias. Eles estão no Monte Carmelo. E ali vai acontecer aquilo que nós conhecemos um pouco também, aonde eles vão oferecer um sacrifício para o Deus pagão Baal, vão começar a clamar, Elias vai zombar deles, grita mais alto, seu Deus deve estar dormindo, e eles cantam, eles louvam, eles fazem orações deles lá, e a oferta não é consumida. Elias diz, dá licença agora. Elias reorganiza a oferta como deve ser, ora ao Deus Todo-Poderoso, e Deus, na primeira prece, Deus consome. E é quando Elias proclama, só o Senhor é Deus. E o combinado era que quem consumisse o sacrifício primeiro, o outro seria morto. Então, o que aconteceu? Os 450 profetas de Baal são mortos e Elias vive. Veja que interessante. Elias ficou escondido 3 anos, se preparando por uma grande batalha que viria, essa aqui. Então tem batalhas, como o padre dizia, que Deus nos quer no escondimento. E tem batalha que Deus nos quer no campo de batalha. Elias ficou escondido 3 anos, se preparando para a grande batalha do Monte Carmelo, onde ele vence 450 profetas de Baal na oração. Na oração. Eu quero dizer para você que tem batalhas que só serão vencidas pelo poder da oração. É pelo poder da adoração, pelo poder do Santo Rosário. Jesus diz que alguns tipos de demônios só saem pelo jejum e oração. E nós precisamos lembrar disso, que tem batalhas que é só na oração que nós vamos vencer. Não é pela força, não é pela força dos cavalos, não é pela força do exército, não é a quantidade, mas é a intimidade com Deus que faz que nós vençamos todas as lutas e todas as batalhas. Quais são as suas lutas? Quais são as suas batalhas que você tem vivido, que você tem passado? O Senhor quer te dar a graça de vencer as batalhas. Quais são as batalhas? Mas nós sabemos também que o profeta foi passando várias coisas. Depois dessa grande batalha, Elias vai passar por uma batalha pessoal. Qual é a batalha pessoal que Elias vai passar? Nós chamamos do grande cansaço de Elias. Alguns falam da depressão de Elias. O que Elias vai fazer? Elias vai fugir depois disso. Porque quando Jezabel, a esposa do rei Acabe, que tem esse coração duro, um coração maldoso, malicioso, dominada por Satanás, o que ela faz? Ela fala, eu vou matar Elias. E ele faz o quê? Ele começa a fugir. Ele deita debaixo de uma árvore. E ele fala, Senhor, basta. Eu não sou melhor que os meus pais. Tira a minha vida, leva-me, porque eu não aguento mais. Eu estou muito cansado. Imagina. O profeta passa por cansaço. Todos nós passamos por cansaços. Cansaço físico, cansaço espiritual. Todos nós passamos por cansaço. Os profetas passaram por cansaços. Todos passam por dificuldade. Os homens da Bíblia, os santos, todos passamos por cansaço. Por quê? Porque nós não somos anjos. Nós somos de carne e osso. E é preciso respeitar. Então, tem momentos sim que você que é intercessor, você que é de uma pastoral, vai ter momentos que você vai precisar aprender a descansar. E como descansar? Não é descansar na bebida, não é descansar gastando dinheiro, não é descansar fazendo dívida, porque isso vai te cansar mais, porque você vai ter que trabalhar dobrado para pagar a dívida que você fez. E não é descansar pecando, porque desde agora, já que eu trabalho tanto, eu faço tanto, eu mereço uma cervejinha, né? E a gente vai se cansando mais, porque o pecado cansa também. Então, não é descansar se cansando mais, não. Mas Jesus disse, vinde a mim, vós que estáis cansados, sobrecarregados, e eu darei descanso. Aprenda a descansar em Deus. Aprenda a reclinar tua cabeça em Deus. Então tem hora que a gente está no campo de batalha, tem hora que a gente está fora do campo de batalha, se preparando para uma batalha, e tem hora que a gente está descansando, porque as batalhas foram grandes. Então nós precisamos entender o tempo em que estamos vivendo, o tempo tempo em que estamos passando. É preciso aprender a fazer essa leitura. É preciso fazer essa leitura. Olha para Jesus. Jesus passava as madrugadas com o Pai em oração. Jesus entrava no barco e ficava lá quietinho, dormindo no barco. É preciso entender o processo que cada um vai passando. Então, eu digo mais uma vez, eu não sei qual é o tempo e o processo que você vive. Mas aprenda momentos de estar no campo de batalha, momentos de se preparar para uma batalha, momentos de descansar depois de uma grande batalha. Porque não é fácil. Não é fácil viver batalhas. Não é fácil. Às vezes lutar sozinho dentro de casa, você como esposa, como esposo, como filhos, como pais. Não é fácil passar por batalhas, as batalhas espirituais. Nossa Senhora, quando pediu a ela, foge, ela fugiu, volta, ela voltou, foge, não, ela fugiu de novo. Imagina atravessar o deserto, menina jovem. José ali, andando, já tinha uma certa idade, colocava Maria no burrinho e vão embora. Deserto adentro. Imagina, são muitas as coisas, são muitas as coisas. E é bonito porque quando Elias cai cansado, quando Elias cai cansado, vai acontecer um outro fenômeno. Depois que ele fala assim, eu não sou melhor que os meus pais. Eu não sou melhor que a minha família. E Deus diz para ele, Elias, não chegou a tua hora de morrer ainda. Tenho outras coisas para você ainda, Elias. Tem mais, Senhor? Tem mais. Você que me acompanha, talvez diz assim, padre, eu estou com Elias, já não aguento mais. Não vejo a hora do Senhor me levar dessa terra para o céu. Imagina, Deus está dizendo para você e para mim, Padre Anderson, querida família Rest, não acabou, tem mais. E o que que Deus faz? Novamente, Elias é alimentado. Vai lá um anjo, toca Elias, fala, come esse pão, bebe essa água e levanta. Ele vira para o outro lado e dorme. Uma segunda vez, uma outra vez, toma esse pão, toma esta água, levanta e anda. E diz que depois de uma segunda, uma terceira vez, ele comeu, bebeu, e a palavra diz que ele caminhou 40 dias. 40 dias. Meu Deus, que pão que é esse? Que alimento foi esse tão poderoso que ele comeu, que ele levantou e caminhou 40 dias? Eu quero dizer para você que existe um pão, que não é mais pão, mas é o corpo de Cristo. Que não é mais vinho, mas é o sangue de Cristo. Que nós podemos receber todos os dias da Santa Missa. E que se nós comermos e bebermos com fé, nós vamos caminhar 40 dias, 40 anos, a nossa vida inteira. E teremos força de completar a missão que Ele deu para nós em nome de Jesus. Você precisa ir mais vezes na missa. Você precisa adorar mais Jesus. Sai do seu comodismo. Sai da sua preguiça espiritual. Sai dessa preguiça, dessa leseira espiritual. Sai desse marasmo que você está vivendo. Dessa monotonia de vida que o Satanás te colocou aí. Dessa desculpa, estou cansado. Já dei minha vida demais, já estou muito velho, já não aguento mais. Para de arrumar desculpa. Levanta em nome de Jesus e anda, volta a adorar Jesus, volta a rezar seu rosário, volta para a Santa Missa diária que você sempre foi, porque é esse pão que vai te sustentar, é esse pão que vai te levar a completar a tua missão. Para de arrumar desculpa, até quando você vai dar desculpa? Até quando você vai fazer isso? Até quando você ficar falando essas coisas? Deus ainda tem muito para você, Deus ainda tem muito para o Padre Anderson, Deus tem muito ainda para a Resd. Deus tem muito para nós, meus irmãos. Em nome de Jesus eu te exorto hoje. Em nome de Jesus, levanta e anda. Vai confessar. Vai reviver a tua fé. Vai rever a tua vida. Faz o exame de consciência e volta para a igreja em nome de Jesus. Volta para a Santa Missa em nome de Jesus. Volta. Volta. Porque é o pão dos anjos, que é o pão do céu, que vai fazer você caminhar um dia, dois, um mês, um ano. 10, 20, 30, 40, 50, enquanto Deus quiser que você caminhe. Um carro só anda com combustível. Seja ele gasolina, seja ele álcool, seja ele diesel, seja ele elétrico. Ele só anda se ele tiver o combustível ao qual ele foi preparado. Eu e você só seremos cristãos de verdade se tivermos o combustível do corpo, sangue, alma e divindade do Nosso Senhor, da Santa Missa, do Santo Rosário, a devoção, essa devoção belíssima, né, de Nossa Senhora do Desterro. Se nós não tivermos a intimidade, você está vendo essa belíssima imagem de Nossa Senhora do Desterro que apareceu para você? Nós só vamos conseguir caminhar. Olha que imagem belíssima. Que história maravilhosa. Só vamos ter essa força de José se nós tivermos Deus no coração. Se dissermos como Nossa Senhora: eis aqui a serva do Senhor. Padre, e para fechar essa pregação, qual era a missão que Deus tinha para Elias ainda? A missão que Deus tinha para Elias? Eu conto para você aqui. Ele caminhou 40 dias, entrou numa caverna, a gruta de Elias, e ficou quietinho na gruta. Veio um sopro que quebrava tudo. Deus não estava lá. Depois veio um terremoto. Deus não estava lá. Depois veio uma brisa suave, a brisa mansa. E Deus estava na brisa suave e mansa. E Elias viu que Deus estava ali. E Elias reconhece a presença de Deus. E Deus diz para o profeta Elias: Elias, só sobrou você de profeta aqui em Israel. Unge novos profetas. Sai daqui e unge novos profetas. A sua missão agora é ungir novos profetas. Que vão dar continuidade. E Elias sai dali, começa a caminhar. E o primeiro que ele encontra é o profeta, que vai se tornar profeta, Eliseu. Que vai pedir uma porção redobrada do Espírito de Elias. E Elias, junto com Eliseu, Eliseu vai pedir essa graça então da porção redobrada do Espírito. E Eliseu vai ser testemunha de Elias ser arrebatado na carruagem de fogo. A carruagem de fogo. É extraordinário, meus irmãos. É extraordinário o que Deus quer fazer conosco nesta noite. A graça de Deus que nos liberta dos males espirituais. A graça de Deus que nos ajuda a libertar os nossos dos males. Hoje Deus quer te libertar. Qual é o mal que está te acorrentando, que não permite você ser aquilo que Deus quer que você seja? Qual é o mal que está acorrentando para que a sua família não seja aquilo que Deus quer que você seja como família? Qual é o mal que está te prendendo? Qual é o mal que está te acorrentando? Qual é a situação? São João da Cruz diz uma coisa para nós muito bonita assim. São João da Cruz ensina que Deus frequentemente conduz a alma ao deserto espiritual para purificá-la e fortalecer na fé. Deus quer nos fortalecer. Se você está passando por um deserto espiritual, você está passando por uma situação difícil, lembre-se, Deus está te preparando. Na hora a gente não entende o porquê passo por isso, mas eu quero dizer, em nome de Jesus, Deus está te preparando. E na hora certa, Deus te recolocará no campo de batalha. E se você está no campo de batalha, uma hora Deus te trará para descansar. Agora, se você está muito cansado, Deus hoje quer te dar uma graça de recuperar o teu cansaço. Então veja, hoje Deus está alargando essa tenda. Alguns Deus vai colocar no campo de batalha. Outro Deus vai colocar lá em Querioti para ele ser alimentado por ele. Outros estão num cansaço muito grande. E Deus quer cuidar do teu cansaço. Eu não sei qual das três situações que você vive, Mas eu sei que Deus hoje quer fazer uma obra nova na tua vida, em nome de Jesus. Deus quer te dar a graça de te libertar desses males, em nome de Jesus. Se você pode, já vai glorificando esse Deus maravilhoso. Nós aqui já estamos nos preparando para começar o terço do combate, junto com os irmãos, as irmãs da Rézia aqui, para clamar esse poder de Deus sobre a tua vida, já para a gente cantar. Vamos cantar, vamos louvar, bendizer esse Deus maravilhoso. 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Vem Espírito Santo nos libertando de toda a escravidão do mal, Senhor. Toda a prisão, Senhor. Se nós estamos no campo de batalha, é hora de nos escondermos, se nós estamos escondidos, é hora de voltar para o campo de batalha, ou se estamos no abatimento espiritual muito grande, Senhor, cuida, Senhor, dos teus filhos e filhas. Muito obrigado, Senhor. Glorificado, exaltado seja o teu santo nome. Obrigado, Jesus. Obrigado, mãezinha do céu. Muito obrigado, Senhor.
1: Amém, Jesus. Deus te pague muito, Padre Anderson. Uma alegria tê-lo conosco esses dias. Ele vai estar aqui conosco e você já pode ver como vai ser um momento forte esse nosso poderoso texto do combate, esta semana do desterro, clamando a intercessão de Nossa Senhora. Hoje, dia do Santo Elias, o padre falou muito de Santo Elias aqui e disse como Santo Elias, através deste alimento, uma prefiguração ali de Jesus na Eucaristia, caminhou 40 dias e 40 noites e teve esta força. Então nós vamos também beber dessa Eucaristia, beber dessa adoração ao Santíssimo Sacramento, para que Nossa Senhora, por intercessão dela também, desterre todo o mal da nossa vida e da nossa família. E antes de nós iniciarmos o poderoso texto do combate, eu tenho esta breve notícia para falar para nós hoje. Você sabe que ontem aconteceu o último jogo da Copa do Mundo. E a notícia é justamente essa, a notícia da Copa do Mundo. Um pouco diferente hoje, mas você vai entender o porquê disso. Esse último jogo aconteceu ontem, que foi a Espanha contra a Argentina. A Espanha levou a melhor e ganhou esta Copa do Mundo, mas dias antes desta vitória da Espanha contra a Argentina, o técnico da Argentina, chamado Luis de la Fuente, em uma entrevista, ele abertamente expôs a sua fé, expôs a sua vida de oração e disse da sua tremenda confiança em Deus. Ele falou algo muito bonito. Ele disse que a sua relação com Deus vai muito além do que os campos de futebol. Ele disse assim em uma entrevista: eu rezo todos os dias. Rezo todos os dias, mas não porque estou numa Copa do Mundo ou porque eu quero conseguir um resultado. Dou graças todos os dias. Todos os dias em que acordo e estou bem, dou graças a Deus. Eu olho para mim mesmo e digo: mais um dia em que eu posso aproveitar a vida. Agradeço por esses pequenos detalhes. Rezo todos os dias não para que Deus me ajude mais, porque isso seria injusto pedir a Deus para que ajudasse apenas a nós. E durante essa entrevista ele falou que isso não é compatível com Deus, porque Deus, ele não favoreceria apenas um time e desfavoreceria outro. Então ele diz o que é que ele pede verdadeiramente a Deus. Não é ganhar uma Copa do Mundo, não é ganhar uma partida de futebol. Ele diz: o que eu peço verdadeiramente são outras coisas. Eu peço saúde, sobretudo, e que ele me dê a oportunidade de continuar lutando. É isso que eu quero. Com saúde não tenho nenhum problema em continuar lutando. Eu sou um guerreiro e enfrento qualquer coisa. Olha as palavras do técnico, palavras para nós também inspiradoras, essa palavra do técnico da seleção espanhola: eu sou um guerreiro e enfrento qualquer coisa, qualquer desafio. Coloca aqui no chat e declara você também, porque você é guerreiro do exército de São Miguel. Eu sou um guerreiro, eu sou uma guerreira. Esta é a nossa palavra de ordem hoje. Elias também foi combater por Deus ali diante dos profetas de Baal. Elias não recuou e combateu. E essa mesma palavra, com a força de Deus, o técnico também disse: eu sou um guerreiro e enfrento qualquer coisa. E além da gente ver a fé deste grande técnico da seleção da Espanha, o Luiz, temos também a grande fé e o amor à Nossa Senhora de um homem que foi o autor do gol que levou a seleção espanhola a levar o título de Copa do Mundo. O nome dele é Ferran Torres. Ele foi o autor deste gol. Ele manifestou também dias antes desse último jogo da Copa do Mundo, ele manifestou a sua fé em Jesus Cristo e a sua fé em Nossa Senhora. Ele diz que sempre carrega consigo uma imagem de um crucifixo e uma medalhinha também de Nossa Senhora. Olha o que ele disse: eu tenho a cruz e uma imagem da Virgem Maria. No fim das contas, acredito que isso me dá muito apoio. Isso fortalece a minha fé e, para mim, é algo muito importante. E nas redes sociais dele, ele falou que nos momentos mais difíceis da caminhada dele, mais difíceis na seleção, na família, ele olha para este crucifixo, ele olha para essa imagem de Nossa Senhora e ele diz que é impressionante a força que Nossa Senhora tem para levantar ele, fazer com que ele persevere nos caminhos. Então é muito bonito nós vermos a fé destes dois homens que levaram um título, muita atenção a isso que eu vou falar agora, levaram uma coroa que é corruptível. Mas a fé desses homens é uma fé que alavanca a vida de oração e que é uma prefiguração de uma coroa que eles vão receber na eternidade, que é uma coroa incorruptível. E é por isso que nós somos guerreiros, é por isso que nós somos guerreiras também aqui do Exército de São Miguel e lutamos por essa coroa que nunca vai perecer. Claro, é com muita alegria a Espanha, todo mundo se alegra, a Espanha se alegra e leva esse título de Copa do Mundo, mas tenho certeza que o técnico Luiz e Torres, que é o jogador do autor deste gol, tem em vista esta coroa que é incorruptível, que não perece, e é por esta coroa que nós vamos lutar agora, que nós vamos combater agora e que vamos pedir a intercessão de Nossa Senhora do Desterro para que sejamos libertos de todos os males na nossa família também, dos nossos relacionamentos. Por isso, com fé agora recebe Jesus na tua casa, você que pode se ajoelha e vamos clamar e iniciarmos agora o nosso poderoso texto do combate. Graças e louvores se deem a todo momento
2: ao Santíssimo e Diviníssimo Sacramento.

0: Senhor, nós te louvamos e agradecemos por estarmos hoje iniciando esse caminho com Nossa Senhora do Desterro. Agradeça ao Senhor porque Ele te trouxe aqui. Agradeça ao Senhor por essa semana de bênçãos que Ele preparou para você. Um pai ama sempre os seus filhos, mas Deus é um pai que ultrapassa qualquer conceito humano que possa existir, de amor de pai, de mãe, de esposo, de esposa, de filho, de filha. O amor do Senhor é infinito e Ele quer, nesse amor, tirar tudo aquilo que não é bom da sua vida. Por isso, com a ajuda de São José, que foi desterrado, do menino Jesus, que foi desterrado, e de Nossa Senhora, que foram desterrados da sua pátria, quanto sofrimento, não é? Mas pelos méritos desse desterro, eles vão desterrar da sua vida tudo aquilo que não é do agrado de Deus, tudo aquilo que não é bom, tudo aquilo que tem destruído seu coração, sua alma, sua mente, tudo aquilo que não é bom vai embora, em nome de Jesus. E eu já peço, já agora no início, que você entregue a Jesus, que vá embora todo mau pensamento, que você entregue a Jesus todo mau sentimento, que você entregue a Jesus talvez uma situação difícil que aconteceu no seu dia, uma palavra dura que alguém te falou, uma palavra dura que você disse a alguém e agora não está bem, se arrependa. Entrega a Jesus esse mal-estar, essa discussão, essa situação difícil que trouxe uma amargura para o seu coração. Entrega a Jesus também seus medos, suas preocupações, o teu futuro é dele, filho, filha, entrega tudo. Eu já peço no início, antes do terço do combate, que todo esse mal, toda a opressão do inimigo seja desterrado em nome de Jesus e na intercessão de Nossa Senhora do Desterro. Você viu, ouvimos essa pregação maravilhosa, mas mais uma vez eu acolho o nosso querido padre Anderson Guerra, é de guerra mesmo, desde os tempos do Misericórdia Brasil, lá dos inícios, ele está nessa guerra conosco. Seja bem-vindo, padre.
1: Obrigado pelo carinho, uma alegria estarmos juntos aqui novamente, e que bom, obrigado.
0: É um homem de guerra mesmo.
1: Nossa Senhora.
0: Para trazer a paz, né? Guerreia contra o cão. Então eu queria pedir ao padre Anderson já, que no início, antes do terço do combate, filho, recebe essa bênção. Através dessa bênção de Deus, o Senhor vai dissipar toda opressão do inimigo na mente, no coração, mau sentimento, mau pensamentos, medos, preocupações. Entrega tudo a Jesus. Já seja desterrado já no início dessa oração, através dessa bênção que você recebe.
1: É importante frisar que a palavra desterro é o ato de expulsar, é o ato de fazer alguém sair. Então, nós queremos que o mal saia, né? Esse desterrar. É verdade que Nossa Senhora e São José Jesus foram forçados a sair da sua pátria, né? Eles foram expulsos porque havia uma perseguição. E nós sabemos que também o inimigo quer nos tirar da presença de Deus. E nós, nessa noite, primeira noite, pedindo a intercessão da Nossa Senhora do Desterro e também de São José, pedimos que tudo aquilo que está sendo empecilho, que te impede de ser de Deus, saia da tua vida em nome de Jesus. De modo muito especial, pedimos que toda ação maléfica, toda ação do mal, tudo aquilo que é contrário à nossa fé, tudo aquilo que tem nos amarrado, nos acorrentado, que tem nos impedido de ser de Deus, que em nome de Jesus, pela intercessão da Virgem Maria, eu peço agora, Jesus, o Senhor vem expulsando. Eu peço agora a Ti, Jesus, que vem arrancando, Senhor, todo o mal das nossas casas, nossas famílias, nossos trabalhos, Senhor, dos nossos bens materiais, os bens espirituais, Senhor. Tudo aquilo que está, Senhor, atrapalhando, que seja arrancado agora, pela poderosa presença de nosso Senhor, pela poderosa intercessão da Virgem Maria, Nossa Senhora do Desterro, pela poderosa intercessão de São Miguel Arcanjo, agora pela espada de São Miguel Arcanjo, Santo Padre Pio, São Bento, São José, os anjos santos agora sejam agora expulsos, arrancados, Senhor, da nossa vida espiritual, da nossa vida física, psicológica, emocional, toda a vida, Senhor, que nós temos, caia por terra agora, em nome de Jesus, todo tipo de mal, xandarikandari, kandari, kandahari, kandari, 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visualização é essa, é como se o inimigo tivesse sentado na sua casa e disse: essa casa me pertence, daqui eu não saio. E a palavra é: você vai ter que, na autoridade que você tem sobre a tua família, porque você tem uma autoridade também, o pai tem uma autoridade espiritual, mas você tem uma autoridade espiritual também sobre a sua família. É você que, como pai, como mãe, tomando essa autoridade espiritual, tomando o cajado da autoridade espiritual que você tem como pai, como mãe, expulsar o mal da sua casa. Não em teu nome, mas em nome de Jesus. Então, repete com o padre agora:
0: Eu.
1: Fala seu nome de batizado, Padre Anderson Guerra de Andrade. Peço agora.
0: Que Jesus.
1: E Maria.
0: E os santos e anjos.
1: Expulsem agora.
0: Arranque agora.
1: O demônio.
0: Que está na minha casa. Que está na minha família.
1: Que está na vida dos meus filhos.
0: Que estão na vida dos meus pais.
1: Na minha vida financeira.
0: Na minha vida da providência.
1: Que todo mal. Seja nos estudos.
0: No trabalho.
1: Em qualquer área da minha vida. Psicológico, emocional, física ou espiritual.
0: Seja expulsa agora.
1: Pela autoridade do nome de Jesus. Depois nós vamos pedir que você, depois vamos abençoar a água. Você pode, depois eu não sei se está previsto, mas a inspiração que me vem depois, aspergir água, depois o padre abençoar a água, aspergir no finalzinho. Se você, ao longo aqui do momento, pega um pouquinho de água, o padre vai abençoar a água, você depois vai aspergir na sua casa.
0: Amém,
1: depois leva no seu trabalho também, sobre os seus bens materiais, sobre o seu carro também.
0: Amém, eu peço ao padre Anderson que
1: muito
0: segue,
1: forte isso.
0: Segue essa oração de início.
1: Sim.
0: Já com a bênção sacerdotal, para que todo mal seja disperso agora e você possa rezar bem esse texto do combate.
1: Senhor Jesus, nós pedimos uma bênção de início, nos guardando, nos protegendo também, Senhor, aqui o Instituto Resde, também a minha família, todas as nossas famílias, nossas casas, lares, Senhor, protegidos e lavados pelo sangue do Cordeiro, Senhor, em nome do Pai, do Filho e do Espírito Santo.
0: Amém. A Maria Auxiliadora Duarte, eu tomo posse, e cada um de vocês vai tomando posse, filho, filha. Já vamos iniciar com essa força da bênção de Deus, mas você recebe a bênção para transbordar. Vamos começar esse terço do combate, mas antes de começar, hoje é o grande dia do início de Nossa Senhora do Desterro, desses 5 dias com a Nossa Mãe do Céu socorrendo. Compartilha, chama pelo menos uma pessoa que você sabe que precisa estar aqui nesse momento. Não só você vai rezar por ela, mas convida ela também. Enquanto nós proclamamos que Deus é bom e para sempre Ele será bom, aqui no cantinho tem o dedinho do like, deixa também o seu like, isso ajuda também a evangelizar. Enquanto cantamos: Deus é bom e para sempre será bom.

0: o seu terço agora, filho, filha. É hora de guerrear, é hora de vencer em nome do Senhor. Se você tem o seu terço, pegue agora. Você que está chegando agora, seja bem-vindo. E vamos colocar nesse terço cada uma das intenções que você traz no seu coração. Entrega a Jesus, Ele vai cuidar de tudo. Com muita fé, Senhor Jesus, nós iniciamos esse terço do combate. Pelo sinal da Santa Cruz, livra-nos Deus nosso Senhor dos nossos inimigos, em nome do Pai, do Filho, do Espírito Santo.
1: Amém.
0: Vários guerreiros e guerreiras dizendo: eu tomo posse. Isso mesmo, filho, isso é guerreiro, isso é pessoa de fé. Vamos rezar. Pai nosso que estais nos céus, santificado seja o vosso nome. Venha a nós o vosso reino, seja feita a vossa vontade, assim na terra como no céu.
2: O pão nosso de cada dia nos dai hoje, perdoai-nos as nossas ofensas, assim como nós perdoamos a quem nos tem ofendido.
3: Não nos deixeis cair em tentação, mas livrai-nos do mal. Amém.
0: Ave Maria, cheia de graça, o Senhor é convosco, bendita sois vós entre as mulheres, bendita

0: Eu peço que você que tem a sua cruz segure agora. Se você não tem uma cruz de mão, pegue a cruz do seu terço, levante agora. Já nessa dezena, o Padre Anderson vai fazer uma oração para que você possa vencer, seja desterrada as dificuldades com seus filhos, brigas na família, falta de amor, ciúme, todo tipo de serpente que tem se introduzido e dividido a sua casa vai cair por terra. Mas agora é hora de rezar, antes de começar a intenção dessa dezena, a oração da Rainha dos Anjos. Essa oração que tem uma promessa de que muitos anjos serão enviados agora em seu socorro. A sua casa agora já está com a presença de anjos, porque você está adorando Jesus. Mas outros anjos, mais anjos, mais anjos, em nome do Senhor Jesus e da Rainha dos Anjos, Nossa Senhora do Desterro, esses anjos vêm agora em seu auxílio. Quando você reza essa oração, é promessa de Nossa Senhora. Ela mesma ensinou essa oração. Se você não sabe, acompanha junto com a gente. Você que já sabe, milhares que já sabem e rezam todo dia conosco, reza com fé empunhando a sua cruz. Augusta, Rainha dos céus e Senhora dos anjos, vós que recebeste de Deus o poder e a missão de esmagar a cabeça de Satanás, humildemente vos rogamos que envieis as legiões celestes para que as vossas ordens persigam e combatam os demônios por toda parte, refreando a sua audácia e precipitando-os no abismo.
1: Quem como Deus?
2: Ninguém.
1: Quem como Deus?
2: Ninguém.
1: Ó bondosa.

0: bênção ao nosso Padre Anderson, que possa ministrar essa primeira dezena na sua vida.
1: Vai sonando sua voz. Vai pedindo agora essa unção do Espírito Santo agora. Como a gente rezava agora há pouco na pregação. Existe um momento que nós estamos no campo de batalha. Existe um momento que nós estamos retirados do campo de batalha. E nesse momento nós estamos no campo de batalha. Estamos num campo de batalha. E quando nós estamos no meio da batalha, nós temos que pedir discernimento para Jesus. A palavra que me vem muito forte é discernimento. Pede agora essa palavra. Jesus, dá-me discernimento. Dá-me discernimento, Senhor, nesta batalha que estou enfrentando. E me vem muito forte aquela passagem de Efésios, capítulo 6, versículo 10. Revesti-vos da armadura de Deus, pois não é contra homens de carne e sangue que estamos lutando, mas é contra o espírito mal. Revesti-vos, Senhor, da armadura de Deus, do capacete. Revesti-vos agora das sandálias. Revesti-vos agora do cinturão da verdade. Senhor, reveste-nos agora. Eu peço agora todo revestimento espiritual para essa batalha de hoje, Jesus. Não dá para entrar na batalha com uma espingardinha de chumbo. Não dá para entrar na batalha com uma arma de brinquedo. É preciso entrar com uma arma de verdade, a Santa Cruz, o Santo Jejum, Eucaristia, o Santo Rosário. É preciso entrar na batalha com as armas, revestidos justamente com o escudo da fé, o escudo da verdade, revestido das armas. O Senhor me coloca muito forte, pede ao Senhor discernimento. Senhor, dá-me discernimento. Como vencer essa batalha na minha família, com os meus filhos, com o meu esposo, com a minha esposa? Como vencer essa batalha na saúde? Como vencer essa batalha, Senhor, no trabalho? Pede agora esse discernimento, essa sabedoria agora. Dá-me discernimento e sabedoria. O Senhor me coloca muito forte isso. Nós pedimos agora discernimento e sabedoria. Senhor, nós pedimos agora que ilumine a nossa razão agora. Coloca a mão na sua testa agora. Até se quiser colocar o crucifixo na testa. Pede agora discernimento. Senhor, dá-me discernimento. Como padre, dá discernimento para o Instituto Rezd. Dá discernimento para cada família que reza ou nos acompanha agora, Senhor. Discernimento e sabedoria para como combater. Qual é a área frágil do inimigo? O Senhor me coloca essa palavra. Qual é a área frágil do inimigo que nós devemos atingir? Quando a gente vê aqueles filmes, às vezes de robô, de alienígena atacando a Terra, é interessante fazer uma comparação. Você vai entender essa comparação. Quando se descobre o ponto fraco do inimigo, então eles conseguem destruir todos os outros. Mas até isso acontecer já foi um estrago muito grande. E o discernimento é a palavra que o Senhor está me dando. É hoje o Senhor está dando para você a sabedoria, o entendimento, a área fraca do mal, para que você expulse ele junto com o nosso Senhor da sua vida de forma definitiva. O Senhor está te dando uma estratégia. Como expulsar esse mal da vida do teu filho, da tua casa? Ele vai te dar uma estratégia. Talvez você diga, mas isso é muito simples. Mas Deus age na simplicidade. Deus é simples. Obrigado, Senhor, porque muitos entenderam a estratégia de Deus nessa noite. A estratégia de Nossa Senhora e São José para salvar o menino Jesus foi fugir. As estratégias para cada época são diferentes. Para Josué era das 7 voltas. Para Gideão era uma vela no jarro e ganhar no grito a batalha. Qual é a estratégia que Deus vai dar para você nesta noite? Obrigado, Jesus, porque muitos entenderam a estratégia do jejum, da oração, da Santa Missa, da intimidade com Deus. É ali que está a nossa vitória. O Senhor está dando a entender a muitos. O Senhor me fala também do silêncio. O silêncio não é discutindo que você vai vencer batalhas, mas é na oração, o silêncio em relação a algumas situações. Obrigado, Senhor, porque o Senhor já vai dando estratégias, discernimento. O Senhor vai iluminando a mente e o coração de muitas pessoas. Pessoas foram iluminadas agora, inspiradas. Nossa, já entendi como eu vou fazer isso, como fazer aquilo. E você já pode escrever no chat para nós. Nossa, eu entendi, Deus me iluminou, Deus me deu uma inspiração. Essa vai ser a direção que Deus vai te dar hoje. Obrigado, porque foi tão simples. A gente espera uma coisa tão grandiosa. Deus age tão na simplicidade. Obrigado, Senhor. Obrigado. E você sabe o que é interessante? Quando Deus revela o coração de cada um. Não sou eu que vou te falar o que você vai fazer, Deus vai colocar no teu coração. Porque quando a gente traça uma estratégia para vencer o inimigo, é feita ali uma cúpula e é conversado numa sala em secreto. Hoje nós estamos na sala do secreto, na intimidade com Jesus. E os demônios não podem escutar aquilo que nós estamos rezando hoje. A palavra que vem é essa: que os olhos dos nossos inimigos não nos vejam. O demônio não está vendo o que nós estamos, ele não está escutando, ele está furioso porque ele não consegue ver aquilo que Deus está escrevendo no teu coração como estratégia de salvação para a sua família, para você, para a sua casa. É muito interessante o que o Senhor está fazendo hoje. É diferente de tudo do que você já pensou. Essa estratégia que Deus escreve no coração para que você consiga colocar em prática e pegue o inimigo de surpresa. Você vai pegar, em nome de Jesus, os inimigos de surpresa, e você vai vencer essa batalha. Essa batalha já foi vencida em nome de Jesus, porque quem te deu estratégia foi Jesus. Faça aquilo que o Senhor colocou no teu coração. Você que está no site, fala assim: escreva para nós, Deus colocou no meu coração, padre, o que eu tenho que fazer. Agora eu já sei o que tenho que fazer. Vai escrevendo para nós, para que nós entendamos isso. É no secreto. Obrigado, Senhor. É muito simples, é muito diferente, mas é impressionante. Obrigado, Senhor. Essa foi a oração que Deus colocou no meu coração. Obrigado, Senhor. Glórias a Ti. Obrigado, Senhor.
2: Amém, Jesus. Muito obrigado. Quero confirmar esta palavra do nosso querido Padre Anderson Guerra, porque o Senhor me mostrava como que uma cortina do sangue de Cristo envolvendo a sua família nesse momento de oração. É muito profética esta oração que nós estamos fazendo. E Deus, assim como agiu como Elias, como o padre ia pregando no momento de pregação, naquela brisa suave, através deste murmúrio suave, o Espírito Santo agora, meu irmão, minha irmã, está te iluminando nesse discernimento. Discernimento como você tem que conversar com seu esposo, com a sua esposa. Discernimento como você tem que lidar com seus filhos. Discernimento e sabedoria como você tem que lidar com aqueles que estão no seu momento de trabalho, que os seus confrades ali no momento de trabalho, a forma que você tem que falar, que abordar, que corrigir, e o inimigo agora está batendo em retirada. Por isso reza assim comigo: Senhor Jesus Cristo,
0: Senhor Jesus Cristo,
2: eu clamo as gotas do teu sangue,
0: eu clamo as gotas do teu sangue,
2: para que blindem a minha família,
0: para que blindem a minha família,
2: e forme uma cortina de proteção,
0: e forme uma cortina de proteção
2: em toda a minha casa,
0: em toda a minha casa,
2: e que pela mesma porta,
0: e que pela mesma porta
2: que o inimigo entrou,
0: que o inimigo entrou,
2: pelo poder do teu nome, Jesus.
0: Pelo poder.

dele. O inimigo está batendo em retirada nesse momento, pelo poder do sangue de Cristo. A sua família, meu irmão, está sendo blindada nesse momento. A vitória

bênçãos que está jorrando desse coração aberto do Senhor na Santíssima Eucaristia. É uma cachoeira maior que a Foz do Iguaçu, é uma cachoeira maior do que você possa imaginar, de bênçãos do Senhor, e principalmente porque o Senhor dá bênção, mas nem todos tomam posse. E uma multidão aqui tomando posse, confirmando, rezando junto. O Senhor colocava no meu coração, Padre, que cada um deve levar muito a sério e acreditar no que está sendo rezado. Por quê? Eu vi aqui pessoas que colocaram propósito. Deus me falou, Padre, que é para eu fazer um jejum. Deus me falou, Padre, que é para eu silenciar. Deus me falou. Deus falou com você. Agora, seja fiel. Quando rezar essa dezena agora, peça a graça de ser fiel. Se Deus pede algo no seu coração, Ele não vem por brincadeira. Ele quer te dar vitória. Mas é um jogo duplo. É você e Deus de mão dada. Deus está dando a bênção dele, a parte dele, tudo. Agora você faz o propósito, cumpra esse propósito. Fechado? Peça agora nessa dezena, tudo é graça de Deus. Peça a graça de ser fiel no que Deus está te pedindo para você vencer sua batalha. São Miguel e todos os santos.

0: que as vossas ordens persigam e combatam os demônios por toda parte, refreando a sua audácia e precipitando-os no abismo.
1: Quem como Deus?
0: Ninguém.

das coisas que Deus quer que você seja fiel, filho, é fiel ao seu propósito inicial. Você veio aqui agora começar essa semana com Nossa Senhora do Desterro. Não começa hoje e depois esquece. Começa e vai até o fim. Peça a Deus a fidelidade. Deus é fiel com aquele que é fiel, está na palavra de Deus. E por isso agora eu quero rezar por mais um ponto, que é um ponto fraco do inimigo. O inimigo ele não consegue vencer quando o seu coração está puro, sem mágoa, rancor e ressentimento. Quando você, diante de Deus, está na palavra de Deus, se você quer colocar uma oferta no altar do Senhor, antes de colocar a tua oferta, você quer conseguir a graça? Antes de colocar a tua oferta, vai. E você lembra que tem algum irmão que tem algo contra você? Reconcilia-te com teu irmão. Você quer nessa semana inteira receber toda essa cachoeira de graça que o Senhor está fazendo jorrar do coração aberto dele? Então peça agora ao Senhor que tire do seu coração sentimentos de ódio, de vingança, de ressentimento, de querer o mal do outro. Mas irmão, ele me fez muito mal, foi uma coisa muito ruim, eu sei, Deus é justo e Deus vai julgar a ele. Entrega ele para Deus, você não é

juiz. Entrega para Deus, você não é juiz. Senhor, eu renuncio agora. Vai acompanhando no seu coração essa oração. Todo tipo de mágoa, de ódio, de ressentimento, desejo de vingança, desejo de morte daquela pessoa que me fez mal, eu renuncio, Senhor. Toda palavra de maldição contra ela, que no passado eu lancei, perdoa, Senhor. Eu quebro agora toda palavra que eu disse, desejando a desgraça para o meu irmão. Eu não sou filho de Satanás, eu sou filho de Deus, eu pertenço a Jesus Cristo. Senhor, me purifica agora de todo ressentimento, de toda mágoa, de tudo aquilo que não vem do teu sagrado coração. E se você diz, irmão Luiz Maria, eu não consigo, eu não quero que você consiga. Deus não quer que você consiga, Deus quer que você queira. O querer é nosso, o poder é de Deus. É Ele que realiza em nós o querer e o fazer. Se você dá o passo da fé, sabe aquele passo pequenininho? Sabe aquele grãozinho de mostarda? Sabe aquela fé pequena? Mas Jesus disse que ainda que você tenha esse passo da decisão, eu quero e creio, Deus vai fazer o resto. Perdão não é sentimento, perdão é decisão. Eu quero ter meu coração limpo. Se o outro errou comigo, eu não vou carregar esse lixo dentro de mim. Não, eu vou ser livre. Faça isso agora. Como, irmão Luiz Maria? Invocando o nome mais poderoso que existe. O nome que move montanhas. A montanha do seu ressentimento vai ser movida agora. Chamando esse nome. Clama, grita esse nome. Vou invocar.

0: gesto no seu coração, faz assim, ó. Faz esse gesto como se você estivesse tirando uma sujeirinha. Sabe por quê? Porque agora Jesus está tirando, Jesus ouviu sua oração. Jesus está tornando bem limpinho o teu coração. E assim você vai conseguir a vitória. Sem esse rancor, essa amargura, essa coisa ruim. Pode fazer, porque é um sinal do que Jesus está tirando do seu coração. Ele tem o poder de fazer o que você sozinho não conseguia. Você está entregando essas pessoas que você tinha mágoa, estão com Jesus agora. Entregues a Ele. E o seu coração está limpo, está puro. Esse coração puro vai vencer. Todos somos sujos e pecadores. Mas quando nós aproximamos do Senhor, Ele limpa, Ele lava, Ele te capacita. Hoje o Senhor está te capacitando para pisar a serpente infernal. Esse demônio que queria destruir sua família, sua vida, seu emocional, seu psicológico, está sendo esmagado debaixo dos pés de Jesus e de Nossa Senhora do Desterro. Por isso reza agora.
1: São Miguel e todos os santos anjos,
2: combatei e rogai por nós.
1: São Miguel e todos os santos anjos,
2: combatei e rogai por nós.
1: São Miguel e todos os santos anjos,
2: combatei e rogai por nós.
1: São Miguel e todos os santos anjos,
2: combatei e rogai por nós.
1: São Miguel e todos os santos anjos,
2: combatei e rogai por nós.
1: São Miguel e todos os santos anjos,
2: combatei e rogai por nós.
1: São Miguel e todos os santos anjos,
2: combatei e rogai por nós.
1: São Miguel e todos os santos anjos,
2: combatei e rogai por nós.
1: São Miguel e todos os santos anjos,
2: combatei e rogai por nós.
1: São Miguel e todos os santos anjos,
2: combatei e rogai por nós.
1: Augusta Rainha dos Céus e Senhora dos Anjos, vós que recebeste de Deus o poder.

0: Estão os demônios por toda parte, refreando a sua audácia e precipitando-os no abismo. Quem como Deus?
1: Ninguém.
0: Ó bondosa e carinhosa Mãe,
2: vós sereis sempre o nosso amor e a nossa esperança. Ó Divina Mãe, enviai os santos anjos em nossa defesa, afastando para longe de nós o cruel inimigo.
1: Nosso Padre Anderson tem muita experiência durante muitos anos com orações de libertação também. Por isso agora eu peço, se você conhece alguém que está sob alguma opressão maior do inimigo, alguém que está sob, foi vítima de malefícios, ou se envolveu com coisas do inimigo, também superstições, coisas ruins da pesada do inimigo, será quebrada agora em nome de Jesus. Toda maldição, bruxaria, feitiçaria, envolvimento com coisas do inimigo, pelo poder sacerdotal de Cristo no sacerdote, Padre Anderson vai fazer essa oração por você e em seguida será a oração de Nossa Senhora do Desterro. Por isso, se possível, chama outros também, chama os que estão na casa para receberem essa oração de libertação.
3: Senhor Jesus, nós pedimos uma bênção especial agora sobre todas as pessoas, Senhor, que se contaminaram. Toda contaminação espiritual, toda contaminação, Senhor, por comidas, bebidas. E o Senhor já coloca ao meu coração que tem pais que estão muito preocupados com os filhos, porque os filhos se envolveram, Senhor, em ocultismo, em seitas. Os pais muito preocupados, e os pais rezando muito para que os filhos saiam dessa vida. E o Senhor está dando uma graça muito grande, queridos pais. A batalha será muito grande, o Senhor manda te dizer, mas o teu filho, a tua filha sairá dessa vida em nome de Jesus. Você vai alcançar essa vitória, mas é uma vitória que vai ser algo que vai ser de muita batalha, vai gerar muito cansaço, mas que no final vai valer a pena toda a batalha. Por isso que você não desanime, não desista dos seus filhos, não desista jamais. O Senhor manda dizer isso. Obrigado, Senhor. Shiria Kandabra, o Senhor está fazendo uma obra admirável sobre muitas pessoas. Obrigado. Existem pessoas que estão conosco que você frequentou durante muito tempo, seitas diabólicas que você frequentou. Eu não vou ficar nomeando cada uma delas aqui, porque se eu não falar o nome da que você participou, ah, então não é comigo. Não, seitas do modo geral. Seitas no modo geral, ocultismo no modo geral, e você participou durante muito tempo, e você está agora conosco, você não confessou ainda isso, você não renunciou a isso ainda, e eu convido agora você a renunciar a isso, e você ir amanhã, o mais rápido possível, procurar confissão sacramental, porque assim como nos ensina Gabriela Morte, dizia que uma confissão bem feita vale mais que um exorcismo. Então uma confissão bem feita, então que você possa preparar sua confissão, o tempo que você ficou afastado da igreja, o que você participou, das ceias que você participou, você vai fazer uma bela de uma confissão e depois você vai no sacrário renunciar a tudo mal. Mas eu convido você agora a repetir com o padre,
0: eu.
3: Fala seu nome de batizado, Padre Anderson. Em nome de Jesus.
2: Em nome de Jesus.
3: Pela intercessão da Virgem Maria.
2: Pela intercessão da Virgem Maria.
3: Renuncio agora.
2: Renuncio agora.
3: A Satanás.
2: A Satanás.
3: E a todas as suas obras.
2: E a todas as suas obras.
3: Eu renuncio agora.
2: Eu renuncio agora.
3: Em nome de Jesus.
0: Em nome de Jesus.
3: A toda seita.
0: A toda seita.
3: A todo ocultismo.
0: A todo ocultismo.
3: Que eu tenha participado.
0: Que eu tenha participado.
3: De modo direto ou indireto.
0: De modo direto ou indireto.
3: Eu renuncio.
0: Eu renuncio.
3: E coloco aos pés da cruz do Senhor.
0: E coloco aos pés da cruz do Senhor.
3: Eu, em nome de Jesus.
0: Eu, em nome de Jesus.
3: Renuncio agora.
0: Renuncio agora.
3: A todo tipo de trabalho.
0: A todo tipo de trabalho.
3: Que eu tenha feito.
0: Que eu tenha feito.
3: Ou que fizeram contra mim.
0: Ou que fizeram contra mim.
3: Eu renuncio agora.
0: Eu renuncio. Agora.
3: E coloca aos pés da cruz do Senhor.
0: E coloca aos pés da cruz do Senhor.
3: Eu convido você agora a pensar o que você fez ou o que você tem feito nessa situação de pragas, maldições, ocultismo, seitas, passes. Vai renunciando agora na presença de Jesus. Não precisa ter medo. Renuncie agora tudo aquilo que você fez que não agradou e não agrada a nosso Senhor. Vai renunciando agora em nome de Jesus. Coloca agora aos pés do Senhor. Vai colocando agora todo o seu passado, tudo aquilo que você viveu. Você que tem na sua casa roupas, roupas que você usava nesses lugares, objetos, pedrinhas, livros, pirâmides, tantas coisas, tantos objetos que você tem na sua casa, livros. Vai jogando tudo isso numa sacola agora, sobre dessa visualização. Vai jogando tudo numa sacola, queima isso amanhã, joga fora isso, não, rasga tudo isso, joga fora em nome de Jesus agora. Algumas pessoas estão passando por uma dificuldade muito grande agora, porque está tendo pico de luz na sua casa. O combate está sendo muito grande agora, picos de energia, picos de luz. Internet começou a falhar. É um combate muito grande. O inimigo não quer que você se liberte. E você vai confirmar isso no chat para nós aqui. Toda batalha espiritual que você está passando agora, para poder fazer essa oração agora, vai renunciando em nome de Jesus agora. Eu vejo também quartos todo escuro, preto. O Senhor libertando filhos. É muito forte como o Senhor está libertando agora famílias. Liberta agora, Senhor, de toda escravidão do mal. Pessoas que estão com ânsia de vômito agora, muita libertação de ânsia de vômito, muita libertação agora. Alimentos consagrados, contaminados que você comeu, que você bebeu, liberta agora. Pessoas que vão para o banheiro agora vomitar, por tudo para fora agora. Você vai ficar assustado porque vão sair objetos mesmo, materiais, e você vai ficar assustado. O Senhor está libertando pessoas mesmo. Vai confessar tudo aquilo que você precisa confessar. Grandes libertações, arrepios, tontura. Você está passando muito mal agora. Mas eu convido você agora a completar essa oração comigo. E eu agora proclamo Jesus Cristo.
4: Proclamo Jesus Cristo
3: como meu único Senhor e Salvador.
4: Do meu passado.
3: De todas as gerações passadas.
4: Do meu presente.
3: Do meu futuro.
4: Da minha família.
3: Da minha saúde. Todas as áreas da minha vida. Jesus é o Senhor. Eu proclamo agora. O Senhorio de Jesus. Nossa Senhora é minha mãe.
4: Nossa Senhora é minha mãe.
3: Eu peço

inteirinha, nós vamos pegar a cruz na nossa mão. Se você tiver também o terço na outra, e vamos rezar todos esses dias a oração de Nossa Senhora do Desterro. É ela, nossa mãe, que vai fazer todas as serpentes do mal saírem da sua casa, da sua vida, da sua família, dos seus relacionamentos. Por isso, vamos rezar todos juntos agora. Oração de Nossa Senhora do Desterro.

rezando e adorando, 60 mil famílias, mais o YouTube, mais o Instagram, mais as rádios, você pela rádio que está conosco. Nossa Senhora está desterrando da sua vida, já nesse primeiro dia, todo mal. Muitos vão ter sinais de Deus, de que já nesse primeiro dia, vários males estão sendo desterrados da sua vida, da sua família. Por isso reza com fé. São Miguel.

a cabeça de Satanás. Humildemente vos rogamos que envieis as legiões celestes, para que as vossas ordens persigam e combatam os demônios por toda parte.

Nesse momento, vamos pedir a intercessão de Nossa Senhora. Ela que é esta nossa mãe, que conhece o nosso coração, conhece a nossa vida. Nós pedimos, mãe, que a senhora possa ir tocando o nosso coração, curando agora, trazendo esta unção de cura de todos os traumas que nós sofremos na nossa vida, na nossa infância, na gestação, mãe. Vem tocando agora, fazendo este filho, esta filha voltar naquele momento, mas não voltar sozinho, voltando com o olhar da senhora, com a mãe da senhora, com a mão da senhora, com os santos anjos, mãe. Que a senhora possa trazer esta unção de cura, tudo aquilo que obstrui, tudo aquilo que é obstáculo para nós nos relacionarmos bem, termos boas amizades. Cura, mãe, agora o nosso coração. Vamos clamar a presença de Nossa Senhora, clamar a presença dos santos anjos nesse momento, que na sua casa agora, filho, filha, habitem os santos anjos, São Miguel, São Gabriel, São Rafael, o nosso anjo da guarda, a Virgem Imaculada, Nossa Senhora. Nós queremos clamar esta presença angélica, mãe, a tua presença também. Traz esta unção de cura na nossa vida, cura esses traumas na infância, estes traumas na gestação. Traz esta unção de cura, tudo aquilo que Satanás quis ir regando ao longo da nossa vida, trazendo uma maldição de inveja, trazendo traumas na nossa história, traumas para que este filho não progrida na vida financeira, na vida profissional, traumas de palavras negativas que lançaram e alastraram no coração deste filho nesse momento, que a senhora possa desterrar pelo auxílio dos anjos. Por isso canta com fé, invocando a proteção de Nossa Senhora.

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